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A emoção toma conta, gente! Boa noite, São Paulo! Boa noite, galera! Boa noite, Brasil!

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Vai, vem. Dá um beijo, vai. Não, tem ninguém em casa. Ninguém vai ver. Ah, deixa de ser bobo, vai. Vem.

0: Luciana!
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2: Olha a hora certa, tá tudo igual, hein? 2:02.
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1: Vamos juntos aqui na sua madrugada, agora pontualmente 3 da manhã.
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1: E a gente segue juntos aqui na sua madrugada, agora 4 da manhã.
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0: Muito obrigado.
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2: Confira a hora certa, hora do despertador, hein? 4:30, bom dia pra você, tá na hora de acordar.
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1: Confira a hora certa, agora pontualmente 5 da manhã, hora de acordar.
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4: Quarta-feira, 20 de maio, estamos chegando com a mensagem do dia. Amor, sucesso e fartura. Uma mulher saiu de sua casa e viu três homens de longas barbas brancas sentados em frente ao seu quintal. Ela não os reconheceu. Depois de observar por algum tempo, disse-lhes: acho que não os conheço, mas devem estar com fome. Por favor, entrem e comam algo. O homem da casa está? Perguntaram. Não, disse ela. Está fora. Então, não podemos entrar? Eles responderam. À noite, quando o marido chegou, ela contou-lhe o que acontecera. Vá, diga-lhes que estou em casa e convide-os a entrar. A mulher saiu e convidou-os a entrar. Não podemos entrar juntos, responderam. Por quê? Ela quis saber. Um dos velhos explicou-lhe, apontando um de seus amigos. Seu nome é Fartura. Mostrando o outro, falou. Ele é o sucesso e eu sou o amor. E completou. Agora vá e discuta com seu marido qual de nós você quer em sua casa. A mulher entrou e contou o que lhe fora dito. Ele ficou arrebatado e disse. Que bom! Neste caso, vamos convidar a Fartura? Deixe-o vir e encher nossa casa de fartura? A esposa discordou. Meu querido, por que não convidamos o sucesso? A filha do casal, que ouvia do outro canto da sala, apresentou sua sugestão. Não seria melhor convidar o amor? Nossa casa estará cheia de amor. Atentemos pelo conselho de nossa filha, disse o marido à esposa. Vá lá fora e chame o amor para ser nosso convidado. A mulher saiu e perguntou aos três homens. Qual de vocês é o amor? Por favor, entre e seja nosso convidado. O amor levantou-se e seguiu em direção à casa. Os outros dois levantaram-se e seguiram-no. Surpresa, a senhora perguntou-lhes. Apenas convidei o amor? Por que vocês entraram? Os homens responderam juntos. Se você convidasse a fartura ou o sucesso, os outros dois esperariam aqui fora. Mas você convidou o amor. Onde ele for, iremos com ele. Onde há amor, há também fartura e sucesso. O amor é a base de todos os relacionamentos. As amizades exigem amor e a família exige amor. Quando amamos com sinceridade, todos os problemas são resolvidos, as dificuldades diminuem. Quando nossa vida tem amor, sentimos-nos mais fortes, mais unidos, mais vivos. O amor definitivamente nunca ficará só. Onde ele está, está também a fartura, o sucesso e muitas virtudes. Cultive o amor e você comprovará que isso é verdade. Sou Júnior Bodanese e esta foi a mensagem do dia.
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bom dia. Tá na sucesso, tá na boa. Acorda, meu Brasil, acorda, minha gente. É hora de pular da cama, é hora de acordar. É hora de pular da cama, é hora de acordar. Alô, alô, Brasil, bom dia. Em casa, no trabalho, onde você estiver. É sempre uma alegria, é sempre um prazer estar do seu lado, estar contigo, para lhe fazer feliz cada vez mais. Pois bem, meu Brasil, pois bem, meu Brasil. Muito bom dia, muito bom dia. Em casa, no trabalho, onde você estiver. Mandar o nosso abraço para meu amigo, seu Alisson, seu Adelício. Alô, seu Adelício e dona Eloide e meu amigo Luizinho do CD. Alô, Luizinho do CD, dona Eloide e seu Alisson. Grande abraço, bom dia. Bom dia, dona Maria de Lourdes. Bom dia, dona Maria de Lourdes. Um grande abraço, bom dia. Tá na sucesso, tá na boa. Bom dia, Genival. Bom dia, Genival. É o Tinha. Bom dia, Tinha. Bom dia, meu amigo Nonatão. Nonatão lá na Agrovila 4, ouvindo a sucesso. Bom dia. Bom dia, bom dia. Todos que estão na sintonia da sucesso, muito bom dia. Bom dia, bom dia, meu amigo, bom dia, minha amiga. Olha a hora, são 5:20, 5:20. Tá na sucesso, tá na boa. Hoje é quarta-feira, 20 de maio. Quarta-feira, 20 de maio. É dia do comissário de menores. Fundação da Orquestra Tabajara em 1933. Isso. Aqui na sua sucesso, muito bom dia. Muito bom dia, meu amigo. Muito bom dia, minha amiga. Você que está acordando, você que já acordou, que já faz tempo, muito bom dia. Olha a hora. São 5:20. Vamos pular da cama, meu Brasil.

Oi, meu Brasil, bom dia. É hora de acordar, hein? É hora de acordar. Dona Solange, bom dia, Dona Solange. Manda a

0: áudio, meu brother, manda áudio. Eu tô aqui pra te atender, agora manda áudio que eu não sei ler.
1: Bom dia, tá na sucesso, tá na boa. Bom dia, amigo Serra Malhense, bom dia, Cardoso, bom dia a todos vocês, de A a Z. Que a graça do Senhor esteja sobre todos nós. Aquele abraço.
0: Aquele abraço, Manel da Mata. Aquele abraço, Manel da Mata. Como diz o Cebolinha, Manel da Mata. Ô, Manel da Mata. Manel da Mata fica muito manso, viu? Ô, Cebolinha, você presta atenção, Cebolinha. É. Bom dia. Eita, meu povo, é. Alô, alô, minha gente. Alô, minha gente, bom dia. Bom dia, Célia. Célia da 18. Bom dia, Célia da 18. Manda áudio, Célia. Célia da 18, manda áudio. Manda áudio, dona Solange. Ô, Batom, você manda áudio. Agora manda áudio curto, Batom. É, rapaz. Bom dia. Tá na sucesso, tá na boa.

0: Alô, meu Brasil, bom dia. É hora de pular da cama, Brasil. É hora de acordar, Brasil, bom dia. Bom dia, Veilde. Bom dia, Veilde. Bom dia, Branca. Bom dia, Veilde.
1: Bom dia, Cardoso. Aqui é Branca da 18. Bom dia. Que Deus abençoe o nosso dia, Cardoso.
0: Um abraço.
1: Tudo de bom.
0: Tudo de bom pra você, Branca. É a Veilde. A Veilde Santos. É a Branca. Oi, Branca. Um abraço, minha amiga. Bom dia, minha amiga. Um abraço, que Deus abençoe, que Deus possa abençoar a sua vida. Tudo de bom, Branca. Um abraço, muito obrigado pelo carinho, muito obrigado pela amizade, muito obrigado pela audiência. É a Rádio Sucesso. Bom dia, tá na Sucesso, tá na boa, tá na Sucesso, tá na boa. É, Brasil. Bom dia, Catúcia. Alô, Catúcia. Bom dia, Catúcia. Bom dia, Catúcia. É hora de pular da cama, Catúcia. Vamos acordar, Catúcia.
2: Tá, boa tarde, Catúcia. Hoje eu dormi demais.
0: Oi.
2: Bom dia, Deus abençoe seu dia, Cardoso. Cardoso, por favor, hoje, quero que você passe a música de Amado Lagartixa junto com Gustavo Lima pra mim, por favor. Ofereço Patonho, Cleidinha, Arthur, Gardênia, Nazaré Nascês. Ô, Nazaré, tem jeito não, minha irmã. Tem que falar em Regina, a bonita. Mas casou, né? Tá casada, essas mulheres quando casam é um caso sério. Quando arruma os bonitões, os gatos. É, Cardoso, já fechou o negócio de arrumar relacionamento aí? 35.500. Olha, tem que arrumar os relacionamentos, viu? Você faz casamento. E oferece pra João, Dona Dália, Márcio do Rio, Dona Beta lá na SES. É, Creuzinho no Taquari. Neto, o Neto, Francisca. Enfim, todos os ouvintes, tá na sucesso, tá na boa. Passa aí, Cardoso. Não briga comigo, não, porque o meu áudio é grande. Tá, meu lindo? Um beijo bem dentro do seu coração, Cardoso. Você é um coração de abacaxi. Inclusive, de abacaxi eu gosto.
0: Catúcia, eu não gosto de abacaxi não, Catúcia. Catúcia. Um abraço, Catúcia. E que música é essa de Gustavo Lima com Amado Batista? Como é que é o nome, você não falou aí? Amado Batista e Gustavo Lima? Deixa, Gustavo Lima... Eu não sei qual é a música dele, não. Não sei, honestamente eu mesmo não sei. Você já escutou essa música aqui alguma vez? Já, né? Ah, aqui tem. Tem uma música dele mesmo aqui, com Gustavo Lima. Tem. Agora não sei se é essa. Tal, deva de ser. Eu vou ver se é essa aqui. Tá bom?
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0: Oi Brasil, bom dia. 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

0: Eita, meu Brasil! Agora são 5:47. Alô, alô, Elaine. Bom dia, Elaine. Bom dia, Elaine. Elaine tá ligada na Sucesso. Bom dia, Del. Bom dia, meu Brasil. Bom dia, Manuel Gonçalves. Bom dia, Manuel Gonçalves. Bom dia, Manuel Gonçalves. Manuel Gonçalves tá ligado mais nós. Bom dia, Manuel Gonçalves. Eita, meu Brasil. Ô, ô, ô, Catúcia. Catúcia, eu acho que a música que você falou com o Gustavo Lima é essa aqui, Alucinação. Bom dia, bom dia. Bom dia, meu povo. Bom dia. Bom dia, meu Brasil. Bom dia, meu Brasil. É, rapaz. Bom dia, Anne. Bom dia, Anne. Bom dia, Josiane. Bom dia, Josiane. Bom dia, Josiane. Bom dia, Tico. Bom dia, Tico. Bom dia, Nilci. Bom dia, Nilci. Bom dia, Nilci. Bom dia, Cleuci. E bom dia, Alfredo. Bom dia, Alfredo. Bom dia, Virgínia. Bom dia, Virgínia. Bom dia, Virgínia. Bom dia, Paulo Preto. Bom dia, Paulo Preto e Dona Cissa. Bom dia, Paulo Preto. Bom dia, Dona Cissa. Bom dia, José Ângelo. Bom dia, José Ângelo. Bom dia, meu Brasil. Bom dia, Gerson Aquino. Bom dia, Gerson Aquino. Bom dia. Tá na Sucesso, tá na boa. Veio de A Branca. Alô, Branca, minha amiga Branca. Bom dia, Branca, bom dia.
1: Bom dia, Cardoso. Aqui é Branca da 18. Bom dia, que Deus abençoe o nosso dia, Cardoso.
0: Abraço pra você também, Branca. Pra você, Branca, um abraço. Ô, Batom, bom dia, Batom. Bom dia, Batom. Bom dia, Batom. É isso aí, Batom. Bom dia, Batom. Tá ligado na Sucesso. Bom dia, Batom. Bom dia.
2: E aí, Carlosão, beleza? Bom dia, tudo de ordem. Como é que tá, macho? Tudo bom? Mandar um alusão pra Lavoura Doce aqui pra minha esposa, meus irmãos, minhas irmãs, meus sobrinhos, minhas cunhadas. Pra todo o pessoal aí, amigos. Lavoura Doce, que me conhece. Principalmente pra você, Lorena, Fábio Silva. Todo o pessoal da rádio aí. Cheiro forte essa galera aí. Da sede do município aí. Tá mais do rio ao pé da serra, lá em cima da serra, né? Pra todo mundo, seu Ramundo. Diz aí assim, pra não esquecer ninguém.
0: Valeu!
2: Um abração pro pessoal da Bravura 22 lá, pra Tonho da Gata, Benevaldo, Dona Flávia, pro pessoal lá.
0: Tonho da Gata! Cheiro
2: forte essa turma da Gravura Modelo lá, beleza? Eu beleza. Tô por cá. Puxa um do fundo do baú pra mim aí. Puxa um aí e manda aí. Pra todo o pessoal que gosta aí da Sucesso FM. E de todo o Brasil aí. E de toda a Serra do Ramalho, da Bahia. Beleza? Manda aí. Que Deus abençoe a vida de cada um. Eu tô por cá. Chama. E cuida, viu? E cuida que tá chegando a hora da verdade. Viu? Cuida que tá chegando a hora da verdade. Começou a chegar algumas pessoas já.
0: Já?
2: Que o evento aí de Serra do Ramalho, evento pesado. Cuida.
0: Eita!
2: E tá chegando a hora da verdade, viu?
0: Eita, Batom, véi! Um abraço, Batom! Tá chegando as novidades, Batom! Tá chegando as novidades, Batom! Aê, Batom! Ei, Batom, véi! E Dida! Ô, Dida, bom dia, Dida! Bom dia, Fabrício Lima!

0: Bom dia, Fabrício Lima. Bom dia, Fabrício Lima. Bom dia, Fabrício Lima. Bom dia, Fabrício Lima. Bom dia, moral. Grava aí, Fabrício Lima. Bom dia, grava aí, grava aí, grava, grava, grava aí. E manda, manda pra cá. Eita moral, eita moral, eita moral. É moral, é moral, é moral. Esse batom é moral. Eita, meu Brasil. Hein? Ah. Eita, Brasil. Tudo bem aí com você? Tá tudo joia? Tá tudo legal? Tá tudo tranquilo? Tá? Tá uma maravilha aí, tá? Hein? Tá uma maravilha, não tá? Grava aí, muito bem, muito bem. É aqui na Sucesso. Bom dia, Agrovila 13, bom dia, Agrovila 13.
1: Bom dia, Cardoso, e aí, tudo bem? Tá tudo bem, graças a Deus, e você, como é que tá? Tendo um bom dia, Cardoso, fica com Deus.
0: Um abraço. Aí é quem é a Rosinha? É a Rosinha, aí é. Quem é aí? É a Rosinha? Me fala aí se é a Rosinha. Bom dia, bom dia, bom dia.
1: Bom dia, Cardoso. E aí, tudo bem? Tá todo mundo bem, graças a Deus. E você, como é que tá?
0: Tudo jóia.
1: Bom dia, Cardoso. Fica com Deus.
0: Bom dia, bom dia. Ela não falou o nome dela, mas parece que é a Rosinha, não é? É isso mesmo, Rosinha? Bom dia. Fala comigo, Brasil. Fala comigo, Brasil. Alfredo. Valeu, Alfredo. Bom dia, moral. Manda áudio, Alfredo.
2: Bom dia, Cardoso. Como é que tá aí, Cardoso?
0: Tudo jóia.
2: Bom dia, Nilson. Acorda, Nilson. Acorda, Reinaldo, na feirinha. Acorda, Bino, nas seis. Negão, nas seis. Acorda, pra tirar o leite. Acorda, Criozinho, pro Taquari. Beto, Nazaré. Lucinava dos Farias. E todos meus amigos que estão assistindo. Mané da Maca.
0: Valeu, Alfredo. Valeu, Alfredo. Ô nega da 18, alô nega da 18, bom dia nega, ô nega, manda áudio nega, manda áudio nega.
3: Bom dia Cardoso, que Deus nos abençoe nessa quarta-feira, em nome do Senhor Jesus.
0: Um abraço nega, bom dia nega, bom dia. Ei meu Brasil, ei meu Brasil. Bom dia!

0: Brasil, bom dia. É hora de acordar. É hora de acordar. Alô, Brasil. Alô, nega da 18, bom dia. Bom dia, Catúcia. Bom dia, dona Solange. Manda áudio, dona Solange. Bom dia, Maria da Lapa. Manda áudio. Maria da Lapa, manda áudio.
1: Bom dia, Cardoso. Bom dia. Você esqueceu de mim, mas eu não esqueço de você, não, tá?
0: Maria da Lapa.
1: Então, bom dia.
0: Maria da Lapa.
1: Deus te abençoa. Tá tudo bem com você, né?
0: Tá tudo jóia. Amém.
1: Comigo tá tudo bem, graças
0: a Deus. Graças a Deus.
1: Então, bom dia. Que Deus te proteja, todos nós.
0: Amém. Um abraço.
1: Um abraço pra você, tá?
0: Tudo de bom. Um abraço, minha querida Maria da Lapa. Maria da Lapa? Maria da Lapa, você esqueceu de mim, Maria da Lapa. Você nunca mais tinha mandado um áudio, Maria da Lapa. Aí eu fico aqui esperando, Maria da Lapa, você mandar o seu áudio. Eu fico esperando você mandar o seu áudio, Maria da Lapa. Ô, dona Nu. Dona Nu, eu também tô esperando o seu áudio, dona Nu. Dona Nu, manda o seu áudio aqui, dona Nu. Manda o seu áudio aqui, dona Nu. Manda áudio que eu não sei ler. Luzia Bastos, eu tô aqui esperando o seu áudio. Eu tô esperando o seu áudio, Luzia Bastos. Marida Lapa, eu tô esperando o seu áudio, Marida Lapa. Eu espero sempre aqui o seu áudio, Marida Lapa. Tá bom? É. Simar da Boca da Vereda. Alô, meu brother Simar. Cimazão da Boca da Vereda, bom dia, Cimazão.
2: Bom dia, Rádio Sucesso FM. Bom dia, Serra do Amaro. Bom dia, Banjo da Lapa. Bom dia a todos os amigos, Vanzito, todos os Vanzito. Tá na estrada uma hora dessa. Bom dia pro nosso amigo Cocó, lá na Brasileira. Simbora, Cocó.
0: Isso, Simar, já eu toco seu áudio. Já eu solto seu áudio aqui, Simar. Tá bom? Tá bom, Simar? Já eu solto seu áudio, Simar. É o Cimazão da Boca da Avenida. Já eu boto o seu áudio no ar, Cimazão.
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0: 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Olha a hora Brasil, olha a hora Brasil, agora 6:06.
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0: Brasil, ei Brasil, bom dia. Bom dia, Budu. Bom dia, minha amiga Budu. Alô, Budu, é hora de acordar, Budu. Um abraço. Bom dia. Como é que tá você, Budu? Tá tudo jóia? Como é que tá você aí? Eu tô por cá. Eu sei onde é que você tá, Budu. Um abraço, minha querida. Tudo de bom pra você. Bom dia, Leo Lucena. Alô, Leo Lucena. Bom dia, Leo Lucena. Bom dia, João Batista. Bom dia, João Batista. Bom dia, meu amigo Chico da Borracharia. Alô, Chico da Borracharia. Bom dia, Chico. Bom dia, Maria Conceição, Fadila e Flávia. Bom dia. Bom dia, Bodô. Manda áudio, Bodô.
1: Bom dia, meu amigo Cardoso. Que Deus abençoe a nossa quarta-feira. Um bom dia a todos. Tá na sucesso, tá na boa. Que Deus abençoe a todos nós.
0: Amém, Bodô. Amém, Bodô. Tudo de bom, Bodô. Aquele abraço pra você. Muito bom dia. Bom dia, Luciene. Lulu Sena. Bom dia, Lulu Sena. Bom dia, Lulu Sena. Bom dia, Jefferson Rosendo. E bom dia, Gabi. Bom dia, Liz. Bom dia, José Henrique. Bom dia. Bom dia, meu povo. Bom dia. Bom dia também, Sandra Lucena. Alô, Sandra Lucena. Bom dia. Bom dia, meu brother Adriano. Adriano Lucena. Bom dia. Oi, Brasil.

0: animais na pista, no trecho entre Agrovila 1 e Agrovila 3. Animais já aí na área da pista entre a Agrovila 1 e a Agrovila 3. Você que vai trafegar nesse trajeto aí, nesse perímetro aí, observar animais na pista. Rapaz mandou aqui pra nós, o Jean Carlos mandou pra nós aqui, animais na pista entre a Agrovila 1 e a Agrovila 3. Cuidado nesse trecho aí, tem animal na pista. Cuidado, todo cuidado é pouco. Brasil, bom dia. Bom dia, são 6:21. Agora.
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0: Anitta Bonita. Bom dia, Anitta Bonita. Lá na Agrovila 3. Bom dia, compadre Tonho da Água. Bom dia, compadre Tonho da Água. E Anitta Bonita. Bom dia, Anitta Bonita. Bom dia, compadre Tonho da Água.
2: Bom dia, Cardoso. Quero ver a música de Amado Batista, Novo Amor. Ofereço para meus filhos, meu genro, minha nora, para Rosana e família, para o Johnny da Costela e família, para o Tonho da Água e família, e para você e Lorena e todos que estiver me ouvindo. A sexta na boa.
0: Abraço.
2: Não tiver, passei, foi a seca. E pra cá também. Brito.
0: Kátia Brito. Alô, Kátia Brito. Alô, Kátia Brito, lá na 3. Bom dia. Bom dia, Anitta. José Lázaro. José Lázaro.
3: Bom dia, Cardoso. E aí, Cardoso? Tu na paz de Deus, né, Cardoso? Bom dia para todos que estão ouvindo a rádio. Valeu, Cardoso, fique com Deus. Um abraço.
0: Valeu, José Lázaro. Paratinga. Alô, Paratinga. Área do Brejo da Moça, Várzea Grande, região de Santo Onofre. Valeu, José Lázaro. Um abraço. Bom dia, Jó. Joselita, bom dia.
4: Cardoso, bom dia. Cardoso, e para nos parabéns pra mim hoje, que eu tô completando um ano.
0: É.
4: E passou uma música aí pra mim.
0: Parabéns pra você.
4: De Amado Batista pra mim. Eu tô completando um ano, eu quero que você me passe o parabéns pra mim.
0: Diz que eu troco de roupa, eu troco de gente. Parabéns pra você, Jó. Feliz aniversário, Jó. Tudo de bom, Jó. Muitos anos de vida. Bebeto, você manda áudio, Bebeto. Manda áudio. Alucimar da Boca da Vereda. Alucimar da Boca da Vereda. Bom dia, Simar. Parabéns, Jó. Joselita, lá da 5. Alô, Simar. Lá da Boca da Vereda. Tá ligado na sucesso. Passa o áudio do Simar agora. Simar da Boca da Vereda. Bom dia, Simar. Bom dia, Zé Cobrinha. Alô, Zé Cobrinha e Chico Brega.
5: Bom dia, Rádio Sucesso FM. Bom dia, Serra do Ramalho. Bom dia, Banjo da Lapa. Bom dia a todos os amigos, todos os manzitos. Tá na estrada uma hora dessa. Bom dia para nosso amigo Cocó, lá na Brasileira. Simbora, Cocó. Bom dia, Valmir da Agrovila 1. Bom dia para todos. Simbora, seu Luiz, a cavalgada da Agrovila 3.
0: Simar, de novo.
5: Dia 23 tá chegando, é sábado.
0: Simar. Vai ficar pro segundo tempo de novo, Simar. Eu não tinha observado a hora aqui. Já tá na hora do imperador. Já, já, Simar, no segundo tempo eu passo o áudio. Olha aí, Brasil. Vamos nessa que o imperador já tá começando. E nós vamos estar de volta no segundo tempo às 6h55.
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9: Os animais conseguem ver os espíritos? Vocês já pararam para pensar que os nossos animais podem enxergar além da matéria? Os animais possuem uma sensibilidade espiritual muito mais aguçada do que nós, seres humanos. Eles são capazes de perceber a presença dos espíritos, sentindo sua energia e movimento. Por isso, muitas vezes, nossos animais podem reagir de forma muito diferente em determinadas situações, como se estivessem vendo algo que nós não conseguimos enxergar. Eles podem sentir a presença de espíritos, além de perceber energias negativas em um ambiente. E é por isso que, muitas vezes, nossos animais podem ficar agitados ou ter comportamentos estranhos em determinadas situações. Por isso, é importante prestar atenção ao comportamento dos nossos amigos animais, pois eles podem nos alertar para a presença de energias negativas ou espíritos perturbadores em nossa casa. É importante lembrar que os nossos animais são seres especiais, com uma sensibilidade e conexão espiritual que devemos respeitar e honrar. Vamos cuidar e amar nossos animais e estar mais atentos aos seus comportamentos para que possamos criar um ambiente harmonioso e seguro para todos nós. Existem vários sinais que podem indicar que um animal está percebendo o mundo dos espíritos. Um dos principais sinais é a mudança repentina de comportamento, como, por exemplo, ficar agitado, latindo ou miando sem motivo aparente. Ou ainda, ficar parado olhando fixamente para um determinado ponto da casa. Além disso, os animais também podem apresentar medos repentinos ou evitar determinados locais da casa, como se sentissem a presença de algo desconhecido ou ameaçador. Outro sinal é quando o animal parece estar interagindo com algo que não conseguimos ver, como se estivesse brincando ou tentando pegar algo que não está lá. É importante lembrar que esses sinais nem sempre indicam a presença de espíritos perturbadores e que devemos sempre manter a calma e o equilíbrio emocional para avaliar a situação com clareza. E ao perceber esses sinais, podemos pedir ajuda espiritual aos nossos guias, mentores, através da oração, além de buscar a orientação de pessoas experientes em assuntos espirituais para garantir a segurança e o bem-estar do nosso animal de estimação, mas também da nossa família. Por isso, é importante estarmos sempre atentos e protegermos a nossa casa, assim como os nossos animais. E para isso, está aqui algumas medidas protetivas que podemos adotar, que são: manter o ambiente limpo e organizado, porque isso ajuda a afastar as energias negativas. Fazer o uso de ervas e óleos essenciais com propriedades de limpeza e proteção, como alecrim, arruda, o eucalipto. Considere também o uso do sal grosso. Evitar discussões e sentimentos negativos, pois eles podem atrair essas energias que são prejudiciais, tanto para as pessoas quanto para os animais da casa. Cultive o hábito da oração e da meditação no seu dia a dia, para elevar a sua vibração e conseguir se conectar com as energias positivas do universo. E não menos importante está a reforma íntima, que é um processo de transformação interior em que buscamos identificar e corrigir as nossas falhas morais, aprimorando a nossa conduta e elevando o nosso padrão vibratório.
10: Olá, meu amigo. Olá, minha irmã. Vamos começar este programa neste dia de hoje, pedindo a Deus, Pai, Criador do céu e da terra, proteção para cada lar desta região, pedindo a Deus que abençoe a cada família, a cada um que aqui mora dentro desta cidade, para que seja abençoado, e pedindo a Deus que abençoe a cada ouvinte desta emissora, aonde ela venha atingir e abranger em qualquer lugar deste mundo que esta emissora vá pela internet, e aqueles ouvintes que estejam ouvindo agora este programa, que seja abençoado em nome de Deus. Eu peço a Deus que abençoe todos, cada uma família, que abençoe o pai, que abençoe a mãe, que abençoe o filho, que abençoe aquela vovó, aquele vovô que preocupa com seu netinho, aquela vovozinha que preocupa com seu neto, você me entendeu? Eu peço a Deus que abençoe todos e guarde tua família debaixo das suas asas, e que Deus não deixe nada de mal acontecer a nenhum ouvinte do meu programa e desta cidade. Que Deus tampe os olhos daquele que deseja te fazer o mal. Neste momento eu estou profetizando que nada de mal irá acontecer a ninguém que escuta o meu programa, que é ouvinte do meu programa e que também não é ouvinte. Eu peço a Deus que abençoe toda essa família que escuta o nosso programa, todos ouvintes. Porque se você, meu amigo, é uma pessoa que a sua vida ultimamente é um passo para frente, 5, 10 para trás. Pega por uma mão, solta pela outra. Trabalha muito, não prospera. Trabalha o mês todo, no final do mês, seu dinheiro não dá nem para pagar as contas que você deve. A você que vive endividado, a você que não sabe mais como fazer para pagar as suas contas, a você que está na mão do agiota, a você que é credor no banco, a você que está com seu nome no Serasa, no SPC, a você que não sabe mais como fazer, a você que está passando necessidade, dificuldade dentro da sua casa, a você que nesse momento não sabe como que vai fazer para dar o café da manhã pro seu filho, a sua vida tá desandada, seus caminhos se fechou, se travou, amigo, pare de sofrer, venha me procurar, venha falar comigo, venha aqui no Império dos Orixás, venha me procurar, ligue agora, agende sua consulta, não deixe para o outro mês, venha neste, porque no outro mês já pode ser tarde. Quem está vivo hoje pode estar morto amanhã. Quem está sadio hoje pode estar doente amanhã. E se você, meu amigo, sua vida está de cabeça para baixo, ligue agora. Agende sua consulta. Tenha fé. Acredite em Deus. E fale, eu vou lá falar com o imperador. Eu vou lá falar com o padrinho José. Eu não quero saber o que as pessoas vão dizer ou deixar de falar. Eu vou lá porque a minha vida é a minha vida. Porque meu amigo, minha irmã, meu irmão, se você for ficar pensando no que as pessoas vão te dizer porque te viu aqui, você vai continuar com a sua vida de cabeça para baixo. É verdade. Quem bota o que te comer dentro da sua casa é você. Quem paga a energia é você. Quem paga seu telefone é você. Quem põe a gasolina no teu carro é você. Então, amigo, se você for ficar pensando no que as pessoas vão falar, aí você não vai vir aqui, não. Sabe por que você não vai vir? Porque você não terá coragem. E você não criará coragem. Então, amigo, você tem que ter coragem. Porque quem sabe onde está o nó, quem sabe onde está o embaraço da tua vida, é você. Quem sabe onde está o seu sapato apertando, seu calo fazendo dor, é você. É você que sabe as dificuldades. Não é o seu vizinho, não. É você que sabe as dificuldades que você está enfrentando no seu dia a dia. Porque muitas das vezes, tem muitas pessoas que olham para você, às vezes você está me escutando aqui agora, olha para você, fala, nossa, sua vida tá boa. Só que ele não sabe que a sua vida tá uma miséria, tá uma desgraça. Não me leve a mal a maneira de eu falar. Você me compreendeu? Tá de cabeça pra baixo, tá revirada. É, amigo. É, tá revirada. Suas coisas não dão certo, o que você faz não vai pra frente. Dentro da casa é briga com a esposa, é briga com o esposo, é briga com os filhos não obedecem. Você me entendeu? E aí vai indo. É dívida, é cobrador na sua porta, é doença. É, meu amigo. Só coisa ruim, nada bom. É 2, 3 dias de alegria, 30, 40 de infelicidade, de coisa ruim. 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Às vezes você não pode ligar. Às vezes você está escutando meu programa aí no sítio, na chácara, na fazenda, no seu serviço, e está escutando no radinho de fone, você me compreendeu? Tá na chácara, tá no seu comércio, você me entendeu? Tá longe daqui, mas não tem como ligar, Você pode estar vindo também sem marcar a consulta, que eu estou aqui pronto para resolver e solucionar o seu caso, por mais complexo que ele seja. Pode ser no amor, negócio, trabalho, viagem, questões sentimentais, doença, problemas de vício, em casa, em família. Agora venha com fé, venha para resolver. Não venha só para ver, não. Venha para ver o que está acontecendo na sua vida. Venha aqui porque eu vou jogar os bus, vou lhe dizer o que está acontecendo na sua vida. Venha me relatar o seu problema, que eu vou ver se tem solução. Tendo solução, eu estou pronto para resolver. Apesar que eu sempre digo, para todo problema existe uma solução e para toda doença existe uma cura. Olha, meu amigo, se você é uma pessoa que de certo tempo para cá você vive angustiado, sua vida já não tem mais sentido de viver. Muitas das vezes você tem vontade de sumir, desaparecer, não dá recado para ninguém. E muitas das vezes você não faz isso por causa dos seus filhos, por causa dos seus familiares. A sua vontade é de ficar trancado dentro de um quarto, não ver a cara de ninguém, nem conversar, nem ouvir, nem escutar a voz de ninguém. Você anda deste jeito, depressivo, de cabeça baixa, cabisbático, meu amigo, cuidado. Você pode estar sendo vítima da inveja, do invejoso, do falso amigo. Venha me procurar, venha falar comigo, venha me dizer o seu problema, venha me contar a sua vida para que eu possa saber e ver o que eu posso fazer para te ajudar espiritualmente. Não deixe que o inimigo tome conta da sua vida, que o inimigo te destrua, amigo. Porque o inimigo veio para destruir, para matar, para roubar, para acabar com o que é teu, para acabar com o teu lar, com a tua casa, com a tua família. Olha, meu amigo, o inimigo, ele vem de tudo quanto é maneira. Ele vem disfarçado de pobre, de rico, de mendigo. Ele vem disfarçado. Ele vem como companheiro, ele vem como amiga, ele vem na bebida, ele vem no cigarro, ele vem no cabo de uma vassoura. O inimigo vem de tudo quanto é maneira. É verdade? O moço falou, mas como assim? Sim, imperador, vou lhe dar um exemplo. Muitas das vezes você está dentro da sua casa e por causa de uma vassoura começa uma confusão. É verdade, por causa de uma vassoura começa uma confusão. Como assim? Às vezes tua esposa pergunta para você, ah, amor, amor, a vassoura quebrou. Você fala, como assim? Mas eu não comprei ontem essa vassoura. Você fala, comprou, mas eu fui varrer aqui e ela quebrou. E você está ali estressado. Naquele momento você já diz, ah, mulher, você não faz as coisas certas. Como é que você quebra essa vassoura do nada? Você está achando que eu sou rico, que eu tenho dinheiro para estar gastando à toa todo momento? Não começou, meu amigo? Aí começou por causa de uma vassoura. Você tá vendo o jeito que o inimigo vem? Então, meu amigo, venha falar comigo se você tem um problema na sua vida. Venha falar comigo que eu estou pronto para resolver e solucionar o seu caso, a sua situação. Se você tem um problema na sua vida, é igual esse, você tem um problema com o mau vizinho, seu vizinho está te dando, te perturbando, venha falar comigo, venha falar comigo, por mais complicado que seja ele. Você ama, não é correspondido, é casado, não vive bem, no amor tu não tem sorte, tudo que você faz de errado, venha falar comigo que eu tô pronto para resolver. Se você tem um problema, sua vida tá de cabeça para baixo, nada que você faz dá certo, venha me procurar, ok? Meu amigo, se você é uma pessoa que de certo tempo para cá tu tem pegado por uma mão, perdido pela outra, trabalha muito e não prospera, dentro da sua casa é só brigas e discussão, no amor tu não tem sorte, tudo que tu tem feito só tem dado de águas abaixo, venha falar comigo, me procure, venha em uma das casas consagradas, Império dos Orixás, que está montado na sua região, em uma das suas 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Porque, meu amigo, se você é uma pessoa que vive sofrendo, você vive abalado, a sua vida já não tem mais sentido, você vive adoentado, dores nas pernas, dores nas costas, dores no ombro, dores na cabeça, mulheres com dor no pé da barriga, venha falar comigo, você vive todo enfermo, todo enfermo, olha, já gastou o que tem, o que não tem, não consegue solução, amigo, você tá sendo sim vítima da macumba, do olho grande, do feiticeiro. Pode ter alguém fazendo mal, tentando prejudicar a tua vida. Dentro da sua casa é só discussão, é só desarmonia, teu comércio não tá vendendo, tua lavoura não tá indo à frente, teu gado tá morrendo no pasto, tua casa tá se acabando, teu filho tá se destruindo nas drogas, na bebida, na farra, na bebedeira, na química, venha falar comigo. Tu tá vendo seu casamento ir de águas abaixo? Venha falar comigo, me liga, agende uma consulta, venha nos dias marcados, venha me procurar, venha relatar o seu problema pra mim. É, meu amigo, venha falar comigo, venha me procurar. Se você é uma pessoa que ultimamente tudo que você faz dá errado, dentro da sua casa é briga, é discussão, tu já não tem mais sorte no amor, você se vê uma pessoa que no amor você não tem sorte, você nunca foi feliz, você nunca consegue nada, tudo que você arruma uma pessoa hoje, amanhã você larga, quando você não larga, ela te larga, quando essa pessoa, você começa a gostar dessa pessoa, logo essa pessoa abusa de você, ou então quando essa pessoa começa a gostar de você, você já abusa, já enoja essa pessoa, você não consegue, venha falar comigo. Você pode estar sendo vítima da inveja, do feiticeiro, do macumbeiro, pode sim estar te acontecendo alguma coisa, venha até uma das casas consagradas conversar comigo nos dias que eu estou atendendo a sua cidade, relatar o seu problema e vamos ver o que a gente pode fazer, vamos jogar o búzio, ver o que está acontecendo. E está chegando o final do programa. Você que tem uma doença, você que tem um enfermo dentro de casa, você que tem um

0: beba esta água e leve essa roupa para essa pessoa, certo? E, ou lave aquela localidade da enfermidade. Vamos orar comigo, o imperador dos orixás, em nome de meu Senhor Jesus Cristo. Aleluia, aleluia, meu irmão, amém. Ore comigo, o imperador dos orixás.
1: Oração à Santa Luzia. Santa Luzia é reconhecida pela vida que levou Jesus, luz do mundo, até as últimas consequências, pois assim testemunhou diante dos seus acusadores: adoro a um só Deus verdadeiro, e a Ele prometi amor e fidelidade. Em nome do Pai, do Filho e do Espírito Santo. Amém. Ó Santa Luzia, que preferistes deixar que os vossos olhos fossem vazados e arrancados antes de negar a fé e conspurcar vossa alma. E Deus, com um milagre extraordinário, vos devolveu outros dois olhos sãos e perfeitos para recompensar vossa virtude e vossa fé, e vos constituiu protetora contra as doenças dos olhos. Eu recorro a vós para que protejais minhas vistas e cureis a doença dos meus olhos. Ó Santa Luzia, conservai a luz dos meus olhos para que eu possa ver as belezas da criação. Conservai também os olhos de minha alma, a fé, pela qual posso conhecer o meu Deus, compreender os seus ensinamentos, reconhecer o seu amor para comigo e nunca errar o caminho que me conduzirá onde vós, Santa Luzia, vos encontrais em companhia dos anjos e santos. Santa Luzia, protegei meus olhos e conservai minha fé. Amém. Santa Luzia, rogai por nós.
2: 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Fiquem com Deus.
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4: A partir de agora, no programa A Carta do Ouvinte. A carta que foi enviada ao programa do Imperador dos Orixás. Carta de pessoas que encontraram a solução para o seu problema. Ouça atentamente o que diz a carta. A carta de hoje no programa do Imperador dos Orixás é de Zeneide de Souza Martins. Ela diz o seguinte: um simples agradecer seria pouco diante do que o Imperador dos Orixás fez em minha vida. Graças aos seus trabalhos espirituais, estou aqui para contar a história, a minha história. Eu era um trapo humano antes de começar um trabalho espiritual com o Imperador dos Orixás. O vício das drogas quase que aniquila minha vida, se não fosse a intervenção enérgica dos meus irmãos, que de início não se importavam muito. Mas quando a dependência química foi aumentando, eles começaram a agir, internaram-me várias vezes em clínicas especializadas.

0: madrugadas. Passava um mês, voltava para casa, passava alguns dias por ali, mas parece que uma voz satânica soprava do meu ouvido, me chamando para a perdição. Eu não conseguia evitar. A dependência era mais forte do que eu. Depois de tentativas de recuperação, minha família procurou o imperador dos orixás para saber se não estava acontecendo trabalhos de forças ocultas me empurrando para aquela vida demoníaca. O imperador dos orixás respondeu que sim, que minha situação era penosa, era dolorosa, era de dar pena sim. Eu ouvia vozes, via vultos. Com 32 dias de intensos trabalhos espirituais, minha vida foi totalmente transformada. Aquele maldito encosto que se apossou da minha vida foi arrancado. Eu posso afirmar que sozinha jamais iria conseguir. Por isso, escrevo esta carta como forma de agradecimento aos meus familiares e principalmente ao imperador dos orixás, que não permitiu que as forças do mal acabassem de vez com a minha vida. Muito obrigado, imperador. Sinceramente, o senhor é um homem de muita luz. Estarei sempre em orações e peço que o senhor me coloque no seu livro de orações. Eu sei que estou protegida espiritualmente, mas é importante sempre vigiar, porque o inimigo não dorme. Agradeço sim ao Senhor, agradeço às entidades de luz, agradeço aos guias e orixás. Graças a Deus o meu trabalho deu certo. Muito obrigado, imperador.
1: 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Padrinho José tem a capacidade de desvendar os mais profundos mistérios do mundo espiritual. Para ele, não existe problema sem solução. Ele consegue ver aquilo que você não pode enxergar. Ele vai fechar seu corpo contra toda e qualquer maldade que jogarem contra você. Lembre-se, os que menos acreditam são os que mais sofrem, e não deixe para amanhã o que você pode fazer hoje, pois o amanhã pode ser tarde demais. Se você está passando por problemas frequentes, é sinal de que a energia negativa está fragilizando a sua vida para que nada dê certo. Amarração amorosa, inveja, olho grande, casamentos em crise, brigas familiares, divergência entre irmãos, maus vizinhos, vícios incontroláveis, queda no comércio, desemprego, depressão, doenças misteriosas e muito mais. Final do programa, o imperador dos orixás, com padrinho José, o mago da Bahia, do império dos orixás. Até outro programa, se assim Deus permitir.

Bom dia. É em casa, é no trabalho, onde você estiver. É sempre uma alegria, é sempre um prazer estar do seu lado. Minha amiga Marinalva, alô Marinalva, Marinalva lá na 10. Bom dia, minha amiga Marinalva, com a sua família, ouvindo a Rádio Sucesso. Bom dia, Bodô. Bom dia, meu Brasil.

Bom dia, Luzia Bastos. Alô, Luzia Bastos. Bom dia, Luzia Bastos. Em Pau d'Arco Malhada. Alô, meu Brasil. Alô, meu Brasil. Bom dia.

Bom dia. Bom dia, meu Brasil. Bom dia, meu Brasil. Bom dia, meu Brasil. Bom dia. Eu estou por cá. Eu estou por cá. Eu sei.

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13 de junho.

0: 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Olha a hora, Brasil, agora 7:03.
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Olha a hora, Brasil. Agora são 7:07.

0: Bom dia, meu Brasil. Bom dia, meu Brasil. Bom dia, meu Brasil. É, rapaz, o trem tá daquele jeito. Hein? Eu tô por cá. Olha a hora, o relógio marcando agora 7:09. Animal, animal na pista. Animal na pista, eixo ímpar. Animal na pista, eixo ímpar. É aqui, aqui já chegando na 9 em frente ao posto Brasil. Tem animal na pista. Tem animal na pista. Vamos cuidar aí, meu povo. O trem tá desmantelado. Meu amigo José Mauro. O José Mauro já tá me avisando aqui. O Mauro já tá me avisando aqui que tem animal na pista. Então vamos prestar atenção aí. Vamos ter cuidado aqui perto do posto Brasil, que já tem animal na pista. Cuidado aí, cuidado. Vamos devagar, vamos devagar. É. Tá na sucesso, tá na boa. José Mauro, um abraço, José Mauro. Minha amiga Luzia Bastos, Luzia Bastos, lá em Pau d'Arco, lá em Pau d'Arco, tá ouvindo a sucesso lá no município de Malhada, município de Malhada. Oi, meu Brasil. Oi, meu Brasil.
1: Bom dia, Cardoso. Lembra de mim pra lembrar de você, Cardoso. Manda áudio, Cardoso, que eu não sei ler, Cardoso.
0: Manda áudio, Luzia.
1: Como é que tá você? Tá tudo bem aí,
0: tudo
1: Cardoso?
0: Joia.
1: Tá tudo bem também, graças a Deus, Cardoso. Manda um alô aí, Cardoso, pro meu povo, Cardoso.
0: Muito bem, Luzia Baixo. Muito bem. É, o Mauro tá falando, é, perto do posto Brasil são dois cavalos, né? Dois cavalos soltos lá no trecho do posto Brasil ali, aqui já chegando na 9. É isto aí. Grande abraço, bom dia. Bom dia, meu Brasil, bom dia. Manda áudio, meu Brasil. Manda áudio, meu Brasil. Suzane. Ô, Suzane. Suzane. Bom dia, Suzane. Bom dia, Suzane. É, isso, Sandra. Isso, e todos que estão aí na sintonia, né? É, Suzane. Como é que é o nome da sua irmã, Suzane? A irmãzinha sua, como é o nome dela? Sueli, né? É Sueli e Suzane. Sueli e Suzane. Dona Nina, Sandra, César e o Abilo. O Abilo. Oi, Brasil.
2: Bom dia, Cardoso. Manda um alô aí pra...

0: mundo da rádio. E o Cebolinha hoje tá feliz, né? Que o Fluminense dele ganhou. Mas hoje também tem Flamengo, né?
1: Tem Flamengo hoje.
0: Manda um alô também pra Eliane, as que faz tapioca recheada aqui na 6.
1: Eliane?
0: Pra Lindária e pra Betica e Eduardo.
1: Betica e Eduardo. E Eliane, que faz as tapioca aí. É, rapaz. Eliane faz as tapioca aí na 6, é? E esse bolinho aí? E esse bolinho? Que você tá mandando aí pra eu ver foto de bolinho. Esse bolinho aí, bolinho de tapioca. Esse bolinho é um bolinho bom, um bolinho gostoso. Umas fotos desse bolinho pra tomar café é coisa boa. É um bolinho de sal, é um bolinho de sal. É isso aí, tá certo. Agora eu lhe pergunto, você já viu alguém comer fotografia? Como é que você manda essas fotos pra mim aqui desse bolinho? Você presta atenção, viu, Suzane?
0: Aí o café da manhã já tá no jeito.
1: Já, eu tô vendo aí que já tá no jeito. Agora você de barriga cheia e eu aqui com fome. Você aí com a barriga cheia, com esse café no jeito aí, e eu aqui com fome.
0: Aí o café da manhã já tá no jeito.
1: Eu tô vendo que tá no jeito. Eu tô vendo, Suzano, que tá no jeito.
0: Aí o café da manhã já tá no jeito.
1: Tá no jeito, tá no jeito mesmo. Aí tá no jeito, tá no jeito. É. Dona Solange. Dona Solange, bom dia. Bom dia, Dona Solange. Bom dia, vaqueiro da Mata Escura. Bom dia, vaqueiro da Mata Escura. Chama o Simar, solta o áudio do Simar aí. Chama o Simar aí, que o Simar, eu já tentei passar duas vezes, não deu pra passar o áudio do Simar. Chama o áudio do Simar. É pra chamar o áudio do Simar. Chama o Simar da Boca da Vereda.
2: Bom dia, Rádio Sucesso FM. Bom dia, Serra do Ramalho. Bom dia, Bando da Lapa. Bom dia a todos.
1: Bom amigos. Jesus da Lapa.
2: Tá na estrada uma hora dessa. Bom dia pro nosso amigo Cocó, lá na Brasileira.
1: Brasileira.
2: Bom dia, Valmir da Agrovila 1.
1: Valeu,
2: bom dia pra Dulce, Márcio Luiz, a cavalgada da Agrovila 3, dia 20, do Pambu, dia 23, tá chegando, é sábado agora, seu Luiz, cuida. Bom dia pra toda a Serra do Ramalho, né? Todas as agrovilas, esse meu bom dia pra você, Cardoso.
1: Valeu, Simar. Valeu, Simar, da Boca da Vereda. É da Boca da Vereda. Cadê Almir? Almir. Almir, o homem do salgado. O homem do salgado. Tá aí ligado, Almir. Bom dia, Almir. Almir, bom dia. Bom dia, bom dia. Bom dia, meu povo. Bom dia, João Rocha. Bom dia, Tiagão. Bom dia, Tiagão.
3: Bom dia, meu amigo Cardoso. Sumi, mas apareci, Cardoso.
1: Pronto.
3: Apareci de novo. Manda um alô aí, Cardoso, pra Tiagão aí na Fazenda Torre, Cardoso. Muita correria no Salvador, Cardoso. A gente tinha muito tempo, não, Cardoso. Manda um alô aí pra Nilton, Beto Preto e Dadazinho. Aê, Cardoso.
1: Uhum.
3: Manda um alô, Cardoso. Manda. Bom dia, Cardoso. Você, meu amigão.
1: Bom mas dia.
3: Desculpa não ter ligado esses dias, viu?
1: Bom dia. Um abraço, categoria. Um abraço, categoria. Um abraço, categoria. Um abraço pra vocês tudo aí, vocês tudinho. Um abraço. Mas manda áudio. Chama a Dona Solange. Chama a Dona Solange. Bom dia, Dona Solange.
4: Oi, Cardoso. Bom dia, meu irmão. Tá tudo em paz aqui, Cardoso. Graças a Deus. Um abraço para vocês todos aí. Que Deus continue abençoando. Oi, Suzane. Bom dia, Lia Couto, Nazaré, nossa amiga Val. Para todos de Serra do Ramalho, para toda a região. Que Deus proteja cada um de vocês. Cardoso, que Deus te abençoe. Obrigada pela
1: Amém.
4: Companhia de todas as manhãs, de todas as madrugadas. Que Deus continue te abençoando.
1: Amém.
4: Que você continue sendo luz na vida de todos nós.
1: Amém.
4: Gratidão, viu? Um abraço. Saudade de vocês aí.
1: Um abraço.
4: Agora eu tô de volta.
1: Logo, logo, se Deus quiser, Dona Solange. Dona Solange, que Deus lhe proteja, que Deus lhe abençoe. Sempre. Amém. Tá na sucesso, tá na boa. 7:17. E João Batista é o João Pé da Cara. Bom dia, João Pé da Cara. E Luciene Lucena. E o Jefferson Rosendo. Um abraço, João Pé da Cara e Leo Lucena. Bom dia.
2: Cardoso, bom dia, bom dia. Passando para pedir para tocar os parabéns pro meu amigo Jefferson Rosendo. Tá completando mais um ano de vida hoje. Falar para ele que Deus possa abençoar ele grandemente.
1: Parabéns ao Jefferson Rosendo. Muitos anos de vida, muita saúde, muita sorte, muita paz, saúde e paz. Alô, João Batista, e parabéns pro Rosendo, o Jefferson Rosendo. É Brasil. Isso. Eita, meu Brasil, olha a hora. O relógio está marcando agora 7:18. 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

0: Brasil. Acorda, meu Brasil, o relógio tá marcando agora. 7:21. 7:21. É a Rádio Sucesso. Eu estou por cá. Eu estou por cá. E você, onde é que você tá?
1: Oi, Brasil, aqui é Bianca da Grovila Onze. Manda pro meu pai, minha mãe, Alcinete e Bianca da Grovila Onze, viu?
0: Alcinete. Alcinete.
1: Bianca da Grovila Onze, meu pai e minha mãe. E Bruna da Grovila Onze, uma música de Guilherme Silva.
0: Eita, meu Brasil. Olha, são 7:22, o relógio marcando. Alô, Pedro. Alô, Pedro. Pedro e Eliege. Pedro e Eliege. Alô, Pedro, alô, Eliege. Um abraço, bom dia. Tá na sucesso, tá na boa. Pedro e Eliege, escutando o nosso programa. Alô, meu Brasil.
2: Bom dia, amigo Cardoso. Aqui é Pedro da 21. Aí, Cardoso, mandar um alô aqui pra vocês aí da rádio. E pra Val. E pra Ivanildo da 21.
0: Ivanildo, galego.
2: E pra Dão, minha esposa. Uhum. E pra Dona Nô, no Bairro Grande. E pra todo o pessoal aqui de Serra do Ramalho, beleza? Vamos aqui, fique com Deus, nós todos aí, beleza?
0: Beleza, Pedro. Pedro Liege. Pedro Liege. Alô, Pedro Liege, bom dia. Aqui o nosso programa não para. Aqui o nosso programa não para. Alô, Creuza do Taquari. Alô, Creuza do Taquari.
3: Bom dia, Cardoso. E aí, Cardoso, como é que tá? Quarta-feira abençoada pra vocês todos aí.
0: Amém.
3: É, mandar uma lupa, Cebolinha, família. Vamos, Neto, vamos corretar dos papéis, Neto. Chegou a hora de nós correr, Neto. Hoje é quarta-feira, Neto. Bora, seu Alfredo, que o homem que não guarda segredo, vamos Zé Lito Vaqueiro, vamos Zé Lito Vaqueiro, pra Nazarezinha, pra Lia Couto, na Lovilha 14, com a família. Bora, Lia, bora, Lia. Um abraço, Cardoso, que Deus abençoe, viu? Fica com Deus. Deus
0: dá
3: um
0: abraço.
3: Bom trabalho pra você.
0: Abraço. Abraço, Creuza.
3: Manda água no CV.
0: Creuza do Taquari. Alô, Creuza do Taquari. Bom dia. Bom dia, meu Brasil. O relógio está marcando. Alô, meu Brasil.

0: Brasil. Olha a hora. O relógio está marcando 7:31. O relógio está marcando 7:31. Deixa eu mandar um abraço aqui para você que tá do outro lado, Maria de Lourdes. Alô, Maria de Lourdes. Bom dia, Maria de Lourdes. Manda áudio, Brasil. José do Nascimento, José da Hora. Também tá ligado mais nós, na vila. Bom dia, bom dia. Bom dia, José Jatobá. José Jatobá, bom dia.
1: Bom dia, Cardoso. Bom dia, meu amigo. Cardoso, manda uma música pra gente aqui na Vila Boa Esperança, Cardoso. Tô aqui te escutando aqui, remedando e escutando seu programa.
0: Abraço, José da Hora.
1: Bom dia.
0: Bom dia, José da Hora, José Jatobá. São 7 horas, o relógio marcando mais 32 minutos.

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0: Brasil. Mandar um abraço para Celino Cabeça Branca. Alô, alô, Celino Cabeça Branca. Bom dia, Celino. Celino tá ligado na Sucesso. Donazinha também tá ouvindo. O Fábio também tá ligado. Bom dia, Fábio. E bom dia, Cristina. Oi, Cristina. Bom dia, Cristina. Escutando o nosso programa. Bom dia. Bom dia, o Celino Cabeça Branca. Bom dia, Celino Cabeça Branca. Bom dia, Celino Cabeça Branca. Bom dia, Donazinha. Bom dia, Fábio. E bom dia, Cristina. A Cristina também está escutando o nosso programa. Um grande abraço, bom dia. Obrigado pelo carinho. Obrigado pela audiência. Obrigado, meu Brasil. Eita, meu povão ligado na Rádio Sucesso. Bom dia, meu povão. Bom dia, meu povão. É hora de acordar, hein? É hora de acordar. É isso aí. José da Hora. Minha amiga Nazaré Língua de Fogo. Alô, Nazaré Língua de Fogo. Bom dia, Nazaré. Bom dia.
1: Bom dia, Pedacara. Como é que você tá? Como passa o dia de hoje? Tudo bem? Esse é meu primeiro abraço. Vai pra Via 14. Pra Catuxa. Tá bom?
0: Isso.
1: Dia novo pro Cebolinha. Pro Claudão da Caçamba. Pro Rato, mas a mulher dele. E também pro menino do Mercado Real. Tá bom?
0: Tá bom.
1: Quero mandar um abração aí também pra minha. A minha ventinha, que eu esqueci o nome da mulher, mas ela sabe quem é, que ela me deu o brinco, viu?
0: Aham.
1: Ela me deu o brinco, ela sabe quem é, ela esqueci o nome dela agora, tá
0: deu
1: bom?
0: Um brinco pra você,
1: dá
0: foi?
1: Dá abração pra ela.
0: Ah.
1: E eles aí na nova, tá bom?
0: Certo.
1: Vou mandar também um abraço pra Grovilha 8, pra Dona Nicinha, eu esqueci o nome da mulher agora, pra mulher aí do bar, moço, pra, eu esqueci o nome dela agora.
0: Sim. Viu?
1: Mas ela é do bar, pai e mãe do Barrão.
0: Sim.
1: O Barrão.
0: É, então é Nilvinha. É Nilvinha.
1: Por ser Carlos, viu?
0: É Nilvinha.
1: É Grovilha 8.
0: Lá da 8.
1: Margarita, mais o rosto e todos lá, tá bom?
0: Tá bom.
1: Quero mandar um abraço também pra todos os meus sobrinhos que estiveram na escuta. Eu mando um abração, tá bom? Pra todos mesmo, tá?
0: Tá bom.
1: Pois é. E quero que você me passe uma mão e manda uma música também pra todo mundo que estiver me ouvindo, por todo lugar, viu? Tá bom? Quero que você me passe uma música de Amado Batista, que toda mulher tem uma preta no lugar do coração. Manda a música aí que eu quero ouvir, viu? Manda a música.
0: Ah, língua de fogo. Ah, língua de fogo, rapaz. Tem uma

0: E aí, por isso fica, porque o meu áudio eu mandei, era 5 e pouco ainda. Será que você não tem leitura, não? Você não tem oi para enxergar no computador, não, a hora que eu mandei meu áudio? Aí, quando acabar, você encerrou o primeiro tempo, e agora ela tá no segundo, e até uma data dessa, pois eu vou querer a música, se vira. Não é quando você for embora, você passa a música, porque eu quero. Eu quero que você, ela tá muito viciada nisso. As pessoas pediam a música e você não passar, porque não dá tempo. Por que que não dá tempo? Por que que não dá tempo? Se você já tá mais de 1 minuto conversando com uma pessoa só, como é que não dá tempo? Rapaz, se vira,
1: eu gasto mais de 1 minuto com uma pessoa só, porque uma pessoa só igual você, uma pessoa igual a você, uma pessoa igual a você, que eu falo pra não mandar áudio grande, comprido do tamanho do céu, você mesmo é a primeira a mandar. Eu falo, não manda esses áudio grande, não manda áudio comprido demais. Aí você manda áudio comprido, áudio grande. Aí você quer que eu vou falar o quê? Eu vou fazer o quê? O que é que eu vou fazer? O que é que eu vou fazer? É, me diga o que é que eu vou fazer. Me fala o que é que eu vou fazer. Eita, agora você me diz. Me fala aí, língua de fogo. Me fala, língua de fogo. Como é, o que é que eu vou fazer? Agora você mesmo manda áudio do tamanho do céu. Manda um áudio do tamanho do céu e não quer que eu falo. Como é que eu não vou falar? Você pega um zaldão grandão desse aí. E aí complica tudo.
0: Não tô falando em áudio grande, eu tô falando que se a língua grande. Eu tô falando de se a língua grande, não é do áudio grande, não.
1: Não.
0: O áudio grande você leu, acabou. É você lê com a pessoa, não sei o quê.
1: E eu vou falar o quê? O que é que você quer que eu falo? Eu agora mesmo tô falando com você. Você quer que eu fale o quê? Você tá com a língua muito afiada. Eu não sei que Catarina é uma pessoa. É uma pessoa boa. Catarina é uma pessoa do coração de Jesus. Ô Catarina, por que você não dá uns conselhos? Você não dá uns conselhos pra essa mulher aí, Catarina? Você vê o que é que você faz com essa mulher? Que essa mulher anda com a língua afiada. Anda com a língua afiada. Ô Manuel Norberto. Bom dia, Manuel Norberto e Maria Luísa.
2: Bom dia, Cardoso. Rapaz, como está você por aí, Cardoso?
1: Eu tô por cá.
2: Estou bem, graças a Deus, Pia. Bom dia, Cardoso. Como está você?
1: Pois é, rapaz. É isso aí. Ave Maria, viu? Ave Maria. Tá na sucesso? Tá, na boa. Você, língua de fogo, eu não sei o que é que eu faço mais com você, não. Eu mesmo não sei mais o que é que eu faço com você. E olha que tem gente pra eu atender, tem muita gente ainda aqui. Tony Rufião, chama Tony Rufião aí.
3: Vai. Bom dia, Cardoso. Mandar um alô lá pra minha mãe de Brasília e pras minhas irmãs. Um alô pro meu pai que tá aqui comigo tirando leite.
1: Hã?
4: Bom dia, Cardoso. Uma ótima quarta-feira pra você e pra todos. Bora, cuide. Manda áudio que eu não sei ler. Tá na sucesso, tá na boa. Mandar um alô aí pra Val lá na Água Fria, Lia Couto e Belinha na 14. Pra Candiba na 23, Mazin, compadre Tonho da Água, Tonho da Gata, Zé do Mel, Timar, Louro. E pra todos que estiver ouvindo a sucesso. Pra Cartúcia.
5: Meu nome é Maria Vitória Alves da Silva.
4: Tá aqui, Mazinho, fazendo o quê?
5: Tirando leite!
1: Maria, é Maria que tá aí, é? Maria tá aí? É, Tony Rufião.
4: Pra Cartúcia.
5: Meu nome é Maria Vitória Alves da Silva.
4: Maria, mas eu fazendo o quê?
1: Maria Vitória. Maria Vitória tirando leite, rapaz. Eu vou lhe dizer, rapaz, é gente demais. É muita gente, rapaz, pra atender todo mundo, viu?
6: Manda áudio que eu não sei ler. Bom dia, meu colega Cardoso. Eu tô por cá. De onde é que tu tá?
1: Eu tô por cá.
6: Bora agilizar, né? Pra correr atrás desse papel. Tem um dia abençoado em você.

0: da equipe aí da Sucesso.
1: Bora cuidar.
0: Toda essa galera, Caceteria, meu coligado Cardoso, meus conterrâneos, meus parentes na 18, na 9, pro Bino, Maristélia, moço, também lá na 18, todo mundo, essa galera, Caceteria, moço, a Suzane Flamenguista, Manuel da Mata, Creuzinho do Taquari, é, Língua de Fuga, Catiúça, Bebeto, Alfredo Homem Sem Medo, Galega da Ambulância, o Índio da Bicicleta, o Vaqueiro da Mata Escura, o Cebolinha, Chico Brega, Manuel da Mata, toda essa galera aí, meu coligado Cardoso. E com nós é assim, a madeira deita e o couro come. Manda áudio que eu não sei ler.
1: A madeira deita e o couro come. É, a madeira deita. A madeira deita e o couro come. Célia. Célia, da 18.
2: Bom dia, meu amigo Cardoso. Uma ótima quarta-feira pra todos os ouvintes. Pra minha tia Branca, que eu já ouvi o áudio dele aí. Pra tia Sônia, tia Maria da Grovilha 20. Pra minha mãe, pra Cebola, pra Nazaré, pra Beto, pra Suzane. E meus compadres, que Deus abençoe a todos. Pra vocês todos aí da rádio. Uma quarta-feira cheia de muitas coisas boas. Paz. Duas negras aqui da Grovilha 18, que Deus abençoe cada um. E todos os ouvintes, manda áudio que eu não sei ler, meu amigo. Todos ficam com Deus.
1: Abraço, Célia da 18, abraço. Maria da Lapa, Maria da Lapa, você lembra de mim pra eu lembrar de você, Maria da Lapa? Lembra de mim pra eu não esquecer de você? Dona Nô, lembra de mim pra eu lembrar de você, Dona Nô? Alô, Maria da Lapa.
3: Eu fico aqui, ó, quietinha, só te ouvindo, véio. Passou minha música preferida de Zezé de Camargo, você já passou, eu tava ouvindo.
1: Ah.
3: Na hora que você entrou no programa, eu já tava só observando, sabe? Mas tá tudo bem, graças a Deus.
1: Graças a Deus. Então, Maria.
3: Tô ouvindo, tô bem.
1: Tá bom.
3: Amanhã eu mando outro pra você.
1: Pronto, Maria.
3: Manda uma música aí bem gostosa que nessa que você passou agora.
1: Pronto, pronto. A Maria da Lapa, amanhã você manda áudio pra mim, Maria da Lapa. Amanhã você pode mandar, que eu tô aqui esperando. Pode mandar, que eu tô aqui te esperando. Tá bom, Maria da Lapa? Deixa eu chamar o Edilson Dias. Edilson Dias, bom dia, Edilson Dias.
4: Bom dia, Cardoso. Bom dia, Cardoso. Vamos que vamos, meu patrão. Lembra de mim, manda eu lembrar de você, Cardoso. Aqui com nós, o leite coé, mas na zero o couro come a madeira dele. Bom dia, Cardoso. Bom dia, Cardoso.
1: É, meu Brasil, Edilson Dias, categoria, categoria, bom dia, categoria, bom dia, Ciene, bom dia, Ciene, bom dia, Ciene, na Grovila 11, bom dia, Ciene, bom dia, Ciene, na Grovila 11, bom dia, vereador véi, véi da 11, um abraço, bom dia. Aqui não para. Ô, Lia da 14, manda áudio, Lia da 14. Bela Belinha, bom dia. Bom dia, José Jatobá, bom dia. Bom dia.
5: Bom dia, Cardoso, bom dia, meu amigo. Eu sou o Zé Gonçalo, o Jatobá, o Zé da Hora, não é eu não, é o meu primo.
1: É, eu falei dele também, que ele já mandou.
5: Tá te pedindo uma música aí. E o Zé da Hora tá também te ouvindo aqui,
1: é.
5: Mas... O Zé da Hora não é eu não, tá valendo?
1: Não, eu já falei no Zé da Hora. Eu já falei no Zé da Hora e já falei no José Gonçalves. José Gonçalves é o José Jatobá. É, o José Gonçalves é o José Jatobá e o José da Hora é outro José. Tá bom. Tá explicado, tá explicado. Alô, meu amigo Cocó.
6: Bom dia, Cardoso, bom dia. Hoje eu me atrasei, Cardoso. Hoje, qual que horas que eu tô mandando um áudio aí?
1: Eu também. Hoje eu tô no corre, corre danado aqui.
6: Da Vereda, Nina de Brejo Joncino, pra Rogério Raquilo. Um alô aí pra Rogério Raquilo. Tá? Pra todos. Todos os ouvintes da Sucesso.
1: E abraço, meu querido. Tudo de bom, tudo de bom. Bom dia.
6: Uma música boa aí. A próxima aí eu ofereço para todos os meus amigos do grupo, amigos do rádio e amigos da Jovem Guarda.
1: Aham. Uhum.
6: Valeu.
1: Certo.
6: Bom dia, cada um.
1: É, rapaz, é isto aí. É, rapaz, essa rapaziada toda. É isto aí, é isto aí, é isto aí, Brasil. É isto aí, meu Brasil. Bom dia. Bom dia, Marinês. Marinês está ligada, é a Gari Marinês e todos os garis que cuidam da limpeza da nossa cidade. Bom dia, tia Maria, bom dia.
7: E bom dia, Cardoso, nessa quarta-feira maravilhosa. Mando um beijo para minha princesa Célia, eu amo ela muito, para meu genro Laércio, para meu filho neném com a família, que tá tirando leite. Um beijo, meu negão, te amo. Para meu filho Sérgio na Lapa, para minha irmã na 20, para Dona Beta, para Nazaré e a família de Jacinto toda. Que Deus abençoe.
1: Um abraço, um abraço, tia Maria. Um abraço, tia Maria. Um abraço, Beta. Um abraço, Beta. Um abraço, Nalva. Bom dia. Bom dia, Célia da 18. Bom dia, tia Maria.
4: Bom dia, Carlosão, meu patrão. Vamos pra luta, vamos pra luta. Vamos correr atrás de nossos objetivos. Lembra de mim pra eu não esquecer de você, Cardoso. Ei, Cardoso, manda áudio que eu não sei ler. E chama na bota, tô por cá, viu? De 0 a 100 pra não esquecer de ninguém. Ora, Linha, Regina, Van, Tiririca, Cuia, Cuia. Vamos pra lida, é nóis, meu patrão.
8: Ê, Cardoso, é, tá aqui morreu tirando leite, dizendo ela que é vaqueira agora.
1: É, rapaz, é.
8: Fala,
1: é
8: eu mesmo.
9: Eu mesma.
8: A Maria Vitória.
9: Já toquei até as vacas aqui no curral.
1: Maria Vitória, Maria Vitória tá aí. Um abraço, Maria Vitória.
10: Eu não quero que Catarina me dê conselho, não. Eu quero que me dê conselho você. E a Catarina tá aqui mais eu escutando. Ela tá aqui assentada escutando. Eu não quero saber que ela e nem Regina me dê conselho, não. Eu quero que me dê conselho. É você que é homem, não é mulher, me dá conselho, não.
1: E yeah. É. Pois eu vou dar os conselhos pra você. Eu vou dar conselho pra você. Só conselho bom. Vou dar conselho pra você. Só conselho bom.
11: Bom dia, meu amigo Cardoso. Bom dia, ouvinte da Sucesso FM. Tá na Sucesso, tá na Lua. Amigo Bebê da Grávida 3. Um abraço a todos os ouvintes aí da Sucesso. Tá na Sucesso, tá na Lua.
1: Abraço, acabou o programa. Amanhã eu toco sua música Coração de Pedra, viu? Ô, Língua de Fogo, amanhã eu toco o Coração de Pedra pra você. Amanhã eu toco. Fica de boa. Fica de boa que amanhã eu toco. E é como eu digo sempre, segure firme na mão de Deus e meta o pé na estrada, porque quem anda com Deus não pode ter medo de nada. E esse meu Deus que eu acredito piamente, ele que me guia, que me orienta, que me ilumina, que me segura, que me sustenta e que me trouxe até aqui, ele nunca, nunca, nunca, nunca vai me deixar cair. Um abraço, meu Brasil, fiquem todos com Deus que eu tô indo com ele. E amanhã com ele eu estarei de volta às 5 horas da manhã. Um grande abraço, um grande beijo e até amanhã, acreditando em Deus, o construtor do universo. Beijo, gente, e até amanhã, se Deus quiser.
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0: Olá, pessoal, muito bom dia, um abraço. A partir de agora, falando para todo o interior da Bahia, falando para o mundo, vamos dizer, Rádio Jornal do Comércio do Recife. Ah, falando para o mundo, e tinha uma rádio na Argentina, Rádio Belgrano de Buenos Aires, Chiquitita, pero cumpridora, pois é. Nardelli Gomes, bom dia.
1: Bom dia, Mário, bom dia a todos.
0: Aragão Queiroz, por favor, meios de comunicação, respeito com o professor aqui, que vai... teve a gentileza de vir aqui conversar com a gente e você vai ver que é uma entrevista boa para nos informar e a gente aprender mais.
2: Com certeza eu seguirei.
0: Bom dia.
2: Bom dia.
0: É, modo reduzido.
2: Ok, ok. Bom dia, colega e professor Mário de Melo Kertész.
0: Eu não sou professor, por favor.
2: Não é?
0: Não. Eu sou aluno.
2: Mas meu colega é?
0: Sim.
2: Então pronto.
0: Aí não tem jeito.
2: Ganhei o dia. Um abraço para toda a Bahia, para todo mundo. Estamos ao vivo no YouTube, youtube.com/portalmetro1. Confira, doutor Mário de Melo Kertész, camisa preta combinando com amarelo. Preto e amarelo.
0: Cara, eu tô falando, pedindo seriedade. Você vem com essa. Eu sou torcedor do Ipiranga.
2: Demolidor de campeões. Isso aí, doutor Mário.
0: Você vai deixar.
2: Sim, fique à vontade. Desculpe, desculpe. É empolgação, né? É.
0: Vai me favorecer com silêncio?
2: Prometo.
0: Que bom. Aqui tá conosco professor e pesquisador Camilo Adio. É professor e pesquisador da Universidade Federal de Minas, com uma atuação destacada nas áreas de comunicação, política, democracia digital e redes sociais. Ele também é pesquisador associado a outras organizações, escreve na imprensa, e aceitou gentilmente esse convite, tá aqui com a gente. Camilo, que prazer te conhecer, tá com você aqui, obrigado por ter vindo aqui conversar com a gente. Você tá bem?
3: Eu tô ótimo, obrigado por perguntar. Assim, eu queria agradecer ao convite de vocês, a generosidade, um enorme prazer estar aqui, de volta, é a segunda vez que eu tô aqui. Já estive antes, também foi uma experiência muito legal, tô super feliz de estar aqui.
0: Camilo, nessa área sua que você milita, como que você está vendo essa mobilização? Nós estamos há 133 dias de uma eleição e muita gente não se dá conta disso, sabe? Ontem mesmo aqui eu perguntei aqui a várias pessoas, minha cara, quanto tempo falta para a eleição? Ah, não sei, 4 meses, 5 meses. Está pertíssimo, estamos na boca de uma eleição fundamental, porque você vai eleger o presidente, 2 senadores, governadores, deputados federais, deputados estaduais. E a gente está vivendo, né, nessa coisa que mudou bastante nos últimos anos, com a força da internet, com a força das redes sociais, a fake news, agora inteligência artificial. Então, e denúncia daqui, dali, etc, etc. Como é que você vê esse quadro na boca da eleição?
3: É uma pergunta difícil, né? Porque como você próprio está dizendo, acho que assim, talvez a melhor expressão para definir o que nós vivemos em termos de política, mas acho que de comunicação de modo geral, e a digitalização, digamos, de quase todas as dimensões da vida, né? As nossas interações sociais, etc., elas perpassam muito pelo modo como as plataformas digitais entraram, né, vertiginosamente em muitas das nossas dimensões, assim, de convivência. Talvez a melhor palavra seja cacofonia, né? Assim, hoje é difícil você encontrar um silêncio, é difícil você pensar assim, numa metáfora de que vamos sentar, pensar, conversar, inclusive no que diz respeito à própria, às próprias noções e fundamentos básicos da democracia, né? Eu ouvi ontem o professor Wilson Gomes dando, né, participando de um debate na Globo News, cujo tema principal foi a própria ideia da tolerância, né? Então, assim, eu imagino que nós ainda, eu não sei se nós ainda estamos aprendendo, não sei onde nós vamos parar, né? Definitivamente não vou arriscar nenhum tipo de profecia aqui, mas é o fato de que o que nós temos é cada vez mais uma vida profundamente acelerada. Me parece que é uma vida que ela não nos dá muito tempo para respirar, né? A própria ideia de que, assim, né, nós dificilmente respondemos e conversamos, a gente reage cada vez mais, né? Por conta dessa dinâmica, dessa velocidade. Mas entrando mais especificamente na política, Mário, eu imagino que talvez, assim, a concepção que melhor defina uma corrida eleitoral, ou pelo menos a política como ela é feita atualmente, é justamente aquela ideia da campanha permanente, sabe? Não existe mais essa ideia de que, por exemplo, eu acho que, assim, o horário gratuito de propaganda eleitoral, nossa própria legislação eleitoral, de alguma forma já está caducada, né? Na medida em que, obviamente, existem alguns dispositivos legais fundamentais, né, para se criar alguns elementos importantes, assim, do jogo democrático, mas a verdade é que as campanhas não param, as campanhas elas acontecem o tempo inteiro. E eu acho que a requisição que se faz, inclusive, para a política institucional é que o sujeito que quer definitivamente construir uma imagem política e se classificar eleitoralmente, ou seja, construir um capital político eleitoral, ele precisa estar na rede constantemente, observando o que as pessoas estão dizendo, e ouvir a sua fala, inclusive, sobre participação e quanto isso é fundamental. Sim, definitivamente participar, votar, esse é um direito que foi, né, conquistamos a duras penas, né? Ele é fundamental. Mas, por outro lado, a participação hoje, ela se dá de uma maneira contínua, né? Ela não para definitivamente. Tanto que, né, eu acho engraçado quando as pessoas falam de câmara de eco, né, de bolhas, como se as pessoas estivessem isoladas. Imagina, a gente vive na era dos cancelamentos, a gente só fala de treta o tempo inteiro. Então as pessoas estão falando, inclusive, cada vez mais sobre política. A gente pode até dizer assim, talvez não estejam falando sobre política como nós gostaríamos que estivessem, mas estão a falar o tempo inteiro, né? Então, assim, inclusive, né, então, quando eu falo, os políticos hoje precisam, inclusive, se comportar de alguma maneira como os próprios eleitores. Está onde eles estão, né? São as praças digitais, as avenidas, as ruas, né? É por onde as coisas estão acontecendo e sem parar. É uma campanha permanente. Eu gosto muito de falar a respeito, né? Isso definitivamente não é um autoelogio, assim, que faz parte da, eu acho que assim, da produção do próprio conhecimento, o atrito de ideias, as divergências de leituras e análises, né? Mas em 2018 eu era um dos poucos caras, por muito tempo, que dizia, prestem atenção no Jair Bolsonaro. Assim. Porque, assim, enquanto, na verdade, a elite política estava esperando as campanhas começarem, com base na legislação eleitoral, Jair Bolsonaro já estava fazendo campanha pelo menos desde 2016. E ele não se explica apenas pelo que ele fez com a comunicação digital, mas o quanto fizeram por ele na comunicação digital. E ali também tem uma mudança muito vertiginosa, de que, assim, o próprio movimento de base de uma forma de organização social e política se tornou cada vez mais digital. O impeachment de Dilma Rousseff já, né, já dava, né, muitos sinais disso, né? A ascensão de certos grupos políticos, né, algumas lideranças, como o Movimento Brasil Livre, também vem profundamente a reboque do modo como eles se apropriaram das redes digitais, não apenas para fazer conteúdos para consumo digital, mas para organizar socialmente movimentos, pessoas, para se engajarem e se mobilizarem politicamente. E com efeitos claros, notórios políticos, assim. E, assim, eu não sei, só para terminar, não sei se eu me alonguei muito, mas eu acho muito interessante que a gente fale, assim, a gente trata muito. Eu acho que hoje existe um retorno, na verdade, assim, de uma concepção hipermediática para tentar explicar fenômenos políticos e também sociais. Que seria, assim, você já certamente passou por isso, né? O quanto diziam que os eleitores brasileiros eram profundamente manipulados pelo jornalismo, e que seu voto estava totalmente condicionado com uma manipulação, né? Pessoas passivas, né? Manipuláveis e por aí vai, profundamente vulneráveis a esses tipos de estímulo e tal, né? E hoje são tais dos algoritmos, né? Então, são os algoritmos que estão levando as pessoas para lá e para cá. A esquerda vai dizer que isso beneficia a direita e a extrema direita. Às vezes a direita vai lá e diz que tem um... Agora a imprensa é criticada mais pela direita do que pela esquerda. E por aí vai. Mas eu acho que as pessoas estão esquecendo um ponto que eu acho que ele é muito importante. Que eu acho que é o que as pessoas fazem. Qual é o papel que as pessoas cumprem no fluxo da comunicação digital? Que era uma coisa que já era resgatada lá na década de 1950 pela sociologia da Universidade de Columbia, que eles falavam assim, do papel exercido pelas pessoas no fluxo da comunicação de massa. Hoje eu acho que é o fluxo da comunicação digital. Então eu penso assim, eu estou cada vez mais encantado com a possibilidade de estudar os fenômenos da opinião pública, fenômenos políticos, muito mais me concentrando no que as pessoas estão fazendo do que exatamente, supostamente, esses algoritmos e todos esses sistemas de curadoria estão fazendo e influenciando essas pessoas. eu fico muito, Mário, talvez você fale disso muito melhor do que eu, mas eu sou de 1979, né? Um filho da redemocratização, aquele cara que viu a política entrando na televisão, a televisão entrando na política. E eu acho muito interessante ver, por exemplo, certos sujeitos que construíram capital eleitoral político fortíssimo, sem passar pelos trajetos tradicionais de filiação a agremiações políticas, do conquista de um determinado mandato, né? Construindo carreiras dentro das instituições tradicionais da democracia, da política, e simplesmente se cacifando eleitoralmente por meio daquilo que ele faz no YouTube e nas redes digitais outras, né? Tem fenômenos que eles são assim impressionantes, como o próprio Nicolas Ferreira, os meninos do MBL, que disse, alguns outros que estão despontando mais a essa esquerda mais radical, revolucionária e por aí vai, né? Então, assim, eu acho que cada vez mais me parece que a gente está deixando escapar, né, um pouquinho o que essas pessoas fazem, né? Quais grupos elas conseguem mobilizar? Quem está ouvindo esses sujeitos? Ou seja, o que nós temos talvez é um ressurgimento daquela categoria social muito antiga que já se chamou de líderes de opinião, que hoje a gente chama muito de influência, né? Com continuidades e descontinuidades, assim, digamos assim, né? Desse conceito. Então, é muita coisa, né, Mário? Mas eu acho assim, hoje eu diria assim, talvez vamos olhar menos para os algoritmos e ver o que esses caras estão fazendo e o peso que esses sujeitos têm, né? Como lideranças de opinião mesmo, de fato. Aqueles caras, portanto, que são reconhecidos numa posição de autoridade para pontificar sobre determinados temas de natureza política, né?
0: Concordo inteiramente com você. E eu me lembro, Camilo, de alguns momentos, por exemplo, 2013, aquele movimento começou em São Paulo a propósito de um aumento de tarifas de ônibus e metrô. Haddad era prefeito, Alckmin governador, eles acharam. Tanto que foram até para Paris para assistir lá um negócio de Copa, Olimpíada, não me lembro. E não perceberam, rapaz, como aquilo foi crescendo e foi tomando parte. E a própria esquerda também não percebeu e foi deixando aquele movimento que acabou acuando Dilma Rousseff, né? Que tentou sair com ideias, vamos fazer uma constituinte, vamos fazer isso, fazer aquilo, mas a onda já vinha assim, um tsunami que levou ela de roldão, passou para Michel Temer. E o azarão, o Dark Horse do filme, azarão mesmo. Azarão. Rapaz, e quando começaram a aparecer aqui no programa de rádio também, tinha ouvinte que dizia, não, é melhor já ir se acostumando. Eu dizia, não é possível. Eu me lembro que eu entrevistei Alckmin e disse, mas governador, pesquisa, o senhor não está bem. Ah, mas é porque não começou o programa de televisão, ele tinha o que chamava latifúndio de tempo e televisão, porque o Centrão apoiou ele, não adiantou nada. Bolsonaro com aquele negócio foi. Uhum. E chegamos a 2018 com ele eleito presidente do Brasil. Muita gente se surpreendeu, mas surpreendeu porque não soube olhar o que estava acontecendo. Você concorda com isso?
3: Plenamente. Era inclusive, essa era a minha linha de argumento assim de defesa nessa época, né? Até alguns colegas de pesquisa, aqui esses grupos de WhatsApp, a gente ia lá, brincava, fazia apostas, etc. Né? E era exatamente isso, muita gente apostava, porque muita gente estava fazendo análise política, tentando fazer algum tipo de previsão, com base em categorias que elas já tinham, de alguma maneira, caducado. Uma delas era isso que a gente estava falando sobre a legislação eleitoral. A elite política, ela pecou demais na medida em que ela não percebeu, né, que em 2018... E um intervalo aí, digamos, de 10 anos, porque de 10 anos em relação aos Estados Unidos, né? Porque o primeiro presidente digital americano foi Obama em 2008. Né? E a gente teve aqui em 2018 o Jair Bolsonaro, definitivamente. Então é isso. Então, enquanto essa fala do Alckmin é muito interessante, assim, porque ela é denotativa daquilo que eu estava mais ou menos ali tentando argumentar na época, né? Então, assim, enquanto a elite política estava esperando a eleição começar com base, né? Com base exatamente na legislação eleitoral, né? A campanha de Jair Bolsonaro já estava fazendo isso há muito tempo, já estava na rua, nas ruas, nas praças digitais há muito tempo. E era muito interessante porque existiam algumas armadilhas retóricas à época, né? Uma delas era uma insistência em fazer uma divisão entre o que seria o mundo real e o que seria o mundo virtual. Meu Deus, já não havia diferença nenhuma. Existem, assim, algumas anedotas muito interessantes da pessoa que vai à rua, né, para protestar e que leva um cartaz: saia do Facebook e venha para a rua. No mesmo momento, a foto dela com esse cartaz já está circulando no Facebook, em todas as redes digitais. Né? Não havia essa diferença. Né? Então, eu concordo plenamente contigo. Assim, eu acho que naquele momento teve muitos erros de cálculo, né? Eu acho assim. É, tanto que eu tenho uma foto muito interessante, se eu não me engano, de uma foto jornalista do Estadão, que você falou dos protestos de 2013, né? Que foi ali que foi. Muita gente tenta resistir a isso, né? Mas eu acho que ali foi realmente a pá de cal, quase, digamos assim, para as pretensões eleitorais de muita gente, embora a Dilma tenha conseguido se reeleger da maneira que se reelegeu em 2014, né? Mas as chances de Fernando Haddad se reeleger em São Paulo foram embora. O João Dória que entrou na história, o Alckmin eu acho que tem um rescaldo também, né? Daquilo tudo, etc. Então, assim, eu me lembro dessa foto tirada por uma fotojornalista do Estadão, em que Dilma está reunida com um conjunto de assessores, etc. E a foto que ele tira, na verdade, né, com uma cortina entreaberta de uma daquelas salas, etc. E aí tem exatamente um monitoramento de rede, aqueles grafos. Então, são já os caras ali tentando entender a política que há algum tempo já tinha se digitalizado e que demandava algum tipo de resposta ali. E aí, se você me permite, tem um elemento que é muito interessante, que eu acho que na minha tese de doutorado fiz uma análise também dos candidatos no Twitter, etc., né, em 2010, e aí a Dilma estava lá. Então a Dilma, quando ela se elege, ela diz algo como assim, e ela usou muito Twitter na campanha, a campanha dela usou muito Twitter, e ela disse assim: olha, esse canal vai ser fundamental para nós continuarmos a conversar, né? Vamos fazer a política digital enquanto nós, isso que todo mundo faz hoje, vamos continuar fazendo enquanto nós estivermos no governo. Sumiu. Só foi reaparecer quando 2013 aconteceu. E certamente isso tem a ver com o que aquela foto representou, né? Ou seja, ali me parece que caiu a ficha de que as redes digitais não são qualquer coisinha apendicial, digamos assim, da política. Ao contrário, a política está acontecendo cada vez mais lá, né? Então, hoje nem se fala, né?
0: Eu estou conversando aqui com o professor e pesquisador Camilo Ádio. Camilo, por que houve essa demora dos políticos mais tradicionais, digamos assim, perceber esse movimento e continuar apostando que era o programa eleitoral gratuito do rádio e da televisão e os debates sempre feitos altas horas que não atinge o povão é que define a eleição? E demoraram por quê? O que você acha aí?
3: Eu acho que são vários fatores. Assim. Primeiro, certamente, todos eles em razão do comportamento inercial. Né? Me parece assim, alguma falta de tato, na verdade, né? De sentir o pulso, na verdade, daquelas transformações tecnológicas. E uma tendência, eu acho que talvez da política, mas talvez mais à esquerda, Mário, do que à direita, né? Porque a gente tem assim, os grupos políticos que compreenderam mais rapidamente a utilização da comunicação digital para fazer, inclusive, campanhas nessa modalidade permanente, interminável, fora do campo da direita. Eu não sei se você concorda comigo, Mara, mas a esquerda sempre teve muita resistência para ceder a tecnologias, linguagens, gramáticas da comunicação. Sim. Por conta de uma certa inércia de um discurso, digamos, anticorporativista, anticorporação, melhor dizendo, anticapitalista, etc. Quanto tempo levou até o PT se tocar de que, para ganhar uma eleição presidencial, era preciso definitivamente fazer o jogo da televisão? Né? Falar com a linguagem da televisão, a sua gramática. entender a lógica, etc. Foi lá em 2002. Me lembro, inclusive, que você participou de um dos programas totalmente televisivos como apresentador, levando sua expertise para lá, né? Então, levou muito tempo, foi de 89 até lá, para ceder. Tem alguns, digamos assim, né, uns redutos ainda da esquerda que resistir a esse tipo de linguagem é uma marca, inclusive, identitária deles, né? Quando você pega partidos, assim, ao extremo da esquerda, até hoje os caras, né, eles usam aquela iluminação péssima, aquelas sombras por trás, né? Aquela captação de áudio que dá aquela reverberação e por aí vai. A esquerda me parece que tem uma certa resistência. Com a internet não foi diferente, porque na medida em que você tem, porque assim, é preciso separar as coisas. O PT, por um tempo, inclusive com as campanhas de Dilma, eles eram entusiastas da internet, mas na perspectiva de uma ideia que eles chamavam da blogosfera. Não é à toa que gerou-se na época, né, acho que até antes com Lula, né, que você tinha os blogueiros progressistas, não é isso? Que falavam lá da mídia golpista e etc. Tal, e faziam essa divisão, inclusive mercadológica e tal. Essa época tinha um entusiasmo muito grande para uma ideia, na verdade, que a revolução era um ciberotimismo, que a gente chama. A revolução chegaria, portanto, por meio desses veículos independentes, dessa possibilidade da falta de amarras com, né, as corporações, com a grana entrando na história, com o capitalismo. Então havia muito um investimento daquilo. Teve umas caravanas digitais, inclusive da campanha de Dilma, com um cara chamado Marcelo Branco lá de Porto Alegre, que foi tocando essas coisas e realmente montou um exército assim, petista nas redes por um determinado momento. Depois entram as plataformas nessa história com essas grandes corporações, e eu acho que volta um pouco desse espírito, sabe? De que não vamos fazer isso, vamos tentar fazer uma coisa que talvez seja muito mais basista, não é? Que não ceda realmente a essas lógicas da persuasão, que elas não dizem respeito a uma coisa que a gente entende como sendo legítima e por aí vai. Acho que a esquerda tem um pouco dessa resistência ideológica, né? Em razão dessas suas próprias raízes, etc. Eu acho que a direita foi aquela que realmente rompeu com isso, mas infelizmente, na minha opinião, né, com todo o respeito aqui a todo mundo, mas assim, que é uma direita muito mais extrema, muito mais radical, que essa sim compreendeu e que já vinha, né, a reboque de um certo fenômeno que já tinha uma escala mundial de acontecimento, né, principalmente europeus, etc., né, em que você tinha muitas experiências vinculadas à direita descobrindo como usar as plataformas digitais para tanto, assim. Mas assim, a direita é ainda incrustada na elite política mais hegemônica, diria assim, talvez tenha, né, cedido a uma ideia, digamos assim, inicial mesmo, de fato, de que, olha, e colegas também, muitos analistas muito bons, inclusive muito mais competentes do que eu, à época disseram assim, né, algo do tipo, não é possível que o Alckmin vai perder tendo, portanto, né, esse latifúndio de horário de propaganda eleitoral gratuita. Eu falei, ele não vai para lugar nenhum, você vai ver, porque já tem 2 anos de campanha sendo feita por Jair Bolsonaro e seu movimento de base, é difícil você retirar esse tipo de vantagem, e isso está acontecendo. E eu acho que uma coisa interessante, Mário, que eu tô falando de mobilização, do que as pessoas fazem, a gente foca muito nas estratégias de campanha de Bolsonaro, que foram muito importantes, mas por outro lado eu vi nascendo um conjunto de grupos que estavam isolados, com pautas específicas. Aquele sujeito que defendia, portanto, vamos pensar assim, um punitivismo muito maior como política para a segurança pública, o CPF cancelado, lembra? E aí trabalhando com aqueles vídeos de pessoas reagindo armadas a tentativas de assalto, policiais também, né, usando arma, etc, para se defender. Outros que são aqueles que estavam, né, de alguma forma combatendo o que eles chamavam de feminismo radical, não é? Ou pelo menos a luta pela expansão dos direitos, maior justiça para as mulheres. Outros que estão ali mais engajados contra movimentos LGBT, esses caras de repente começaram a convergir, né? E começaram a achar em Bolsonaro um caminho para tanto. Então, o que as pessoas fazem, talvez, é muito mais importante do que a gente ceder uma lógica de que esses caras realmente tinham aquele poder de manipulação. Teve um movimento, digamos assim, que talvez seja um movimento social na acepção que a gente costuma usar tradicionalmente, mas certamente houve uma mobilização assim muito mais espraiada, muito mais espontânea, muito menos articulada por um poder central de uma campanha do que a gente imagina.
0: Camila, ótimo isso. Eu vejo algumas coisas, por exemplo, o golpe militar durou 21 anos. E ele foi criado pela base conservadora. O Brasil tem uma grande, sobretudo suas elites, mas uma parcela, inclusive, grande do povo, que é conservadora. Não é à toa que vinha para cá o padre da CIA fazer a família que reza unida permanece unida. A luta contra o comunismo que estava para ser instalado por João Goulart, que nunca foi comunista na vida. e com a ajuda dos Estados Unidos, né, do movimento da Guerra Fria, bom, golpe militar, 21 anos. Ao acabar isso, com a nova república, que ia ser de Tancredo, acabou sendo de Sarney, houve uma esperança, assim, quando, por exemplo, a morte de Tancredo, como o povo brasileiro sofreu ao ver nele a morte de uma nova república, como ele falava, fez com que houvesse essa esperança. E aí, no meu entendimento, a direita ficou mais, a extrema direita ficou mais calada, mais quieta, dizendo assim, olha, agora a hora é outra. Mas aí, o próprio Lula, para ganhar, teve que fazer a carta aos brasileiros, foi Duda Mendonça, né, meu querido amigo, inclusive, que fez a campanha, ele pega um conservador para vice-presidente,
3: que era do PL.
0: Ele briga com o próprio PT, que queria, não queria aceitar nada disso. E aí vai. Mas acontece que isso dá um cansaço ao longo de algum tempo. Ele faz um governo, segundo governo, bota Dilma, e Dilma, até pela natureza dela e a pouca articulação política, eu entrevistei ela depois que ela foi, já estava fora, estava no Porto Alegre, e eu perguntei, a senhora não percebia que havia um golpe sendo gestado no Congresso? Ela disse, honestamente, não percebia. Porque ela não tinha uma visão política, ela nunca foi política na vida, né? E aí deu-se o golpe, veio o Temer, e Bolsonaro foi aquela pessoa que, como se tivesse destampado a caixa de Pandora, e aí saíram todos os demônios que estavam escondidos. E nós, democratas, demoramos de perceber isso. E essa coisa aí foi, e hoje é uma parcela abertamente defende tudo isso. Quer dizer, na realidade, não é um bolsonarismo, é a extrema direita, só que pior para mim, não sei se você concorda, que é uma extrema direita assim, debochada, uma extrema direita que não tem limite, que agride a mulher, que agride o gay, que agride tudo, e as pessoas acham isso normal. Quer dizer, isso deu uma queda de porque ser de direita ou extrema direita, tudo bem, numa democracia. Como é que você vê essa ascensão do que virou o bolsonarismo, que é uma extrema direita muito sem limites?
3: Eu concordo, né? Você perguntou se eu concordava, eu concordo com tudo, assim, sem dúvida. É difícil você explicar essa ascensão do bolsonarismo, que é um termo que a gente usou, obviamente, porque existe ali uma iconografia fortíssima, né? A liderança de Jair Bolsonaro faz com que nós chamemos a extrema-direita brasileira de bolsonarismo, mas é um termo que a gente está usando no lugar de extrema-direita, né? Inclusive esse extrema-direita com certas peculiaridades, né? Que vem desse saudosismo com a própria ditadura militar. Mas é um saudosismo também específico com relação à ditadura militar. É um saudosismo da tortura, né? Tanto, na verdade, que você tem um enaltecimento de uma das dos maiores ícones, das maiores aberrações da ditadura, que os próprios militares tentam manter, muitos deles, distância desse sujeito, né? Eu lembro que eu escrevia para a Carta Capital em um determinado momento e tentava fazer uma correlação entre muito daquilo que o Olavo de Carvalho estava escrevendo, né, com alguns projetos, como o Ouviu lá, que tinha dentro da ditadura militar, que era exatamente essa perspectiva de uma tentativa de explicação da redemocratização como o domínio, na verdade, dos comunistas, né, qualquer pessoa de esquerda era comunista, né, e etc. na história, né, o domínio desses caras nas instituições culturais, a guerra cultural, uma coisa gramsciana mesmo de fato e tal, né. E eu me lembro que fiz uma correlação mostrando, na verdade, o quanto muitos militares que estavam em torno do bolsonarismo se assemelhavam de alguma forma ao Carlos Brilhante Ustra, mas chegou a minha editora, assim, umas cartas apócrifas vindo de militares pedindo para fazer uma alteração do texto e de alguma forma me intimidar. O que eu quero dizer com isso? Nem eles próprios gostam muito de serem associados a essa figura que Jair Bolsonaro, né, tinha como o autor de cabeceira dele. É o cara que é terrível, inclusive, imaginar E isso vem de longe, infelizmente, né? Como essa cobra foi sendo gestada, né? Porque é terrível imaginar que um deputado federal, né? Ele dedique o voto dele pelo impeachment da primeira mulher eleita democraticamente, né? Fazendo menção a uma mulher que foi torturada na ditadura militar, fazendo menção a um sujeito que foi o único condenado por tortura no Brasil. Isso é paradigmático, eu diria assim, né? Diz muito sobre nós. Talvez diz muito, inclusive, sobre nossa memória histórica, né? Aquilo é uma coisa que você sabe certamente muito melhor do que eu. Em qualquer parlamento europeu, muito dificilmente aquele sujeito teria chegado onde chegou para fazer o que ele fez com aquele voto, né? Esse nível de tolerar o intolerante no Brasil é uma coisa muito preocupante. Eu acho muito difícil a gente explicar essa ascensão da extrema-direita, ou seja, do bolsonarismo no Brasil, sem dúvida, sem recorrer a um tipo de inflexão. Existe alguma inflexão, assim, que foi essa reação conservadora, em grande medida também reacionária, ao avanço definitivamente de direitos, né, de minorias políticas, de reconhecimento, de maior representatividade. Isso, inclusive, refletido em políticas públicas. Eu concordo completamente, né? Eu acho que é por aí, tudo que Bolsonaro é ele. E tem coisas muito, muito peculiares, assim, também eu não sei se você concorda comigo, né? Mas teve uma coisa que foi genial, mas um genial do mal, que foi o seguinte, assim, o modo como Jair Bolsonaro e sua campanha, depois eu acho que ele começa a ouvir um pouco os assessores, consegue entender um pouco dessa, da sociologia da hipocrisia dos preconceitos brasileiros, né? Que era aquele cara que saiu do sujeito que dizia: eu prefiro um filho morto num acidente de carro a um filho gay, para o cara que começa a colocar na equação a criança, que é o elemento assim mais sensível, digamos assim, para essa mentalidade brasileira, né? É a iconografia do vulnerável. Então ele fala: eu não tenho nada contra os gays, eles que façam o que eles quiserem, mas o que eu não quero é que meus filhos sejam induzidos ao que eles chamam de homossexualismo, não é? Então, assim, o cara tava fazendo isso. Então, assim, pega mal no Brasil você dizer que é homofóbico, como você está falando. Fica aí com a sua homofobia, mas vamos colocar aqui uma, né, não sei, vamos dizer assim, um acobertamento, digamos assim, retórico, discursivo aqui, que vai, de alguma forma, tornar isso mais assimilável, né? Então, acho que esse é um ponto, assim, né? Sem dúvida que o bolsonarismo, ele incorpora, essa extrema-direita incorpora esse movimento de inflexão, de reação. Por isso, reacionários, né? Não são exatamente conservadores, não querem conservar nada, eles querem retroagir, né? Em muitas coisas. Mas aí eu acho que, e aí eu sigo um pouco o professor Wilson Gomes, sabe? Por outro lado, a gente pensa assim, o bolsonarismo hoje está chegando na casa dos seus 30% assim, de voto, né? O cara já ponto de largada é mais ou menos 25-30, é uma imensidão, né? A gente fica pensando, óbvio, que tem um elemento do antipetismo, né? Que é muito forte também no voto no bolsonarismo. Por outro lado, eu fico pensando também o quanto não existe, sim, desse movimento reacionário, de alguma forma conservador, mas também o modo como a própria esquerda, eu acho, de alguns anos para cá, tem incorporado uma tática política que eu acho que ela é muito contraproducente, né? Porque a gente fala muito assim, a esquerda não consegue utilizar as redes digitais como a direita bolsonarista consegue. Fato. Politicamente é isso, estrategicamente é isso. Por outro lado, não dá para achar que a esquerda, ela é completamente inábil para utilizar isso, porque ela é muito pródiga para cancelar pessoas, né? Consegue reunir uma turba que se movimenta, em geral é autofágico, né? O sujeito pisou um pouco na bola, falou alguma coisa que sai um pouco dessa cartilha identitária. Por exemplo, vamos falar assim, olha, a gente tem que levar em consideração os homens nessa equação. Ah, eu não concordo com essa tese essencialista de que todo homem é um estuprador em potencial. O cara fala um negócio desse, mas vem uma esquerda que fecha em cima do sujeito, que é uma expedição, né, de ataque à reputação, que ele vai criando uma espécie de um ressentimento, não apenas um ressentimento, mas uma espiral do silêncio enorme, né, entre essas pessoas que talvez pudessem ser conquistadas pela esquerda e acabam sendo repelidas por ela própria. Eu não sei o que que é, eu sou de 1979, como eu falei. Eu não consigo saber o que que é hoje ser um garoto numa escola ou na própria universidade, em que alguma coisa, algum vacilo que você dê já se torna, portanto, um elemento, um tema que vai repercutir, sabe-se lá como e por quanto tempo, nas redes digitais. O que vão falar sobre você e etc, né? E a universidade, me parece, Mário, assim, ela se tornou também, porque muito governado por essa esquerda, cada vez mais identitarista. E fico pensando assim, tem pesquisas que vão demonstrar a quantidade de professores que hoje já desenvolver um comportamento bastante sólido de autocensura. Alguns temas, eles são, eles deixam de dizer, né? Estão impedidos por eles próprios e por conta desse sistema de constrangimentos e de punições. Estudantes é a mesma coisa. Eu não tenho problema nenhum, falo tudo nas minhas redes digitais, eu falo tudo em sala de aula, eu tô tranquilo com relação a isso e não me importo tanto com o que falam de mim. Mas às vezes eu faço os experimentos sociológicos em sala de trazer uma outra questão que é tabu e manifestar a minha opinião. É difícil que você encontre a possibilidade de algum estudante discutir contigo sobre aquilo, sabe? Então, eu acho assim também que há uma parte, talvez, desse eleitorado que a gente tem que tomar muito cuidado, inclusive, nós progressistas de esquerda, e fazer uma autocrítica sobre como esse tipo de política, digamos, miúda, que é aquela que vai criando efetivamente comportamentos e atitudes introjetadas que vão ter reflexos políticos e eleitorais, né? É preciso que a gente repense sobre isso também. Então, eu acho que tem uma parte do voto, certamente, tem um movimento de inflexão, ela é reacionária, ela é profundamente reativa ao avanço de direitos, à tolerância da diferença sexuais, de gênero, né? Questões relativas à cor da pele, etnia e por aí vai. Mas tem também essa faceta de uma esquerda que foi incorporando o essencialismo, que eu acho que ele é muito contraproducente, eu diria assim, principalmente no que diz respeito à estratégia política eleitoral. O voto não dá. Eles governam instituições culturais, na universidade estão ali dando as cartas, mas na hora de converter isso em voto a coisa não vai. Já o identitarismo da extrema-direita tem conseguido muito voto com essas táticas.
0: A gente vê, estou conversando aqui com o professor e pesquisador Camilo Ádio. Camilo, a gente vê, não é, que a esquerda perdeu grande parte do seu eleitorado por esse tipo de atitude, no meu entendimento. Por exemplo, Lula era, até pouco tempo, ainda é uma figura fortíssima no Brasil, mas ele tinha uma comunicação muito aberta com a massa eleitoral, que é quem elege mesmo. Hoje, até tem um livro ótimo de Jessé de Souza, eu vou entrevistar ele para semana, eu acho, mais uma vez, eu gosto muito dele. Ele chama O Pobre de Direita. E esse pobre de direita é que é essa massa eleitoral que vai decidir a próxima eleição. Mas eu fico pensando no seguinte, primeiro, me incomoda muito a gente reconhecer que a extrema direita no Brasil se chama bolsonarista, e tem razão, porque na hora que ele bota a mão e escolhe o filho dele, que é um político sem maiores pressões, e ele sobe, né, na preferência, então o bolsonarismo é o bolsonarismo. Eu vejo pessoas, inclusive médicos, dentistas, advogados, gente que supostamente tem uma boa cultura, não, sou bolsonarista mesmo, estamos conversados. Mas, no meio disso, quer dizer, supondo que um pegue 30%, outro pegue 30%, ou qualquer coisa assim, tem ainda uma categoria de eleitores que está assistindo aí o que vai acontecer. Você acha que essa categoria é quem vai decidir essa eleição?
3: Sem dúvida, eu acho que já foi a categoria que definiu em 2022, se vai ser o fiel da balança, mais fiel da balança ainda agora em 2026. Eu acho, inclusive, já fazendo uma análise da última pesquisa Atlas, que saiu depois que você teve o vazamento pelo Intercept daqueles áudios do Flávio com o Daniel Vorcaro, Flávio Bolsonaro com o Daniel Vorcaro, você já teve um derretimento grande, né? E se você dá uma olhada, na verdade, é o derretimento daquilo que os institutos de pesquisa chamam de independentes. Então, aquele cara que vai se declarar nem lulista, nem bolsonarista, esse cara é o fiel da balança, assim. Eu acho que existe, porque assim, quando você pega as pesquisas, tem uma consolidação de voto muito grande nesses dois polos.
0: Sim.
3: E é esse meio aqui que vai definir. E teve esse meio que já caiu fora, que estava lá com o Flávio, vamos ver, né? A Datafolha deve sair no sábado, vamos ver como é que está essa história, mas me parece que teve um derretimento muito grande. Há uma resiliência muito forte ali, de um voto muito consolidado, sólido, em Flávio Bolsonaro. Porque, não sei se você concorda comigo, Mara, mas um outro candidato, qualquer que, e isso é muito interessante, é bom que você fale assim, Bolsonaro colocar a mão ali, ele não traz apenas votos, assim, mas ele dá uma sustentação que é impressionante. O Flávio nunca governou uma biboca. né? E é um cara que tem uma rejeição hoje maior do que a de Lula, que está no seu terceiro mandato. Com toda essa história que tem, né, todas as notícias, né, de envolvimento. Lula não, foi preso, inclusive, na Lava Jato, enfim. Né, em que pese, portanto, todo o histórico de Lula, o fato dele ter um desgaste de estar no terceiro mandato, e você pegar um menino que nunca. O cara é senador, tudo bem, mas nunca governou nada, o cara está com uma rejeição maior, é impressionante. Mas, por outro lado, ele manter. Né? Esse contingente de votos também é muito impressionante. É o peso do que é um Bolsonaro. Né? Mas sim, são os independentes nessa história que vão definir isso. E de novo, a gente vai ter uma eleição muito apertada e para muitos muito emocionante até o último momento. Né? São esses caras. E eu acho assim: você fala muito interessante, você citou o Jessé Souza. Né? Eu tenho profundas discordâncias com ele, embora. Né? Admiro muito assim a trajetória, etc. Mas eu acho que a gente tem usado lentes diferentes para entender isso. Né? Há uma dificuldade muito grande, inclusive. Eu gosto muito, Mário, não sei se você conhece o Juliano Speyer, eu imagino que sim. Né?
0: Sim.
3: O Juliano Speyer, inclusive, ele tem um livro muito
0: sim,
3: bom.
0: Já entrevistei, inclusive.
3: O Povo de Deus, que inclusive é um trabalho que ele faz aqui em Salvador. Né? E é um modo como ele compreende, na verdade, o mundo evangélico, né? E a dificuldade que a esquerda tem de fazer um diálogo com, ele, diálogo com eles. E a diferença é muito brutal. Quando você pega o voto evangélico, ele está muito no bolsonarismo. A esquerda não consegue chegar lá. Né? Porque eu acho que ainda trabalha com uma chave muito forte, né? De uma ideia de uma alienação, né? De um rebanho sendo conduzido por lideranças espirituais, inclusive em termos políticos, quando não é bem por aí, né?
0: Eu também acho que não é por aí. Eu concordo inteiramente com
3: você. Definitivamente, sim.
0: Não.
3: Inclusive tem uma dimensão, assim, eu sou aqui, eu cresci no Trobogi, né? Mais especificamente ali na rua Mucambo, que é mais ou menos um entroncamento entre o quilômetro 7 ali da Estrada Velha do aeroporto e o condomínio Trobogi, a paralela, né? E ali eu cheguei no início da década de 90, a minha estrada era de terra ainda, a gente não pagava nem IPTU, você tinha um imposto lá que era de propriedade rural. Esqueci o nome. E depois isso foi mudando, etc. Eu vi o crescimento das igrejas neopentecostais ali. Imensamente, assim, em 20 anos, 25 anos. É um negócio surpreendente. E eu me lembro que eu cortava o cabelo com uma moça chamada Noêmia. Né? A Noêmia, inclusive, frequentava a Igreja Universal do Reino de Deus, não sei por onde ela está hoje. Noêmia foi uma daquelas pessoas que apareceu naqueles programas da Madrugada.

0: Você fala daquela ideia da teologia da prosperidade. Tem um elemento material aqui que é uma compensação enorme com a ausência do Estado em vários ramos, inclusive na música. Eu conheci um menino que é aquela história que a gente conhece de garoto pobre, né? Que acordava 3:30 da manhã para trabalhar em panificadora, estudava de noite, vira pai muito cedo, encontrou por meio da igreja uma vocação que é de cantar, montou banda, hoje toca no Brasil inteiro. Quer dizer, não dá para você resumir definitivamente. Esse menino volta provavelmente no Nicolas Ferreira, Jair Bolsonaro, etc. Mas você vai resumir essa vinculação e essa eleição e realmente o laço que ele desenvolveu com a própria religião, com base na chave da alienação? Acho difícil.
1: Eu concordo.
0: É um reducionismo muito brutal. E a esquerda está perdendo muito, o bolsonarismo de alguma forma. Eu acho que os motoristas de aplicativo, a gente sabe de todos os problemas, né? Precarização do trabalho e por aí vai. Mas também o diálogo é muito ruim. E se você só fala com esses caras sobre a chave da regulação, né, você está perdendo de vista que muitos desses caras conseguiram não apenas um emprego, mas melhorar muito de renda com essas coisas, né? Vertiginosamente. Como é que a chave da esquerda pode ser a ideia da regulação num país, inclusive, que tem uma memória coletiva de que quando o Estado vai meter a mão em algum direito seu, não dá certo. Pode até confiscar a poupança, né? Então, assim, eu acho que a esquerda tem pecado muito em razão de um investimento em dogmas para explicar certos fenômenos sociais, que eles são muito mais complexos, assim, e tem efeitos políticos e eleitorais que precisam ser vistos, assim, com mais cuidado, sabe?
1: Vamos fazer um intervalozinho? Não, só um intervalo não. Nós vamos agora ter uma repórter ao vivo, Camille.
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3: Olá, doutor. Bom dia para você, bom dia para o nosso entrevistado Camilo, para todos do estúdio e para todo mundo que está acompanhando a gente aqui no Jornal da Bahia no Ar, debaixo do cacau caindo. Valorizem, comentem essa pauta, porque o perrengue aqui tá grande. Mas nosso assunto de hoje é o fim da escala 6x1. Parece que a cada dia que passa, essa pauta fica cada vez mais distante. E não por acaso, sim por conta de um trabalho árduo dos parlamentares, dos representantes do povo, pelo menos na teoria. Uma proposta foi apresentada nesta terça-feira na Câmara dos Deputados e pode jogar o fim da escala 6x1 para 2036. Enquanto o governo defende que a redução da jornada de trabalho aconteça imediatamente após a aprovação do projeto, a oposição quer um período mais longo, 10 anos. Tudo isso sob a justificativa de que uma redução imediata da carga de trabalho pode acarretar e comprometer serviços considerados indispensáveis, como por exemplo na área da saúde, da energia e da alimentação. A emenda ela foi protocolada por um deputado do PP do Paraná, chamado Tião Medeiros, e contou com o apoio de 9 deputados aqui da Bahia. São eles: Capitão Alden, do PL, Arthur Oliveira Maia, do União Brasil, José Rocha, também do União Brasil, Roberta Roma, do PL, João Carlos Bacelar, do PL, Diego Coronel, do Republicanos, Paulo Aze, do União Brasil, Rogéria Santos, do Republicanos e também de Cláudio Cajado, do PP. No total, 171 parlamentares apoiaram essa emenda. Vale lembrar que a proposta prevê uma jornada máxima de 40 horas semanais, atualmente são 44, mas sem redução salarial, mantendo o salário dos trabalhadores. Vale ainda dizer que a proposta prevê uma garantia de 2 dias de descanso para esse trabalhador toda semana, o que não necessariamente precisa ser os sábados e os domingos, mas 2 dias são necessários para que o trabalhador descanse. A gente quer ouvir a opinião do nosso ouvinte que está participando aqui com a gente sobre essa emenda e também a intenção dos deputados ao apoiarem o adiamento do fim da escala 6x1. Eu volto com vocês do estúdio de baixo aqui, direto, debaixo do cacau. Camille Martinho para o Jornal da Bahia no Ar.
1: O cacau, aqui na Bahia a gente chama cacau, tá caindo. Agora, Camilo, essa eleição vai ser dura.

0: Eu acho imprevisível nesse momento. Uhum. Teve essa coisa aí que desgastou bastante o Flávio Bolsonaro, mas a gente, eu não vejo como isso vai chegar ao dia da eleição. Você acha que isso é uma coisa que não tem jeito, que vai pegar mesmo? Como é que você vê isso aí?
1: É, se era difícil prever antes das redes digitais, imagina agora, né? Assim, o máximo você pode fazer uma brincadeira de apostas com colegas e tal, mas, e eu faço isso às vezes, eu gosto, mas é difícil prever, né? Bom, a verdade é assim, o que a gente pode analisar no momento é que isso teve um impacto muito brutal, né? A pesquisa Atlas Bloomberg, que saiu agora, né, que mostrou um derretimento enorme, inclusive você teve inversões muito importantes, né? Aquela pergunta básica, o que que você acha pior para o Brasil? Porque é isso, os analistas quando dizem que nós temos de novo mais uma eleição cuja disputa é disputa pelo mesmo rejeitado, a gente tem isso de novo, é isso que está acontecendo. E quando você faz uma pergunta para tentar medir esse índice, que é aquela, o que que você acha pior para o Brasil em 2026? A eleição de Lula ou a eleição de Flávio Bolsonaro? Em abril, né, no mês passado, muita gente, a maioria, achava que o pior seria a eleição de Lula. Né? E ele caiu vertiginosamente depois disso. Né? Então, assim, a maioria dos brasileiros agora acha que é muito pior para o Brasil a eleição do Flávio Bolsonaro. Eu devo lembrar que essa pesquisa foi a campeã online. Né? Então, assim, muita gente que entende muito mais do que eu sobre isso disse assim, que você tem necessariamente uma espécie de um viés de amostra aqui para pesquisas feitas online, onde você tem, na verdade, uma demografia que ela é muito mais favorável, digamos assim, à direita, bolsonarista e por aí vai. É por onde essas pessoas circulam mais, estão mais organizadas, frequentam mais, do que as pesquisas de campo que se dão na rua, né, como o Datafolha, etc. Mas assim, eu devo lembrar que eles fizeram essa, então, ou seja, né, já pode ter uma, eu acho que o quadro pode ser até pior. Ou seja, essa pesquisa em razão desse viés de amostra, talvez favoreça um pouco mais o Flávio Bolsonaro e talvez o derretimento tenha sido maior. Mas eu devo lembrar que essa pesquisa foi a campo logo depois que esses áudios saíram. Depois que os áudios saíram, né, o Flávio Bolsonaro foi pego em muitas contradições. Né? Eu não disse que era mentira, disse, aí estão lá, né, os memes, os vídeos, e circulando, não, é assim de fato. Depois ele vai dizer, não, na verdade eu realmente pedi o dinheiro, não poderia falar por contrato de confidencialidade. Depois ele diz, não, mas só foi aquilo, agora tem vídeo também que talvez venha a aparecer, tá tentando se adiantar na história, e agora tem o Cláudio Castro no Rio de Janeiro, né, com mais essa investigação da Polícia Federal, talvez mais conteúdos que vazem, né, a respeito disso, sabe-se lá o que vai acontecer. O que eu diria é que eu acho que tem um quadro muito desfavorável para Flávio Bolsonaro daqui para outubro, muito mais do que para Lula, em razão justamente da quantidade de coisas que ainda parece que vão vir, porque eles já estão anunciando, eles já estão tentando se adiantar isso, dando uma explicação, né? Não, já fui visitar o cara que estava com tornozeleira eletrônica, etc. Tinha dito que nunca tinha falado com ele, agora já tinha até visitado o sujeito já preso e por aí vai. Me parece que está um quadro muito desfavorável aqui, se a gente ainda pensar no fato de que o Flávio, ele empatou, certo? Bolsonaro colocou a mão ali em cima, ele empatou, até numericamente esteve acima de Lula, mas até aquele momento que ele estava acima de Lula, a candidatura do Flávio Bolsonaro ainda não tinha sido testada. Essa é uma verdade. Ele definitivamente subiu, né? Ele inflou muito rápido, mas a reboque talvez ainda de uma cobertura jornalística, né? E eu acho que de um conjunto de digamos assim, climas muito favoráveis a ele ainda, eu acho. Porque assim, né, se a gente pensa assim, eu acho que o jornalismo ainda nem tratou da loja dele na Copenhague, onde reside um conjunto de suspeitas vindas da Polícia Civil do Rio de Janeiro, Polícia Federal está nessa história. Tem um livro muito interessante, né, eu acho que é o Brasil Sem Máscara, do Guilherme Amado, jornalista, que fala inclusive de outros elementos importantes.
0: Eu entrevisto muito ele também.
1: Então ele fala nas primeiras páginas, por exemplo, de como o grupo do Flávio Bolsonaro inclusive tentou fritar lá o então ministro da Saúde, né, do governo Bolsonaro, para assumir o controle do orçamento do Ministério da Saúde para administração de hospitais no Rio de Janeiro. Tem muita coisa. Às vezes eu tenho a impressão de que é um teto de vidro muito fino. Se eu tivesse que apostar agora, óbvio, eu concordo, essa eleição vai ser disputada por aquela fração quase minúscula de eleitores que são os independentes, que não estão nem de um lado nem do outro nessa polarização eleitoral. Que eu não acredito em polarização ideológica na história, porque eu não acho que o governo de Lula, nem exatamente de esquerda, é, no máximo um centro-esquerda aqui na história, né? Mas há uma polarização eleitoral e ali no meio tem esses independentes que vão decidir isso. E, na minha perspectiva, eu acho que o quadro acabou ficando muito desfavorável para o Flávio Bolsonaro na história.
0: Agora, Por que existe em número considerável um sentimento anti-Lula? Não é anti-PT. PT vai a reboque, mas Lula, Lula. Tem gente que tem horror a Lula. Por quê? Você acha?
1: Ah, tanta coisa. Muita coisa. Historicamente, talvez eu pense que Lula, ele tem um conjunto ali digamos assim, de características sociais que acaba colidindo por demais com muito preconceito brasileiro. É aquela história, né? Ele pode até, o Lula, talvez assim, possa até ser reconhecido em determinadas rodas como um semelhante, mas não vai ser. Não tem o sobrenome, não tem o pedigree, tem esse histórico que vem de ascensão social, é um cara que não tem formação, né? É tradicional, né? É um sujeito que por tanto tempo, até hoje, chama um cara de analfabeto. Tem algumas expressões pejorativas que eu acho que elas são designadoras do modo como o preconceito social se estabelece. E aqui nesse caso com Lula, né, nem o preconceito racial, né, que é um troço assim, né, assim entranhado, né, no nosso tecido social. É um preconceito geográfico, né, a própria origem dele, pernambucana, nordestina e etc., que eu acho que resvala muito nessa história. Né? Eu acho que tem muito desse elemento. Chamar o cara de cachaceiro. Pra mim é interessante, você falou, o cara toma uma cachaçinha, eu tomo um gole, eu acho legal, qual é o problema, não tenho muito problema com isso não, mas, né, e eu acho que num país que tem um consumo de álcool tão exacerbado, é muito sintomático que um sujeito seja, né, chamado de cachaceiro num elemento pejorativo aqui e tal, por aí vai. Então acho que existe muito um preconceito em torno do Lula nessa história, né, eu acho que existe uma resistência em razão, talvez, dessas questões. Mas eu acho que também tem muito histórico, assim, né? Do modo como Lula foi construindo sua própria imagem como político, ligado, portanto, a discursos, assim, profundamente revolucionários, sindicalizados e por aí vai. O Brasil, eu acho que é engraçado, o eleitor brasileiro nunca comprou muito a ideia de que a gente precise ir ao extremo da revolução para solucionar os nossos problemas, né? Parece que o eleitor brasileiro sempre teve um pulso, assim, para medir o radicalismo, né? Eu acho que, não sei se você concorda comigo, mas eu acho que é sintomático que Lula, em 2002, tem a carta ao povo brasileiro que certamente é destinado ao mercado financeiro, dizer, olha, vou manter o tripé econômico aqui, fiquem tranquilos e acalma essa turma, etc.
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1: Ei, e aí? Aí, ó, você tá aí? Bom dia, bom dia. Tá no ar o nosso Bom Dia Sucesso nesta manhã maravilhosa, minha Serra do Ramalho. Hoje são 20 de maio de 2026. Bom dia, Serra do Ramalho.

energia boa. Uma quarta-feira abençoada, começando, e a gente já entra na sua casa, no seu comércio, no seu carro, no trabalho, na roça, na cozinha, no salão, no comércio, enfim. Entra

para nós todos. Bom dia para as donas de casa, que já começaram na correria desde cedo. Bom dia para os comerciantes que estão abrindo as portas com fé e esperança. Bom dia para os trabalhadores e trabalhadoras que lutam diariamente pelo pão de cada dia. Bom dia para todo mundo, os nossos motoristas. Fazem essa ponte aí, Serra do Ramalho.

quarta-feira e derrame graça sobre cada família serramalhense, sobre cada família que ouve a Rádio Sucesso FM. A gente tem um alcance muito bom. Igaporã, Riacho de Santana, Bom Jesus da Lapa, Carinhanha, alguns pontos em Palmas de Monte Alto também, alguns pontos no município de Malhada, Pau d'Arco, pessoal também da Parateca, aquele abraço grande, carinhoso pra vocês. 9h16 na Sucesso, tá no ar o nosso Bom Dia Sucesso de hoje. Gente, olha só, hoje é o Dia Mundial das Abelhas. Essa data foi criada pela ONU para conscientizar sobre a importância das abelhas na polinização e na produção de alimentos. Hoje também é Dia Nacional do Técnico e Auxiliar de Enfermagem. É um dia voltado aí para o reconhecimento dos profissionais que cuidam da saúde com dedicação e humanidade. A todos os técnicos e também auxiliares de enfermagem, os nossos parabéns. E é Dia do Pedagogo, homenagem aos profissionais da educação que ajudam a transformar vidas através do ensino. É dia também do Comissário de Menores, é uma data dedicada aos profissionais que atuam na proteção da infância e da adolescência. E por falar nisso, a gente está no mês de maio, que é o mês conhecido como Maio Amarelo. A gente já falou muito sobre isso, vamos continuar falando, né, desse mês de Maio Amarelo. É um mês voltado à campanha de proteção às nossas crianças e os nossos adolescentes dos abusos, né? Então é um mês que a gente volta pra... Ah, mas já falou demais disso da rádio, a gente tem que falar todos os dias, né? Também Maio Vermelho, combate à hepatite, e Maio Furtacor, que é o combate à saúde mental materna. Bom dia pra vocês! Por hoje ser o dia do pedagogo, o dia do professor é lá longe, aí você fala, ai Lorena, mas qual a diferença? Como assim? Tem o dia do pedagogo e do professor, não é a mesma coisa? Por que que não é numa só data? O professor já é lá em outubro. A diferença principal é que o professor, ele pode atuar ali ensinando, o professor, na sala de aula. E o pedagogo, ele tem uma formação mais ampla, né, sobre a educação. É a mesma profissão, Lorena. Mas olha, o professor é quem está ali atuando, né, diretamente no ensino de uma disciplina ali na turma. Dá as aulas, prepara as atividades, avalia os alunos, né, acompanha ali de pertinho a aprendizagem. O pedagogo profissional formado em pedagogia, que ali... Não é só o ato de ensinar, né? Ele trabalha todo o desenvolvimento infantil, os métodos de aprendizagem, organização escolar, coordenação pedagógica. Tem muito pedagogo que não tá atuando. Não posso falar com propriedade, né? Não entendo muito do assunto. Eu tô falando para você um pouquinho do que vejo ali. Ele trabalha não só dentro da sala de aula, ele tá ali na coordenação pedagógica, trabalhando ali a gestão educacional, trabalhando inclusão, né? Trabalhando por trás ali da sala de aula. Ele coordena escola, né? Orienta professores também, trabalha nos projetos, enfim. E é isso. Então, vamos voltar para a nossa mensagem? Porque hoje a gente quer lembrar para você já, de início do programa, eu falei, deixa eu ver se eu consigo levar uma reflexão paralela, né? Entre uma reflexão e falar um pouquinho do pedagogo. Ensinar, ele vai muito além da sala de aula. Eu acho que todo mundo carrega um pouco de pedagogo dentro de si. Todo mundo tem um pouco de pedagogo, né? Tem gente que ensina com palavras, outras pessoas conseguem ensinar com exemplos, né? E tem quem ensine também através do cuidado, através da paciência, através do afeto, do abraço, do conselho na hora certa, até do silêncio, porque tem silêncio que acolhe a gente. Então, ser pedagogo é ajudar alguém a crescer. E de uma forma ou de outra,
Todos nós fazemos isso diariamente. Como assim? Como que eu faço isso? Como que eu exerço a minha pedagogia? A mãe, se você for mãe, você ensina valores aos seus filhos. Mas eu não sou mãe, Lorena. Pronto, mas você ensina um amigo através da lealdade, sendo leal com ele, você está ensinando ele. Um trabalhador ensinando com dignidade, um idoso ensina ali com a sabedoria, com tudo que ele já viveu, ele tem muito a nos ensinar. E até uma criança, que a gente aprende com as crianças, até uma criança, ela nos ensina com pureza e verdade. Então, nesta quarta-feira, que a gente escolha deixar coisas boas por onde a gente passar, que a gente escolha ensinar todos os dias e também aprender. Nós não sabemos tudo deste mundo. Nós estamos de passagem, temos muito o que aprender, mas temos muito o que ensinar também, né? Porque, gente, o mundo já tem pessoas críticas demais. O mundo já tem pessoas pessimistas demais. Pessoas que se colocam e colocam os outros para baixo, né? Então, o que ele precisa, o que esse mundo está precisando é de pessoas que inspirem. É de pessoas que ensinem o bem. É de pessoas que acolham com verdade. Não é só dizer assim, eu tô aqui porque precisar. E na hora que a pessoa precisa, você nem responde a mensagem no WhatsApp. Não! Gente que tá ali mesmo, de verdade. Então, é isso. Eu quero que você deseje, né, de todo coração, que você tenha um dia leve, produtivo, cheia de boas sementes plantadas no coração, tá bom? Leve isso pra você, pega essa mensagem pra você no dia de hoje. Vamos começar nosso Bom Dia Sucesso então, e tá liberado pra você participar com a gente pelo 3620-1680, deixar o seu recadinho, mandar beijo, mandar abraço pra quem você quiser, pra quem você tiver afim, tá bom? 3620-1680.

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3: Oi, Áries, bom dia. Hoje a Lua fecha parceria com Júpiter e manda proteção extra para o seu lar. Você pode receber ajuda providencial de pessoas próximas ou de parentes para resolver pendências e assuntos mais chatinhos. Isso sem falar que o astral estará mais animado com seus queridos. As paqueras ficam meio tímidas durante o dia, mas o sol muda de cenário à noite e vai empoderar com a sua comunicação. O reizinho deixará o seu jeito mais solto, descontraído e falante. Sinal de que você não pensará duas vezes para puxar conversa e resolver o que deseja. Terá altos papos com Love hoje. Números da sorte, Áries: 59, 31 e 23. A cor do dia é a cor cinza. Bom dia para você, meu amigo, minha amiga do signo de Touro. Taurinos e taurinas, os astros revelam que você vai quartar colada com a sorte. As coisas devem caminhar do jeito que espera no serviço e ideias criativas podem jorrar e você vai convencer os outros com facilidade. Hoje os contatinhos devem fervilhar e uma paixão à primeira vista pode acontecer. Confie em sua boa lábia e simpatia para encantar quem deseja. No romance, uma pitadinha de ciúme pode esquentar o climão à noite, mas saiba dosar para não passar do ponto. Números da sorte para hoje: 37, 10 e 21. A cor para hoje é a cor laranja. Bom dia para você de Gêmeos. Geminianos e geminianas, ainda falta um tempinho para o seu aniversário, bebê. Então já pode começar a comemorar, porque a antecipação, o presente vai vindo só hoje, ele passa a brilhar em seu signo e o reizinho vai turbinar a sua energia física e mental, deixando a sua saúde blindada e protegida. As melhores promessas devem chegar à noite e surpresas incríveis podem agitar a pista. Há belas chances de romance com crush, que tem o seu jeito e a sua vibe. A dois, a sintonia será de dar inveja com o love. Olha que maravilha! Números da sorte para hoje, confira juntinho comigo: 09, 36 e também 12. A cor para hoje, para você do signo de Gêmeos, é a cor azul.
4: Existe uma teoria que se chama 90-10, onde uma pessoa tem 90% daquilo que você procura em alguém.

0: Os 10% a gente deixa pro garçom.
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0: né,
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2: Sucesso! Bom dia, Câncer, tudo bem? A Lua segue em sua companhia e faz dobradinha com Júpiter, anunciando uma fase de oportunidades, realizações e boa produtividade no trabalho. Na parte do sucesso, vai se dever à sua dedicação, autoconfiança e vitalidade que hoje ficam na melhor forma. Saúde firme até o fim do dia. A quarta vai fluir numa ótima e você deve se dar bem com todo tipo de gente. Já à noite, seu comportamento pode ficar mais introvertido e seletivo por influência do sol que entra em seu inferno astral. Sua seducência, simpatia e seu charme devem atrair muita paquera durante o dia, e esse será o combo perfeito para você consagrar uma conquista gloriosa. Mas haja rápido, romance mais leve e prazeroso no mesmo período, tá bom? Números da sorte para hoje, confira comigo: 3701 e 03. A cor do dia para você de Câncer é a cor goiaba. Oi, Leão, a sua percepção estará tinindo e você vai pescar as coisas no ar. Negociações oportunas podem ser feitas sem falar, que pode ter auxílio de quem menos espera ou fazer descobertas importantes que vão te favorecer. E mais, o dia talvez não seja aquela maravilha, mas o jogo vira noite graças ao sol. Ao mudar de cenário, seu astro regente iluminará seu lado sociável, extrovertido e bom de papo. Você tem tudo para arrasar nas amizades, nas paqueras e no romance. Números da sorte para hoje, Leão, confira junto comigo: 02, 11 e 27. A cor para hoje é a cor prata. Virginianos e virginianas, hoje a sua estrela vai brilhar mais na vida social e pode rolar chuva de notificações no celular. Lua e Júpiter prometem um período animado e movimentado nos contatos, e a solidão vai passar bem longe de você. Pode multiplicar a lista de amigos e também de seguidores. Objetivos que vem perseguindo podem ser alcançados com mais facilidade nesta quarta, e o momento também é propício para investir em seus ideais. Novos planos e projetos podem contribuir com o seu sucesso profissional. Seu charme, bom papo e simpatia estarão cristalinos e serão segredinhos para acertar com o crush. Se não tem ninguém em vista, a noite será top para atrair admiradores. E olha que pode até ser alguém que todas querem pegar. Números da sorte para hoje: 05, 35 e 53. A cor do dia é a cor azul clara. Já já tem previsões para Libra, Escorpião e Sagitário.
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1: 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São 9h49 na Miranda Móveis. 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Faltam 10 minutos para as 10 da manhã. 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
2: Muito bem, chegando mais um bloco das previsões astrológicas para você aqui na Rádio Sucesso FM. Confira junto comigo previsões para Libra, Escorpião e também previsão para você, meu amigo, minha

0: Librianos e librianas, nascidos de 23 de janeiro a 22 de outubro, as estrelas conspiram a favor do seu progresso e anunciam um dia perfeito para se destacar e faturar. Suas competências estarão te unindo e você tem tudo para subir no conceito da chefia. A chance de conquistar melhorias e benefícios, inclusive no Olerite, hein? Com tantos interesses no radar, hoje você vai precisar de energia extra para dar conta do recado. Alguém diferente ou de outro lugar pode encantar você. Números da sorte para hoje: 03, 10 e 19. A cor do dia é a cor vermelha. Oi, para você do signo de Escorpião, muito bom dia, escorpianos e escorpianas, você que nasceu, vamos ver aqui, você é de Escorpião, muito bem. Você que nasceu de 23 de outubro a 21 de novembro, Escorpiamores, já começa o dia levando vantagem e as esperanças se renovam nesta quarta. Aproveite para tomar providências e agilizar seus interesses logo cedo, pois o retorno pode ser acima do esperado, principalmente nas finanças. O período será ideal para você se aperfeiçoar, aprender e ampliar os seus conhecimentos. Não perca a chance de trocar ideias, informações e experiências com pessoas diferentes. Cursos à distância podem expandir seus horizontes e abrir novas portas. Números da sorte para hoje, confira junto comigo: 05, 14 e 59. A cor do dia para hoje é a cor lilás. Muito bem. Sagitarianos e sagitarianas, hoje sua intuição vai fazer hora extra e você pode dar tacadas certeiras, se confiar e se guiar pelos seus instintos, principalmente ao lidar com recursos, bens e direitos. Júpiter favorece investimentos e empreendimentos e aplicações financeiras. Seus interesses ganham impulso pela manhã e você vai contar com ótima capacidade de concentração para focar em suas atividades. Pode mandar muito bem em pesquisas, investigações e estabelecer negociações vantajosas no serviço, tá bom? Números da sorte para você de Sagitário: 43, 44, 33 e 15. A cor para hoje é a cor violeta. Daqui a pouquinho a gente já traz Capricórnio, Aquário e também Peixes.
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1: Último bloco das previsões astrológicas pela sua sucesso, você confere aqui juntinho comigo. Olha só, previsões astrais para você de Capricórnio, Aquário e também previsão para você, meu amigo, minha amiga, do signo de Peixes. Vamos lá, capricornianos e capricornianas, uma excelente manhã. Hoje, quarta-feira, dia 20 de maio de 2026. Olha só o que os astros reservam para o seu signo hoje. A lua se movimenta e o oposto, né, se movimenta ao signo oposto e fecha a parceria com Júpiter, anunciando uma manhã animada e abençoada com quem convive e trabalha. Seu jeito estará mais espontâneo, otimista e você saberá contagiar as pessoas à sua volta. O romance pode ficar na rotina, mas estará para lá de protegido, tá bom? Números da sorte para hoje: 21, 45 e 57. A cor do dia é a cor amarela. Bom dia para você do signo de Aquário, aquarianos e aquarianas. Para hoje, meio da semana, você já pensa em diversão? Tá certinha, tem mais é que valorizar o bem bom. Afinal, hoje o sol desembarca em seu paraíso astral, mas a lua avisa que antes de qualquer coisa é preciso encarar o serviço. Foque nos deveres, faça a sua parte para depois você ficar livre e aproveitar. Seu charme, bom papo e simpatia ficarão te unindo e o crush não vai resistir. Números da sorte: 11, 20 e 29. A cor para hoje é a cor rosa. Bom dia para você do signo de Peixes. Hoje os piscianos e piscianas estarão mancomunados com os astros e podem esperar um período maravilhoso. A lua segue juntinho de Júpiter na área mais positiva do zodíaco, garantindo sorte dobrada e as melhores oportunidades, seja no trabalho, nas finanças ou na vida pessoal. Sua energia estará nas alturas nesta quarta e nada deve interferir em seu bem-estar ou harmonia doméstica. À noite, o sol ingressa no setor doméstico e seu horóscopo vai iluminar o seu lar, prometendo reforçar os laços de afeto com os parentes, tá bom? Números da sorte para hoje, confira junto comigo. Vamos lá, saiu bem da página. Números da sorte para hoje: 20, 09 e 36, tá bom? 20, 09 e 36. E a cor para hoje é a cor vermelha.

0: Sucesso 10 e 7.
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0: 10 da manhã, 7 minutos.
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0: Sucesso FM, chegando direto da redação, a edição das 10 da manhã, confira junto comigo. Polícia desmascara falso sequestro em Guanambi. Força-tarefa intensifica fiscalização ambiental no oeste da Bahia. Empresa IP pede suspensão imediata do uso dos produtos. Confira agora no direto da redação.
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0: A polícia de Guanambi encontra uma jovem que simulou o próprio sequestro após briga com o namorado. O caso mobilizou equipes de investigação e gerou alerta na cidade. A jovem foi localizada em segurança e prestou depoimento. A polícia trata o episódio como ocorrência de falsa comunicação de crime, que pode resultar em processo judicial. O impacto é direto. Recursos policiais desviados de situações reais e o aumento da preocupação da comunidade. E a fiscalização preventiva integrada reforça operações ambientais no oeste da Bahia. A ação envolve o Ministério Público, IBAMA e órgãos estaduais. O objetivo é combater o desmatamento ilegal, pesca predatória e crimes contra a fauna. As equipes percorrem municípios da região, ampliando multas e embargando atividades irregulares. A medida busca proteger o Rio São Francisco e garantir equilíbrio ecológico. Para os moradores, significa maior controle sobre suas atividades econômicas e prestação dos recursos naturais. E a empresa IP orienta consumidores a não utilizarem determinados produtos e garante o reembolso imediato. A decisão ocorre após relatos de problemas de qualidade em lotes específicos. A companhia reforça que os itens devem ser recolhidos e substituídos. O alerta atinge milhares de famílias que usam a marca diariamente em produtos de limpeza. A recomendação é clara: interromper o uso e acionar os canais de atendimento para devolução. O impacto é nacional, já que a IP está presente em grande parte dos lares brasileiros. Direto da redação, de volta a qualquer momento. 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
3: Sucesso, bom dia, 10h23. A gente tá de volta, 3620-1680, para você participar do nosso programa.
4: Lorena faz da sua manhã um dia repleto de alegria.
3: Vamos atender você, deixa seu recadinho por aqui, fala comigo. Oi.
5: Nessa verdade, tô vendo a Rádio Sucesso FM. Sou na sala da Rocha, tô falando banda lá pra Bahia, Brasil.
3: Opa!
5: Manda abraço pra minha tia Juliana, meu tio Pompom, por eles no Ataxo. Pra Paulinho, da Baixaria, pro tchau.
3: Valeu, meu querido. Um abraço pra você. Um bom dia todo especial. Tá na Sucesso, tá na Bomberto Luiz, na sintonia do programa sempre. Ô, Lorena, bom dia. Manda um alô pra Goiânia. Estou ouvindo o programa aqui de Goiânia. Manda alô pra Rio... Pra Rildas, é isso? Rio? Rio de alguma coisa. É o Messias, em Goiânia, ouvindo a Sucesso. Ô, Messias, um bom dia pra você. Obrigado pela sintonia, meu querido. Deus
6: bom
3: abençoe dia, seu dia.
6: Bom dia, minha amiga Norena.
3: Bom dia, minha amiga Sônia.
6: Tudo bem, graças a Deus.
3: Oh, coisa boa.
6: Com a família, como
3: todo
6: está?
3: Mundo bem, graças sou a Deus.
6: Menina. E, Norena, gostaria que você mandasse uma música aí de...
7: Valeu,
6: de Amado Batista, Barboleta Azul, para vocês todos da rádio, amiga, a todos. Um abraço, Norena, tudo de bom. Um abraço bem forte, amiga.
3: Beijo pra você, um abraço, tudo de bom também. Beijo.
6: Tá na boa. Tchau, gato.
3: Essa é a Sônia da 18. Oi, Lorena, bom dia. É, passa a música do Amado Batista, Olhos Verdes. Gente, essa música é linda demais, Olhos Verdes. Oferece para quem gostar da música. Tenha um bom trabalho, que Deus abençoe. Amém, Márcia. Deus abençoe você também, minha linda. Um bom dia todo especial. Paulinho da Reciclagem, na sintonia do programa. Oi, Paulinho, bom dia para você. Um abraço. Quem mais está por aqui? Minha amiga, acompanhando a gente, Olindina Alves. Lori, bom dia. Que seja um dia abençoado para todos nós, amém? São Paulo tá gelado, Lore. A região que eu moro, 16 graus. Beijos pra família lindona. Beijos pra você. Que frio, menina. Muito frio em São Paulo, hein? ESP, manda esse frio aqui pra gente. Fala, Guilmar. Bom dia.
8: Tudo bem?
3: Tudo bem,
8: e aí,
3: você?
8: Guilmar, quero ouvir a música do Amado Batista, Sonho Dourado. Preço para minha mãe Isaura, meu pai Antônio, para meu esposo Val, minha irmã Creuza e família, para meu irmão Libelso, Antônio da

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1: Sucesso 10h34.
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0: obrigado.
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2: Sucesso, faltam 20 minutos para as 11. 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

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Faltam dois Flash minutos para as 11. 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Tá chegando a hora, hein, minha gente? Festa tradicional da nossa cidade. Tem cara véia cantando sua ingratidão.

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1: Sucesso, 11 horas, 1 minuto, bom dia.
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0: 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Chegando direto da redação, a edição das 11 da manhã. Caixa paga Bolsa Família. As famílias CONIS, final 3. Receita alerta mês para prazo final da declaração anual. Câmara dia, votação da PEC da maioridade penal. Confira agora no Direto da Redação.
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0: A Caixa Econômica Federal libera hoje a parcela de maio do Bolsa Família para quem tem NIS final 3. O benefício mínimo é de R$ 600, mas com os adicionais, o valor médio chega a R$ 678. O programa atende 19 milhões de famílias neste mês, com gasto total de R$ 12 bilhões. Em cidades afetadas por seca ou enchentes, o pagamento foi unificado e antecipado, beneficiando moradores de 9 estados. Para consultar valores e datas, o beneficiário deve acessar o aplicativo do Caixa Tem. E microempreendedores individuais têm até o dia 31 de maio para entregar a declaração anual referente a 2025. O envio pode ser feito pelo Portal do Empreendedor ou pelo aplicativo MEI. A Receita Federal reforça que mesmo quem não teve faturamento precisa declarar. O limite anual é de R$ 81 mil e quem perder o prazo paga multa mínima de R$ 50, que pode chegar a 20% do valor dos tributos. A regularidade do CNPJ depende dessa entrega e atrasos podem comprometer o acesso ao crédito e também benefícios. E na política, a Comissão de Constituição e Justiça da Câmara adiou a análise da PEC que reduz a maioridade penal de 18 para 16 anos. O relator apresentou parecer favorável, mas defendeu que a proposta trate apenas da punição criminal, sem alterar os direitos civis. O adiantamento ocorreu por causa da ordem do dia do plenário. O tema divide opiniões. Defensores alegam que a medida responde ao clamor popular, enquanto críticos alertam para o risco de jovens serem aliciados pelo crime organizado dentro do sistema prisional. Direto da redação, de volta a qualquer momento. 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

0: da gente.
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2: Sucesso 1114. Bom dia. 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Muito bem, na Sucesso FM, 11 da manhã, 17 minutos. 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

0: pra lá um pouquinho, né, seu Vanderlino? Bom dia, seu Vanderlino.
1: Pra lá da 23, bom dia.
0: Como é que o senhor tá, tudo bem?
1: Eu tô tudo bem, você tá boa, né?
0: Tudo bem, graças
1: pois
0: a Deus.
1: Pois é, quero mandar um alô especial aí pra esse pessoal da feirinha, né?
0: Especial
1: pra pessoa, né? Não pode.
0: O senhor não vai falar o nome da pessoa,
1: não,
0: mas...
1: Não pode falar o nome, que é problema.
0: Se falar, dá problema. Se falar, dá
1: pois
0: briga.
1: É, mas tá tudo bem, graças a Deus. E mandar pra toda a região nossa aí, porque todo mundo me conhece, né?
0: Olha aí.
1: Graças a Deus, o conhecimento meu é grande, né? Aí agora eu vou mandar uma música pra todo mundo, né?
0: Pode mandar. Qual a música que o senhor gosta?
1: É, uma música do Zezé de Camargo, é o amor, né?
0: Eita! Mas essa música também vai pra aquela pessoa lá que o senhor falou?
1: Vai, especial, né?
0: Muito bem!
1: Seu
0: Vanderlino, esses dias aqui na rádio...
1: Certo.
0: Uma senhora, por nome... não posso falar o nome dela, mas ela se intitulou por Librinha.
1: Librinha.
0: Librinha tava à procura de um grande amor e Librinha encontrou esse amor aqui na rádio.
1: Encontrou aqui na rádio, né?
0: Aqui na rádio.
1: Que bom, deu
0: aí,
1: sorte.
0: Deu sorte.
1: Eu assisti ela falando.
0: Ontem ela mandou uma mensagem falando que ela tava realizada, que encontrou a alma gêmea dela. Ele é lá da Agrovila 4.
1: Da Agrovila 4.
0: A alma gêmea da Librinha.
1: Exato.
0: E aí eu pensando, né? Falei, ó, seu Vanderlino quer participar aqui ao vivo do programa, talvez seu Vanderlino vai procurar a alma gêmea também.
1: Pois
0: mas
1: é.
0: O senhor já chegou aqui falando que vai mandá-lo pra uma pessoa lá da feirinha.
1: Mas é amiga, né? É amiga, né?
0: Ah, tá.
1: Amiga, você sabe, amiga é amiga.
0: Amiga
1: é
0: amiga, entendi, seu Vanderlino.
1: Mas qualquer coisa vai pintar uma aí.
0: Qualquer coisa, o senhor tá na
1: área.
0: Aí, na área. Tá na brincadeira.
1: Pois é, eu quero avisar pros meus amigos aí, minhas amigas. Graças a Deus, minha perna já tá boa. Hoje eu não, nem curativo. Hoje eu acho que não vai precisar de eu fazer mais, não.
0: Que maravilha. O senhor vem de lá da 23 pra fazer o curativo aqui.
1: Foi, eu vim da 23 e ontem. Aí eu tô aqui na casa de uma irmã minha, né?
0: Cuidando dessa perna.
1: Dessa perna.
0: Conta pros nossos ouvintes o que que aconteceu com essa perna. Quem tá ouvindo lá vai falar, uai, o que que o senhor tá falando aí dessa perna? O que que aconteceu?
1: É porque os outros levam chifre na cabeça e eu levo chifre na perna, né?
0: Seu Vanderlino.
1: Foi um boi que bateu o chifre na minha perna.
0: Bateu o chifre na perna do senhor.
1: Cortou a perna.
0: Gente, pensa numa pancada, numa ferida que fez.
1: É esquisita, viu? Já tem uns 40 e poucos dias já.
0: O senhor tá com a perna desse jeito.
1: Isso,
0: agora tá cicatrizando, graças a Deus.
1: Graças a Deus, agora tá tudo bem.
0: Só o osso tá incomodando um pouquinho.
1: Só o osso que tá incomodando, porque o chifre do boi ralou o osso, sabe?
0: Nossa, bem profundo.
1: Aí eu mandei fazer a ressonância, mandei fazer tudo, tomografia. Aí o osso tá estragado.
0: Eita,
1: mas o osso passará, dizendo o médico que sara, mas demora, né?
0: Demora. Mas a gente espera com paciência,
1: agora,
0: vai sarar com certeza.
1: E eu falei pro médico, eu falei, moço, osso de velho não emenda, não.
0: Ele
1: disse que vai emendar assim, vai consertar.
0: Vai, com fé em Deus. Deus entra com providência aí pro senhor ficar 100%.
1: Já tá bem melhor, né? Só que ele falou pra mim que tem que passar pelo ortopedista.
0: Certo.
1: Aí já era pra mim ter ido pra Brasília. Mas aí, por causa de uns probleminha aí, não deu certo de eu ir. Mas e... Problema de saúde dos parentes meus, sabe?
0: Cuidando, né?
1: Mas e com a fé em Deus,
0: logo o senhor vai ficar
1: logo,
0: tudo
1: logo
0: bem, tudo certo.
1: Logo eu tô viajando pra Brasília, né?
0: Pra cuidar. Bem, seu Vanderlino, foi um prazer receber o senhor aqui na rádio.
1: O prazer foi meu.
0: Leva nosso abraço pro pessoal lá da Serra, na Agrovila 23, viu?
1: Beleza. Manda um abraço pra todo mundo, principalmente pra essa amiga minha lá da feirinha, né?
0: Amiga, mas você fica de olho aberto, viu, amiga? Porque qualquer coisinha, seu Vanderlino escapa.
1: Vanderlino é fácil,
0: 33, olha aí.

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1: Sucesso 11:36.
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2: 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São 11:46 na Sucesso. 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

0: 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Sucesso, 11h49, bom dia, minha gente. Tá na sucesso, tá na boa. Até o meio do dia o nosso bom dia sucesso. Faltam só 10 minutos, já já tem Fábio Silva, José Maredo e o Jornal da Sucesso.
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0: 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Vamos com as últimas participações desta manhã. Oi. É mesmo, Joselita? Parabéns, minha linda. Certo, meu bem. Parabéns, feliz aniversário. Muitos anos de vida pra você. Saúde, paz, amor, alegria, união em sua família. Tudo de melhor.
2: Bom dia, Lore.
0: Oi, bom dia, Selminha.
2: Tô
0: ótima. E você?
2: Lore, por favor, gostaria de você passar os parabéns pra minha filhada Lara, que tá fazendo 9 anos hoje.
0: Passo,
2: que Deus abençoe,
0: sim.
2: Lara. Bastante saúde, felicidade. Tudo de bom na vida de Lara. Lara, que Deus abençoe Lara por tudo, na sua Aparecida, bastante saúde, multiplica bastante essa felicidade que Lara é. Lara, Madinha, Selma, te ama muito, muito mesmo, de coração. Um beijo, um abraço. Lara, que tudo de bom na sua vida. Lore, por favor, qualquer música você passa aí pra Lara, pra mim, por favor. Que Deus abençoe, um bom dia, Deus abençoe a nós todos. E
0: amém,
2: todos os aniversariantes de hoje.
0: Amém.
2: E todos, né?
0: Valeu, Selminha, um beijo. Oi, Walter.
3: Bom dia,
0: meu querido.
3: Bom dia a todos os ouvintes da Sucesso. Deus deu uma ótima quarta-feira pra nós, né? Com muita paz,
0: amém,
3: saúde,
0: amém,
3: felicidade. Dá pra nós aí, se é mulher, se é qualquer uma. Pode ser qualquer uma. Feliz pros 10 bravadores da cultura, amigos de Faça Família Ribeiro e para todos ribeirinhos, né? Todos de pé da serra, para a Cruz lá no Taquari, minha sogra, minhas comadres, compadre, comadre minha mãe, comadre Regina, comadre Lica lá no Taburu, minha espada Agamenon, comadre Osana na Sete, e para Joaquim do Rolo, Barreiro Grande, né? E todos que tá sempre com o seu radinho ligado aí ouvindo a programação da Sucesso,
0: certo,
3: né?
0: Certo, Walter.
3: Dizer assim pra não esquecer de ninguém. É sucesso, é show, papai. Nós estamos por cá, curtindo, trabalhando, vindo os modão, viu?
0: Coisa boa, menino. Um beijo pra você. Oi, Creuza. Bom dia, Creuza, lá do Taquari.
4: Bom dia, Lorena. Como é que você tá, Lorena? Você e sua família,
0: tô
4: sua
0: ótima,
4: mãe.
0: Creuza,
4: um
0: e você, como tá?
4: Você seja uma pessoa alegre, que você seja, suas filhas. Uma pessoa bondosa, carinhosa, que todo mundo gosta. Deus e o mundo e Raimundo. Um
0: Eita.
4: Abraço pra você. Passa a música de Amado Batista, se você puder.
0: Passa, assim, meu bem.
4: Se você fazer que nem a Cardoso, se você puder, seu dinheiro dela. Se não puder, não tem nada. Nós somos mesmo. Um abraço.
0: Fica com Deus. Abraço, meu amor.
4: Trabalho.
0: Deus abençoe
4: uma
0: você. Feira
4: abençoada, Lorena.
0: Amém.
4: Pra você.
0: Amém, Creuzinha. Abençoada pra mim, pra você, pra nós todos. Oi.
5: Bom dia, sucesso.
0: Bom dia. Um beijo, obrigada pela participação. 3620-1680. Oi.
6: Bom dia, sou
0: Bom
6: Maria
0: dia.
6: Da Conceição da Rua Sergipe. Gostaria de ouvir a música de Ana Castela, Olha Onde Eu Tô. Ofereço para meus amigos e familiares e todos os ouvintes.
0: Valeu, minha linda. O querido tá acompanhando a gente. Douglas Espínola, um beijo pra você, Douglas. Um beijo grande, obrigado pela participação aqui no nosso Bom Dia Sucesso. Beijo também pra minha amiga Marinalva lá na Grovila 10. Pediu a canção do Paulo Ricardo, Tudo Por Nada. Um beijo pra você. Eu toquei mais cedo essa música, esqueci de oferecer, não foi, amiga? Mas recebe o meu beijo aí, o meu
5: tudo
0: bom dia. Oi, Zezé, bom dia.
5: Como é que você tá,
0: meu? Tô ótima, e você, Zezé?
5: Deus abençoe nosso dia, que seja um dia abençoado por Deus pra todos nós.
0: Amém, Zezé.
5: Lorena, gostaria de ouvir uma música de Hugo e Tiago, O Amor Não Mudou. Quero dedicar essa música pra minha mãezinha Judite, minha irmã Cida, minha filha Clésia, pra Lia na 14, pra Rose na Grovila 21, pra você com muito amor e carinho.
0: Obrigada, meu
5: pra
0: amor.
5: Pra Nazaré, pra Beta, pra Das Dores, pro Cebola, pra minha comadre Guilmar na Grovila 2, pra Maura na Grovila 5 e pra todos os ouvintes da Rádio Sucesso.
0: Certinho.
5: Quero mandar um abraço também pra Catúcia. E um bom dia.
0: Bom dia, meu amor.
5: Deus.

0: Fica com Deus também, viu? Obrigada pela sua participação, tudo de bom. Oi!
1: Bom dia, Lorena.
0: Bom
1: dia.
0: Falando
1: a Celina aqui do Oi, Barrezinho.
0: Minha linda.
1: Quero que você mande um alô aí pra minha família na Gravilha 21, minha avó Arlinda, os meus tios aí, e meu tio Zé, que eu gosto muito. Meus tios tudo mora aí, minha avó, minha família, tudo mora aí. E aqui no Barre Grande a minha amiga Eva, minha amiga Nô e as outras amigas que moram aqui. Você manda um alô e uma música bem boa aí. Tem uma Batista, aquelas antigas boas.
0: Pronto.
1: Então, bom dia.
0: Bom dia. Deus abençoe. Obrigada pela participação aqui na Sucesso. Oi, Dona Maria.
2: Bom dia, minha amiga.
0: Bom dia, minha linda.

0: meu genro Laércio, para meu filho Nenê com a família, para meu filho Sérgio na Lapa com a família, para Dona Beta, para Nazaré, para a família de Jacinto todinha, que Deus abençoe Manelino com muita saúde e paz. Para Marizé na CSB, para Vanido, para Nina de Jaitim e todas minhas amigas que gostaram de mim. Quem não gostar, certo. Deus gostando, já tá de bom trabalho.
1: Deus gostando, basta.
0: Fica com Deus, Lorena, que Deus possa sempre te abençoar. Tô aqui na cozinha fazendo as coisas e ouvindo o radinho encostar.
1: Coisa boa, encostado. Dona Maria. Tudo de bom. Oi, Marli.
2: Tudo bem, Lore?
1: A penúltima de hoje. Só tem mais uma. Tudo bem, minha linda?
2: Eu gostaria de ouvir uma música com Busca Pé. Qualquer um ofereço pra você, pra todos os ouvintes da Sucesso. E esse senhor aí, ele é topado, hein?
1: Seu Vanderlina é uma graça.
2: Ai, ai.
1: Uma bênção.
2: Tô ouvindo ele falar aí.

pela participação. Aos aniversariantes de hoje, a Joselita na Agrovila 5 e a Lara também, a afilhada e sobrinha da Selma do Taquari, parabéns, muitos anos de vida, saúde, muita paz, união sempre na família. Eu me despeço ao som do Roberto Carlos cantando Nossa Senhora. Eu falei mais cedo que já tinha o jornal com o Fábio Silva, mas não, gente. Hoje o jornal é comigo e o Josemar Areda. Então eu volto daqui a pouquinho, depois do intervalo, trazendo as notícias, as informações importantes, né? Tudo que for de relevância para nossa cidade, eu trago já, depois do intervalo. Então, não é um até amanhã, é um até já. 11:57 na Sucesso.

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0: Muito obrigado.
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3: E no ar por aqui, na sua quarta-feira, dia 20 de maio, a gente começa mais uma edição das últimas do esporte. Comigo, De Luca, todas as informações de tudo que rola no mundo da bola. Aumenta o som e tamo junto aqui na melhor.
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3: Vamos falar do Fluminense, que venceu o Bolívar por 2-1 ontem no Maracanã pela quinta rodada do Grupo C da Libertadores. O tricolor segue vivo na competição, mas não conseguiu o resultado que precisava para depender só de si no último jogo. O gol de Acosta no começo sugeriu uma goleada. Carlos Melgar, porém, empatou ainda no primeiro tempo e afundou a confiança tricolor. John Kennedy marcou na etapa final e deu ao Fluminense a primeira vitória nessa Libertadores. O time de Luiz Ubeldia assumiu o terceiro lugar do Grupo C, com os mesmos 5 pontos do Bolívar em segundo.
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3: O Mirassol venceu o Always Red por 2-1 ontem em Assunção e avançou às oitavas de final da Copa Libertadores. Shailon abriu o placar e Natan Fogaça garantiu a vitória para o time brasileiro na quinta rodada do Grupo G. O Mirassol chegou a 12 pontos e isolou-se ainda mais na liderança, carimbando a classificação inédita para as oitavas de forma antecipada.
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3: O Cruzeiro resistiu à pressão da Bomboneira e empatou em 1-1 com Boca nessa terça pela quinta rodada do Grupo D da Libertadores. O time argentino dominou o primeiro tempo e abriu o placar com Merentiel. Fagner deixou tudo igual na etapa final, pouco antes da expulsão de Gerson. O empate dramático colocou o Cruzeiro na liderança do Grupo D com 8 pontos, mas pode perder a posição na quinta no outro jogo da chave. Tô de volta daqui a pouquinho já trazendo mais informações, fique ligado.
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0: Quarta-feira, hoje, 20 de maio de 2026, agora 12 horas mais 10 minutos, tá no ar o seu, o meu, o nosso Jornal da Sucesso. Ao meu lado, Josemar Areda.
1: Boa tarde, Helena. Boa tarde, ouvintes.
0: Boa tarde, Josemar. Mais um dia dessa semana, a gente já tá caminhando aí pro final do mês de maio, hoje já são 20 de maio, trazendo as informações importantes para os ouvintes da Rádio Sucesso nesta quarta-feira. É finalzinho de mês, né?
1: É, chegando.
0: E meio de semana.
1: Meio de semana, né, Lorena? E observando assim, a vaquejada, vai ter
0: cada
1: esse...
0: Cada dia
1: rapaz,
0: mais perto.
1: Já tá bem aí, né? Falta menos de mês já.
0: Inclusive, Josemar, as pessoas já começaram a chegar em Serra do Ramalho.
1: Já.
0: Tem muita gente e já começa a movimentação também para as casas, né? O pessoal aí alugando casas.
1: Aonde eu vi o pessoal comentando que já não estão conseguindo
0: achar mais, né, Lorena? Casa já... aqui na cidade para alugar.
1: Pra alugar. Tem aqueles lá que vai deixar um pouquinho para final para depois barganhar o preço um pouco mais alto, né? Eles guardam ali e falam assim, não, depois quando chegar ali mais perto...
0: Aumenta mais um pouquinho o valor.
1: Aumentar o valor.
0: A vaquejada tá bem ali. 12 horas e 11 minutos na Sucesso.
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1: CCJ adia a votação da PEC da maioridade penal e o Bolsa Família é pago pelo NIS final 3.
0: Procon Bahia intensifica a fiscalização em postos de gasolina, diz Eduardo Pontes.
1: Vigilância sanitária alerta para descarte irregular de água da pia nas ruas.
0: Isso em Serra do Ramalho, viu? E moradores denunciam o aumento das queimadas em bairros e agrovilas e cobram providências. Tudo isso e muito mais aqui no Jornal da Sucesso.
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0: Sucesso FM, agora 12 horas mais 13 minutos em Serra do Ramalho, 12 e 13. José Mareda.
1: Lorena, falando em relação ao Fulk, né, a gente estava comentando aqui em Serra do Ramalho, que a gente recebeu no estúdio ontem à noite, aí do bairro Santa Eulália. O bairro Santa Eulália ali, as pessoas do outro lado do muro jogando água para tentar apagar, porque o incêndio estava demais, né? Uma quantidade muito, assim, a altura, você tá para ver no vídeo, que estava passando por cima do muro das pessoas, um muro alto, né? Você vê que a pessoa estava próximo ao muro e jogando água, e a pessoa, o muro mais ou menos uns 2,20, 2,30 de altura, e o fogo
0: querendo
1: por cima,
0: tomar,
1: né?
0: Conta.
1: Querendo,
0: né?
1: Tomar conta. Então, assim, tá muito sério a questão do fogo aqui, não só no bairro Santa Eulália, mas nos outros bairros aqui.
0: Inclusive,
1: também.
0: Inclusive, Josemar, no meu bairro, no bairro que eu moro, essa semana, colocaram fogo lá. Inclusive, a amiga minha mora na esquina. Eu fiquei até de mandar uma mensagem, acabou passando, eu não mandei uma mensagem pra ela, pra perguntar se ela tava na casa dela no momento que botaram fogo ali, porque, gente de Deus, eu que já moro, eu moro duas ruas, não, uma rua depois de onde pegou fogo na minha casa, o que tinha de... A roupa que tava no varal a gente perdeu, né? Teve que lavar tudo de novo, porque isso. Não tinha condições. Mas o que ficou de foligem, né?
1: Isso.
0: Dentro de casa. Fora que eu deixei uma janela aberta, quando eu voltei não tinha como ficar dentro da casa, tinha que abrir as portas, tudo, a janela, tudo da casa. E olha que eu nem moro do lado onde pegou fogo.
1: Hoje eu passei no asfalto metros. Também, muito perigoso hoje no asfalto, tinha botado fogo. E aí ficou aquela fumaça que é bem branca mesmo, que abafa tudo. Então, assim, não tava dando pra ver o outro lado da pista. E aí eu meio com medo pra atravessar. Aí eu falei, gente, como é que eu vou atravessar aqui? Vai que a pessoa vem de lá pra cá e vem bem na contramão. Não tava dando pra ver. Então, assim, é muito fogo. As pessoas têm que tomar cuidado. Lorena, a gente buscou, por conta disso ontem, a gente buscou lá, chegou outras reclamações do bairro Belenzinho,
0: além
1: Lela
0: do
1: Pôr Vista,
0: do Sol, na segunda-feira também, próximo ali à congregação. Isso. Da Assembleia de Deus, colocaram fogo lá também, no Pôr do Sol.
1: Então deixando pra botar à noite agora, né?
0: Isso.
1: E à noite todo mundo tá em casa.
0: Pois é, e quem tá na rua que sofre. Por exemplo, eu vinha de lá de moto, com a criança na garupa, aí eu tive que voltar e ir por outra rua, porque eu não tinha condição de passar, condição nenhuma. Como você falou, a fumaça, ela arde demais os olhos da gente. E o vento bate um pouquinho, a fumaça vem antes, bem antes mesmo do local ali que tá pegando fogo. Aí embaça tudo, os olhos começam a arder, a gente teve que fazer a volta pra conseguir ir pra casa, que a gente não podia passar ali na rua.
1: É perigoso, a pessoa tá passando ali, pode até passar mal, né? Falta o ar.
0: Com certeza.
1: A pessoa passa mal ali, acaba caindo. E como eu tava falando, eu fui ontem no meio ambiente, conversei até com a secretária, a gente não gravou, mas era porque ela disse que ela tinha algumas coisas para passar, acabou que, assim, ela tinha que olhar na lei, e aí tem a questão da legislação, de uma lei. Tem uma lei aprovada no governo Caraíbas, porém essa lei tem alguns pontos que precisam ser observados para eles trazerem certinho, Lorena. Então, assim, ficou combinado, ela vai passar pra gente uma data, e ela disse que precisa tomar essa ação, não dá pra...
0: E tem que ser pra logo, viu?
1: Pra
0: tá
1: logo.
0: Todo mundo sofrendo, todos os bairros.
1: E ela tá com a equipe reunida, disse que vai reunir a equipe pra ver qual ação eles vão tomar, porque, assim, se... É aquela questão que foi explicada até por ela, pro Guilherme também, que é responsável dessa parte, ele falou assim, ó, não tem como eu chegar lá e tá o fogo. E aí fulano falar, foi Cicrano que botou o fogo, e não tem a prova. A menos que fizer um vídeo da pessoa botando fogo.
0: Muitas vezes não é nem o dono do terreno, né? Tem isso. Às vezes é alguém com maldade mesmo.
1: E aí, eles não podem, Lorena, chegar...
0: Notificar.
1: Vou notificar o dono do lote aqui. Me notifica, um exemplo. Tem meu lote lá. Exemplo, viu, gente? Tô com lote sujo aqui na 9, não. Tem lá meu lote.
0: Você mora lá no Taquari e seu lote tá lá, sujo.
1: Tá, né? Isso. Aí chega, aí Lorena com o lote do lado, bota fogo, queima o meu. Aí ele vem e notifica a Lorena, aí me notifica também. Eu falo, não, mas eu não botei fogo. Como é que você prova?
0: Ou então
1: que...
0: alguém pra fazer uma presepada vai lá e bota fogo.
1: Vai e bota fogo, né? Aí chega a multa pra nós dois. Não, mas não fui eu que botei fogo. Vocês têm prova que botou fogo? Aí a pessoa pode até processar o meio ambiente de volta. Então, essa que tá a dificuldade. Eles falaram que essa tá a dificuldade. Mas essa semana, eles ainda vão, tão se reunidos. E eles vão ver lá dentro da lei, junto com o jurídico, o que pode ser feito. Porque é crime, mas não tá conseguindo... E só se pegar no flagrante. Só se pegar no flagrante, né? Então, Silvana...
0: Eu sei que tá demais. No centro, Josemar, a gente só não vê, porque no centro... Tem pouquíssimos terrenos
1: tem
0: aí.
1: Tem ali baldio, né?
0: Isso, e alguns ali que tem, tão murados, né, e tal. Mas em todos, a Cidade Nova, ali na saída, o Top Park, o condomínio, né, o Estância Paraíso, Baixada Fluminense, todos os Pôr do Sol, Santa Eulália, todos os bairros que a gente anda aqui em Serra do Ramalho, fora as agrovilas, né?
1: E o pessoal também do Tributos, eu fui também buscado o pessoal do Tributos, e eles também não podem estar, a informação que eu tive, que não pode estar aplicando a multa para a pessoa limpar o lote, porque tudo esbarra em legislação. Então nós temos aí 13 vereadores, então todo mundo aqui, a menos que você não votou, tenha votado em branco, escolher um vereador, se você não votou naquele vereador que tem eleito, mas você tem o direito de cobrar os vereadores, lá, cobre os vereadores que façam junto, senta junto com o meio ambiente, senta junto com o tributo, né? E discuta uma lei aonde possa estar fazendo, né? Obrigando o pessoal a fazer a limpeza. Tem aí outros municípios que, exemplo, que já citou, eu conversando com o pessoal, até o pessoal mesmo ali desses órgãos, eles falaram que tem municípios lá, né, que é a seguinte forma, te notifica do seu lote, fala, ó, você tem que limpar, você tem 10 dias para limpar. Você não limpou. A prefeitura pega a equipe, vai lá, limpa e bota o valor da limpeza no seu IPTU.
0: Eu já vi também.
1: E chega no seu IPTU a limpeza. Eles vão lá e limpam e chegam no seu IPTU. Quando você for pagar, ah, mas eu não vou pagar não. Deixa o IPTU ir juntando. Aí também você faz o quê? Recolhe o lote, né? Porque tá devendo IPTU, tá devendo, e vai para leilão. E vende o lote para outra pessoa
0: e
1: limpar.
0: Pronto, resolve.
1: E pronto, tá resolvido. Só que aí Serra do Ramalho não tem uma legislação específica. É o que eles me informaram lá. Não tem uma legislação específica para isso. E aí estão se organizando para ver o que faz, porque do jeito que está não dá, e tá quase todo mundo de mão amarrada aí.
0: Atada, né?
1: Sei, então tem que ser a população mesmo. Você limpar o seu lote, você mesmo deixa o mato ali limpo, junto, né? Uma época aí que tiver a oportunidade. Tem as pessoas que trabalham recolhendo com caçamba, tem pessoas que trabalham com carroça para jogar num local adequado, porque não dá. A fumaça tá demais. Se você entrar nas casas, uma senhora mesmo mandou uma foto aqui para Fábio, um vídeo, a casa dela dava de pegar de pá a quantidade de fuligem que tinha dentro da casa dela, sujando a roupa do pessoal, né, o pessoal com asma, né, então infelizmente.
0: Difícil demais, Josemar. E aí chegou pra gente aqui, a ouvinte... É, falando, inclusive chegou vídeo aqui pra gente também.
1: Olha aí,
0: Josemar, ó. Cassi, esse vídeo aqui é no Top Park? Esse no aqui top, é do Top Park. Park? Deixa eu abrir aqui, é o vídeo. Olha só, o Top Park. Isso agora, de dia,
1: agora,
0: gente.
1: Agora, né?
0: Olha pra
1: agora.
0: Isso. Top Park. É. Todo incendiado,
1: todo
0: meu
1: incendiado.
0: Deus. E aí a ouvinte manda pra gente, olha, eu gostaria de saber sobre a responsabilidade do Top Park. Está sofrendo vários problemas. Ficamos 3 dias sem abastecimento de água. Quando tem abastecimento, é com baixíssima pressão de água. Queimadas todos os dias. E o pior, iluminação. Cerca de 70% ou mais do bairro está nas escuras. Eu gostaria de saber se o Top Park já foi entregue à gestão pública para que possa ver essas demandas.
1: Que no caso o Top Park era um condomínio gerido por uma empresa, né?
0: Isso.
1: Aí tem que saber, porque foi vender os lotes, tudo direitinho, já foi entregue. A gente vai buscar pra saber essa semana, né, Lorena? A gente busca aí da prefeitura, do pessoal do Tributos, pra ver se já foi entregue, pra ver quem é o responsável. A questão da queimada aí agora tem que ser conscientização. Enquanto o pessoal do meio ambiente não se posicionar, né? Que conversei com a secretária ontem, com o Silvana, ela disse que vai se posicionar. Mas não tá. Estão se organizando na lei, ela, o pessoal, para quando elas tomaram atitude, não ter aquela questão de tá errado. Então, assim, estão se organizando porque.
0: Se resguardando, né?
1: Resguardando,
0: porque
1: tá de mãos atadas. Estão de mãos atadas até agora.
0: Boa tarde, Lorena, Josemar. No Santa Eulália tá um absurdo. Pessoas queimam terrenos, prejudicando os vizinhos. A minha casa não tá parando limpa. Eu tenho criança pequena e imagino quem sofre de problemas respiratórios. Colocam fogo, não constroem, não plantam nada, apenas para acabar com a natureza e com a paz da população. A gestão precisa tomar providências. Eu moro no Santa Eulália, na rua Terezinha, e o meu bairro tá todo queimado. Só Deus para ter misericórdia.
1: Inclusive, ontem chegou ontem, hoje também, vídeo pra gente dos incêndios.
0: Santa Eulália.
1: Não, era muito alto o fogo, tava passando do muro da pessoa. E é perigoso, às vezes a pessoa construiu a casa, Lorena, beirando um muro, né? E ali a altura daquele fogo, sabe que a maioria das casas aqui não é de ferro a cobertura, ele sobra um pedaço de madeira para fora. pega fogo na madeira e com pouco vai pegar fogo na casa inteira, né?
0: Porque perigo.
1: A gente sabe, madeira seca, tá na casa é seca. O fogo pegando ali pode ser que, às vezes, queima até uma residência, acaba prejudicando as pessoas, hein? Se não levar uma pessoa, né? Se não perder a vida, mas perde todos os bens aí, por conta de da pessoa teve uma oportunidade de limpar enquanto tava chovendo, enquanto o mato tava pequeno.
0: E não limpou,
1: e
0: depois,
1: né?
0: Ouvinte falou aqui, prejudicando, né? Acaba prejudicando.
1: E a gente vê aí, tem várias pessoas que trabalham limpando, então dá até oportunidade para essas pessoas aí que trabalham limpando, é, os lotes aí, que vai fazer essa limpeza, né? O grande problema aqui dos lotes vazios, que tem Top Park, tem o outro condomínio de frente, né?
0: Isso, também, Estância Paraíso.
1: Estância Paraíso. E no fundo desses condomínios do Estância Paraíso tem esse outro loteamento ali do, acho que é do Belenzinho, do, né, Pôr do Sol. Que pega Belenzinho, Pôr do Sol, pega o outro também, tem outro bairro ali encostado também. Aí esses loteamentos aí, a maioria é lote vazio, né, terreno vazio. E infelizmente aí o fogo tá se alastrando.
0: Boa tarde. Essa falta de água tá uma vergonha na CSB. Na CSB faltou água quinta-feira passada, chegou só no domingo. Só para ontem trouxeram o talão, porque ontem mesmo faltou. Isso é uma falta de respeito com o consumidor. A gente quer resposta. Essa está uma vergonha. Colocou aqui.
1: É água lá, de serra?
0: Não, eu acredito que lá seja o SAAI, né?
1: O SAAI, lá no CSB, né? Só a pessoa que mandou, manda pra gente
0: se é SAAI,
1: né? CSB, né?
0: Isso, SAAI.
1: Pronto, então é com a prefeitura.
0: Chegou água lá na quinta-feira passada, faltou. Ficou quinta, sexta, sábado, a água chegou no domingo.
1: SAAI, a gente tem que ver como é a prefeitura? No caso, SAAI é Bom Jesus da Lapa, né? Que tem SAAI. Aí temos que verificar.
0: Muito bem. São 12h25, a gente vai pro intervalo. Volta daqui a pouquinho. Antes de ir, olha só, a fumaça no Belenzinho. É o dia todo fumaça. É só Deus na causa. Boa tarde a todos. Tem mais um ouvinte falando. Boa tarde. Veja com o secretário de saúde como fica a questão do posto de saúde de Santa Eulália. Não tem médico. E no Vera Lúcia também agora não está atendendo. O que que nós podemos fazer nesta situação?
1: Vamos buscar, né?
0: Vamos averiguar.
1: Com Pedro Ilar.
0: Chegando aqui, a Cássia mandou pra gente um vídeo aqui, olha, sobre a queimada no sábado. E tem o áudio do ouvinte também. Vamos ouvir.
2: Boa tarde, Lorena. Quero falar aqui a questão das queimadas. Sábado colocaram fogo aqui nos terrenos ao lado da minha casa, que o fogo veio tomando conta de tudo. Fiquei com medo até de pegar fogo na minha casa. Eu tenho um bebê de 1 ano e 6 meses. Minha casa ficou branquinha de fumaça, não tinha nem como a gente respirar direito. E é isso aí, agora até chover é colocando fogo direto. Fui na vigilância sanitária, dizem que eles não podem fazer nada, porque não sabe quem é. Se for falar com o dono, eles vão falar que não foi eles, que tem que ter uma prova. Mas e aí? Como é que a gente fica? A gente é obrigado a aguentar essa situação até chegar o tempo da chuva?
0: Olha aí, Josemar. Vamos olhar aqui, se eu não me engano, é Cidade Nova, Cassi? Oi? Não? Ela não falou. Fala pra gente onde é aqui. Não dá pra ver direito aqui no vídeo. Não dá pra ver.
1: Não dá pra ver, mas tem só dá pra ver o fogo, né?
0: Muito fogo,
1: muito
0: por sinal.
1: Muito fogo, Larena, muito fogo. É o CSB é Águas de Serra, né?
0: Sim, Larena? Sim, o ouvinte mandou aqui agora pra gente. Boa tarde. CSB é Águas de Serra do Ramalho.
1: Isso. Nós vamos encaminhar, vamos fazer o seguinte. Esse Águas de Serra, eu já falei com o Francisvaldo, tá aguardando ele responder. E os vídeos, nós vamos encaminhar todos os vídeos de hoje, de ontem, que chegou pra novamente pra Silvana, pra ela ter uma ideia aí da quantidade de fogo que tem em Serra do Ramalho, né? É muito, muito fogo.
0: Muito bem, 12h28 intervalo e a gente volta já com muito mais. Ô, Josemar, a ouvinte falou aqui pra gente, é no Top Park.
1: Olha aí.
0: Tá esse fogo, esse vídeo fogo, né? Que a gente acabou de ver aqui. É no Top. Gente, é fogo demais, vocês não têm noção. Era bom cá se colocar no Instagram pra o pessoal que tá ouvindo o rádio,
1: tá,
0: que quer ter aí uma noção, né? Do vídeo, colocar no Instagram da rádio esses vídeos dessas queimadas. Gente, é fogo demais, não dá nem pra reconhecer qual é o bairro. É muito fogo.
1: É muito fogo.
0: 12h28.
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0: 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São 12h35. 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
0: 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Agora 12h37 na Rádio Sucesso, muito bom dia. 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

0: Sucesso, 12h43, faltam 17 para as 13. 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

0: Na Sucesso FM, são 12 horas mais 45 minutos. 12h45, muito boa tarde para você, ouvinte da Rádio Sucesso, ouvinte do nosso Jornal da Sucesso. Josemar, o assunto não é só as queimadas, não. Tem outro assunto aí que tá
1: pegando. Tem bastante coisa, né?
0: É sobre. Sobre o esgoto, né?
1: O esgotamento sanitário. Mas antes da gente ir a questão do esgoto, Larena, só o pessoal da CSB, é o pessoal da Água de Serra, que pediu para vocês informarem aí qual é a CSB. Né?
0: Ah, tá. Isso. A moça lá da CSB, que disse que chegou a água e que a água faltou na quinta, voltou no domingo, ontem entregaram um talão e a água faltou de novo. Manda pra gente aqui qual é a CSB.
1: Se é todas a CSB ou se é só uma, aí eles pediram para falar isso, para eles verem o que tá acontecendo.
0: Vamos trazer.
1: Em relação à água, Larina,
0: no
1: esgoto, né? A gente conversou aqui ontem, o Fábio falou sobre isso. É água que o pessoal tá jogando água de pia na rua. E essa água tem que ir pro esgoto. Aí eu fui atrás, ver com o Ricardo, Vigilância Sanitária, que é o responsável, né? Que vê isso. O Zé Silva também já notificou algumas pessoas. Mas aí o Ricardo deu a resposta pra gente aí, pra gente estar passando para essas pessoas aí.
0: Vamos trazer então aqui a fala do Ricardo. Deixa eu só encontrar aqui, Jesus. É. Vamos lá.
1: Muita mensagem, né, Lara? Né?
0: Achei. Ricardo, coordenador da Vigilância Sanitária, falando sobre a água de pia descartada nas ruas de Serra do Ramalho. Vamos ouvir Ricardo aqui na Sucesso.
2: Boa tarde, Josemar, Fábio e todos os ouvintes da Rádio Sucesso FM. Referente ao descarte ilegal de água de pia nas vias públicas, o viável é entrar em contato com o órgão responsável, que é o setor da Vigilância Sanitária. Aí a gente vai estar indo até o local, sendo constatado que está acontecendo isso, providências serão tomadas, entendeu? Mediante a isso, a gente solicita o mesmo a estar fazendo essa ligação para a rede de esgoto.
0: Muito bem, 12h47 na Sucesso, Josemar.
1: É certo, então fica a dica aí pro pessoal, né? Fica a informação, você que tá aí deixando a água de esgoto na rua, que fica uma fedentina danada, né? A gente passa aí, tem algumas ruas, algum local, inclusive aqui na Avenida Norte, Lorena, você não consegue passar mais próximo o meio fio, né? Você se encostar ali, você tem que dar um pulo de uns 2 metros, porque é muita água suja, muita coisa jogada na rua, então precisa ser uma providência tomada. Acredito que eu informei para Ricardo, ele deve vir verificar, né? Ele disse que vão verificar para estar notificando a pessoa para estar colocando essa água no esgoto, porque precisa, né? Precisa colocar pro esgoto, porque ninguém aguenta mais na rua aí. Então já fica a dica também para que tiver outro local aí já colocando, né? E aí vai ter que se notificar. Zé Silva ontem, Fábio até falou, ele aplicou aí, deu uma notificação para a pessoa e deu um prazo de que a pessoa retirasse essa água aí e ser ligada no esgoto também, que a agência reguladora também pode fazer esse trabalho aí.
0: Muito bem. Boa tarde. Peço, por favor, que envie minha questão para os responsáveis. São 6 meses sem iluminação pública. Minha residência fica na BA-161, quilômetro 545, de frente ao Sítio Bahia, na Agrovila 4. Todo mês eu pago essa tarifa, só que a gente vive no escuro.
1: Vamos encaminhar pro setor de iluminação, Diogo, né?
0: E a ouvinte conclui que são 3 postes sem energia. Ainda dos ouvintes aqui, vamos lá. Tem mais. Esse áudio aqui já foi das queimadas, a queimada no sábado. Sobre a falta de água.
3: Vamos lá, boa tarde. Aqui é no Natão da Gravura 4. Infelizmente, aqui é com 3 dias que não tem água. Você poderia dar uma força aí, avisar aí?
0: Agrovila 4, sem água.
1: Ontem tinha água na Agrovila 4 em alguns locais.
0: Só em alguns locais. Ele informa aqui que são 3 dias.
1: 3 dias.
0: Taquari,
1: né?
0: Sem água. O ouvinte também questiona.
1: Certo, já vou passar essas informações tudo para o Francisvaldo. Ele está aguardando lá para saber a CSB. E aí ele já vai responder sobre esses locais também, como é que tá.
0: Lorena, boa tarde. É tão fácil. Vamos gravar os lotes.

0: provar que foi ele.
1: Não tem como multar porque não limpou também por causa da legislação. O que a população tem que fazer? Cobrar quem é que cria lei no município, né? Os vereadores. Vereadores cria lei, o prefeito também pode mandar esse pedido também vindo lá para que os vereadores possam avaliar e votar se necessário. Para que multe a pessoa que não limpou o terreno, para multar a pessoa que tá botando fogo, para multar a pessoa que tá deixando o terreno sujo. Então, esbarra na legislação. O que o meio ambiente não pode fazer e nem a pessoal da vigilância sanitária? Não tem uma legislação que apoia. Então ele vai se distribuir a multa, aí ele chega facilmente, vai chegar na justiça, derrubar. Ainda pode levar um processo ainda de abuso de poder.
0: Complicado,
1: é
0: demais,
1: complicado. Né? Então, assim, o vereador, a população cobre também dos vereadores, que são os legisladores. Tem 3 vereadores lá, que tá lá todo mês. Amanhã, inclusive, amanhã tem sessão na Câmara. Então, os moradores do bairro, né, Lorena? Tem que ir lá na Câmara, cobra os vereadores que façam isso. Infelizmente, tem que cobrar e eles vão ter que sentar junto com a prefeitura, com os setores responsáveis e criar uma lei e ser votada, levar para a Câmara, apreciar, ser votada e com urgência para que os setores como o tributo, o meio ambiente, o setor de vigilância sanitária possa chegar e notificar a pessoa e realmente multar. Porque realmente, se você filmar um lote e você dá a rua, dá o local certinho,
0: você vai saber,
1: vai saber quem é o dono.
0: Agora não vai saber se foi o dono que colocou, né?
1: Isso aí não dá também, mesmo se foi o dono que colocou e não tiver um vídeo dele, uma prova cabal dele botando fogo, não tem como fazer a multa através do meio ambiente que poderia aplicar a pena.
0: Não é tão simples como a gente pensa, né?
1: Infelizmente não é, né?
0: Isso. 12h52. Demanda do ouvinte pelo 3620-1680. Esse é o seu microfone. Sobre a estrada da Casa Branca, o ouvinte fala.
2: Bom dia, Lorena. Lorena, eu queria fazer uma reclamação. Aqui na estrada da Casa Branca, aqui da Draga, o pessoal tem pedir para arrumar a estrada e jogar água na estrada. As carretas estão passando e carro muita velocidade e muita poeira. A gente tem que ir com um animal nas estradas, alguma coisa. Aí eu queria que você pedir, pra você reclamar lá na Draga ou alguém responsável.
1: Inclusive, essa questão da Casa Branca aí, Lorena. Ontem chegou uma reclamação do bairro Baixada, né? Que tinha os carros passando por questão do campeonato e tava causando muita poeira. Eu fui conversar com o responsável do campeonato, que é o vereador daí da Baixada, e falou que realmente passa uns carros ali e faz poeira. Mas o grande problema, né, ele me respondeu, não consegui gravar com ele, mas ele respondeu que o grande problema ali não é os carros da rua.
0: Campeonato, né?
1: Não é ele falou que é o eixo. E aí, na Baixada, ele falou que passa as caçambas, passa muita coisa.
0: E o problema maior é a velocidade.
1: Velocidade.
0: Passa em alta velocidade.
1: E aí a poeira vem, ela fica toda em cima da Baixada. E aí ele falou que a única solução é o asfalto, o carro-pipa para molhar. E ele já está correndo atrás, está providenciando para ver o que eles conseguem fazer, né, para molhar o carro-pipa. Ele falou que na prefeitura agora não tem carro-pipa disponível, né, tá fazendo outras obras, mas eles vão providenciar para passar um carro-pipa ali, que é a mesma questão aí do Casa Branca, que pega a mesma via, o mesmo vicinal, né, da Draga, e acaba que tem muita poeira mesmo. Tem aqui, ó, o bairro que foi jogado o cascalho agora também chegou a reclamação, né, de muita poeira também. Jogou o cascalho vermelho ali, joga o cascalho, não levou chuva em cima, vai ter que ser passado o carro-pipa. E aí essa questão é a mesma coisa. Então, o pessoal da Baixada ontem, que questionou a questão da poeira para ver com o vereador, ele falou que tá ciente, né, que tem realmente, passa o carro, mas não é tanta poeira igual a que vem de lá. Porque ele falou que a Baixada é um pouco, ali já o bairro, o nome já fala, né, um pouco baixo. A poeira vem do eixo, fica em cima, e aí a poeira vai baixando ali e as casas vai tomando conta. E ele falou que o problema que tem que ser atacado primeiro é lá nessa questão do eixo ali, das caçambas, que é o meio que passa na Casa Branca aí.
0: Certo, mais uma demanda do ouvinte. Bom dia, boa tarde.
3: Oi, Lorena, boa tarde.
0: Boa tarde.
3: Ei, Lorena, tudo bem com você?
0: Tudo bem.
3: Eu queria fazer uma reclamação.
0: Fica à vontade.
3: Que é aqui no bairro Bela Vista, a rua é Santa Maria da Vitória. Tem uma água no meio da rua. O pessoal tá soltando a água no meio da rua, aí a rua tá ficando

0: tudo cheio de buraco. É a lama que tem que os carros desviar a moto. Aí tem que tinha que ter uma fiscalização, né, para fiscalizar essas ruas aí, esses defeitos que tá tendo. Botando a água para sair no meio da rua e emburacando a rua, fica ruim pro pessoal passar, né? Os donos de carro e moto.
1: Se for água de pia, água suja de pia, aí o que a senhora tem que fazer? Vai ter que ir lá na vigilância sanitária. Aí Ricardo falou que tem que ir lá, levar a denúncia para ele, falar qual é a rua, que eles vão lá notificar a pessoa. Ou então vai na água, na agência reguladora de Serra, vê com Zé Silva também vai fazer essa notificação aí. Ele já atuou aqui na Avenida Norte. Então, um dos dois, a agência reguladora, que é a questão de água e esgoto, que eles fazem essa regulação, e o pessoal da vigilância sanitária, tem que fazer a denúncia. Então, assim, você vai lá fazer a denúncia, né? Ele não vai falar que foi você que fez a denúncia, e eles vão lá e vão notificar essa pessoa que está jogando água. O que a senhora tem que fazer? Onde que fica a vigilância sanitária? Não sei se a senhora sabe onde é que era o local que ficava a polícia, PM, o batalhão de polícia. É nessa rua. Então, qual é a rua? Não tem a DAB ali? A senhora pega a DAB, Secretaria de Agricultura, só seguir a rua direto, aquela rua. A senhora vai descer, seguir a rua sentido o eixo lá que sai pro Vera Lúcia, e aí a senhora vai ver lá a vigilância sanitária. E o pessoal da agência reguladora fica aqui no centro, né? A senhora vê ali na praça, próximo cartório eleitoral. Então vai lá com o Zé Silva também, que ele vai fazer essa notificação. A senhora passa o endereço, passa tudo certinho para eles lá, e eles vão te dar a agência reguladora já leva a notificação com um prazo, e o prazo é curto para a pessoa finalizar esse problema. E a multa vem, vai ser aplicada a multa diária, né? E Zé Silva tá fazendo esse trabalho bem, bem correto aí. Então procura ele ou procura a vigilância sanitária.
2: 12h57, boa tarde Lorena, boa tarde Josemar. Na Agrovila 2, as escolas estão fechadas por falta de água já há vários dias. E tem mais, Josemar Areda.
1: Já encaminhei aqui, CSB, Agrovila 4, Taquari, Praia Francisvaldo.
2: Agrovila 12 também, já recebemos 12, aqui, né? Agrovila certo. 12, sem água. Chegou aqui mais demandas do ouvinte, 3620-1680, a dona Creuza lá do Taquari.
3: Bom dia, Lorena. Aqui boa no Taquari tarde, também tá faltando água. Quando tapa o talão vinho, eles liberam água, solta água doce. Quando a gente vai lá e paga, não tem água. Por quê? Que só aqui no Taquari nós estamos sofrendo aqui sem água doce. Não pode ser assim. Quer dizer que nós não é empresário para poder tá pagando talão, não. Somos aposentados, a gente tem que consumir com pagando internet, é pagando luz, é água, é tudo, é comida, é tudo, que tudo tá caro. E agora não é obrigatório nós pagar talão sem ter água, não pode uma coisa dessa, tem que socorrer isso aí também. Quem mora aqui dentro tem que ver o sacrifício que a gente sofre aqui dentro do Taquari, que Taquari era rico de água, não era desse jeito. Depois dessa água de São Francisco aí, quando tá perto de vir o talão, vem água 3 dias e some, fica 10 dias, 8 dias sem água. Não, aqui nós estamos sem água também. Nós somos só filhos de Deus. Muito obrigado e boa tarde. Fica
2: boa
3: com
2: tarde.
3: Deus. Deus te abençoe.
2: Amém, Creuza. A Creuza do Taquari fazendo a reivindicação dela. Águas de Serra lá no Taquari, sem água. Tem mais reclamação de mais morador do Taquari perguntando aqui sobre a água, falando que o talão chegou ontem, mas liberou um pouquinho, assim como a Creuza já falou aqui, né? Foi liberada a água, tal lanche chegou e depois a água faltou novamente nas torneiras. Lorena, Josemar, boa tarde. Informe para nós que dia irão pagar os contratados.
1: Infelizmente aí a gente pode buscar, né? Contratado pela prefeitura, no caso, isso, né? Vamos buscar do setor responsável.
2: Boa tarde, mais uma demanda. Estamos sem água no Taquari. Ontem faltou água o dia todo, hoje também, até agora nada de água. Boa tarde, Lorena, Josemar, na Agrovila 2 não tem aula porque está faltando água. Bairro Porto Sol, Rua Polo Norte. Boa tarde, Lorena e Josemar. Tá difícil ficarmos dentro de casa, colocar um cascalho mal colocado, estamos sofrendo com tanta poeira, o nariz chega a arder.
1: A questão da água, a gente encaminhou para Águas de Serra, estamos aguardando a resposta. Encaminhou lá para o responsável. E em relação ao salário, quando vocês colocaram que o salário dos contratados estão atrasados, você coloca a área. Porque todas as vezes que a gente questiona eles, eles perguntam qual é, de onde que é, qual é, é saúde, é educação, é administração, de onde que é, se, são todos. Aí você coloca pra gente poder ir no órgão certo. Educação a gente procura Luciana, pra saber como é que tá o pagamento, né? Aí se for saúde a gente procura Pedro Hilário pra saber como é que é, ou né, Márcio também sabe de todos, mas às vezes Márcio chega lá, ele vai falar assim, mas qual é, porque pra eu saber quem é que paga, é a prefeitura, é a empresa, né, que é tal empresa, qual é a empresa que vai pagar eles. Então descreve aí pra gente, pra gente saber o setor correto pra buscar. Em relação à água, só chegar a resposta aqui dessas agrovilhas, já notifiquei todos aqui, já coloquei aqui pra o pessoal Francis, ali, né? Francis ali, que é quem responde sempre.
2: 13. Sim, José Márcio.
1: Pode falar para nos informar, né, Lorena?
2: 13 horas, um minuto. Chegou da agrovila de número 10 uma denúncia. A ouvinte relata aqui o que está acontecendo. E aí é caso da vigilância sanitária, né? Ela diz assim: Lore, peço que a fiscalização venha tomar uma providência, porque a gente não aguenta mais. Aí, meu amor, você tem que ir na vigilância sanitária. Você mesmo, a Rádio Sucesso não tem como fazer essa denúncia para você. Você que tem que ir na vigilância, né, Josemar?
1: Isso,
2: a gente leva o ar e tal, procura.
1: A mesma coisa, a água?
2: É, segundo ela, na Agrovila 10, Rua 0. É Rua 0 ou é Rua O?
1: É a Rua O.
2: É Rua O, né? Rua O. Ela colocou aqui falando que há alguém que está fazendo necessidades, que a pessoa não tem fosse na casa e que é muito mau cheiro.
1: Vixe.
2: Né? E pedindo que a fiscalização vigilância, tome a providência. Mas, porém, ela precisa fazer a denúncia. Ela mesma.
1: Tem que
2: ela ir lá tem no... que vir aqui e procurar a vigilância.
1: É, porque aí não tem como. A gente procura saber quando é um caso, assim, isso, né?
2: A gente informa, né? Procura informação, mas esse caso de denúncia específica, quem tem que fazer é a própria pessoa.
1: E ele pede ao pessoal da vigilância, pode ficar tranquilo que não vai ser divulgado, né? Você vai lá fazer a denúncia.
2: Eles mantêm o sigilo.
1: Isso, mantém o sigilo, porque você vai ter que levar tudo, endereço, tudo organizado lá pra ele saber, porque senão fica perdido. A vigilância vai, a rua, ó, é no início, no final, no meio, qual é a casa, eles vão ficar perdidos. Ele vai ter que ir de casa em casa procurando a pessoa, se a pessoa tem uma fossa sanitária ou não. Você tem fossa, tem que ser bem organizado.
2: Josemar, mais três demandas aqui, todas sobre os contratos. E a moça, ela fala que é da área da limpeza pública. Né? Tem mais outra aqui, perguntando novamente, por favor, pergunte ao prefeito que dia sai o nosso pagamento.
1: Aí vocês colocam a área aí também, uma é da limpeza pública, vê se for de outra área também, aí a gente vai levar corretamente ali para onde necessita, né?
2: Vamos pro intervalo?
1: Vamos pro intervalo.
2: A gente já volta já com muito rápido, mais.
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3: São 13 horas e 13 minutos e 31 segundos. Olha, é coincidência, né? 13 horas e 13 minutos. A gente tem mais reclamação aqui dos ouvintes. A senhora colocou aqui ao lado da creche, né? Essa questão lá da Grovilha 10, ao lado da creche. Porém, como a gente orientou a senhora vai lá e na Vigilância Sanitária, vê com o Ricardo e o Ricardo vai poder dar essa resposta à senhora. Ele vai poder te dar mais informação e ele vai verificar aí com a Vigilância Sanitária. Aqui o pessoal também que está cobrando salário, diz que a área de educação também, né? A área de educação também está faltando, né? Está faltando esse pagamento aí. A gente vai encaminhar essas notificações, vai encaminhar tudo aí para o setor responsável da prefeitura para saber e trazer aqui a resposta para vocês assim que a gente receber, né, essa notificação, e assim que a gente tiver a resposta, nós vamos levar essa resposta para vocês também, tá ok? A gente vai dar essa resposta aí. A CCJ da Câmara, ela adia a análise da PEC sobre a redução da maioridade penal. Então está sobre votação. E a Comissão de Constituição e Justiça, a CCJ da Câmara de Deputados, adiou nesta terça-feira, 19, a análise da admissibilidade da proposta da emenda à Constituição, a PECs, que trata da redução da maioridade penal no Brasil de 18 para 16 anos. E de acordo com textos, os jovens que têm 16 anos passariam a responder criminalmente por atos como um adulto, tendo cumprido a pena do presídio. Atualmente, o jovem que contém a infração grave cumpre medidas socioeducativas pelos limites de 3 anos estabelecido no Estatuto da Criança e do Adolescente, o ECA. E a análise da proposta foi adiada por causa do início da ordem do dia do plenário. Com isso, as demais votações da casa, como em comissão, deve ser interrompida. A proposta da PEC 32/15 é de autoria do deputado Coronel Assis, PL, do Mato Grosso. Além da redução da maioridade penal, prevê que os jovens de 16 anos poderiam se casar, celebrar contratos e tirar carteira de habilitação. E votar obrigatoriamente. O autor defende que 90% da população são a favor da redução da maioridade penal, conforme a pesquisa recente. E o parecer é de que antes da sessão ser interrompida, o relator, o deputado Assis Coronel, né, Coronel Assis, do PL do Mato Grosso, apresentou um parecer favorável à proposta, porém defendeu que a emenda trate apenas de punição criminal, sem abordar os direitos civis, segundo ele, para evitar confusão jurídica. Não há um consenso sobre o tema dentro da comissão e a deputada Talíria Petrone, do PSOL Rio de Janeiro, argumenta que apenas 8% dos atos cometidos por jovens são considerados graves e que esses jovens pode se acabar sendo aliciados pelo crime organizado e se ingressarem no sistema prisional. Dados do Conselho Nacional de Justiça, o CNJ, indica que o país registra cerca de 12 mil adolescentes em unidades de internação ou de privação de liberdade. E ao menos de 1% dos 28 milhões de jovens desses 28 milhões de jovens nessa faixa etária. Segundo os dados do Instituto Brasileiro de Geografia, de Estatística, o IBGE. Então, está aí nessa discussão, né? Vai ter essa discussão aí na Câmara dos Deputados. A CCJ aí adiou essa análise da PEC da redução da maioridade penal. Então, os deputados ir trabalhando para tentar reduzir, né, algumas coisas, tentar colocar em votação. E nós temos aqui também, quando a gente fala de lei, nós falamos essa semana sobre a fiscalização, o trabalho do PROCON, né, da Bahia.

0: sabia do trabalho do Procon da Bahia nos postos de gasolina, sobre o preço da gasolina. E a gente foi buscar, a Cassandra Maia buscou com o Procon, com o Eduardo Pontes. E Eduardo nos mandou um áudio, né? Ele nos respondeu falando sobre o trabalho que está sendo realizado aqui em Serra do Ramalho. É, o trabalho que está sendo realizado aqui em Serra do Ramalho e também na região da Bahia, nos postos de gasolina. Não só aqui em Serra, mas também em toda a Bahia. Então vamos lá ouvir o Eduardo Pontes.
1: Meus cumprimentos aos ouvintes da Rádio Sucesso FM. Sou Eduardo Pontes, diretor de ações educativas do Procon Bahia, órgão vinculado à Secretaria de Justiça e Direitos Humanos do Estado da Bahia. Bom, nessa oportunidade, vamos trazer informações acerca das ações do PROCON contra eventuais abusos ou práticas abusivas previstas no Código de Defesa do Consumidor, no seu artigo 39, inciso 10, que pode estar acontecendo em várias regiões do nosso estado, com relação ao aumento de preço do petróleo, da gasolina, dos combustíveis, face à guerra no Golfo. Ocorre que houve denúncias de que em muitas localidades da Bahia, antes mesmo que houvesse qualquer renovação de estoque, apenas com a notícia da interrupção do sistema normal de abastecimento mundo afora, alguns postos de gasolina começaram a promover aumentos injustificáveis no preço dos combustíveis aqui no nosso país. E aqui na Bahia não foi diferente. O que levou ao nosso órgão, ao PROCON, inclusive orientado pela Secretaria Nacional de Defesa do Consumidor, e a campo. E o PROCON mobilizou os PROCONs também municipais de outros municípios da Bahia a fazer o mesmo, e fazer a fiscalização nos postos de gasolina, recolhendo as notas fiscais de compra dos últimos 30 dias e verificando a saída de preço na bomba para constatar se estava havendo ou não a elevação sem causa, sem justa causa, do preço do petróleo, no sentido de coibi-lo. E essas ações foram feitas e ainda estão sendo feitas através da operação de olho no preço, como também da operação posto legal. A operação posto legal já é uma operação permanente que ocorre no estado da Bahia, visando coibir a prática de fraude, de adulteração da quantidade de petróleo, como também de mistura, de forma a adulterar a qualidade do produto. Já é sabido aí, já foi divulgado na mídia tradicional e também na internet, e que o Procon Bahia adquiriu um equipamento com alta tecnologia que tem capacidade de identificar a adulteração do combustível aqui no nosso estado. Então, a nossa equipe está sempre trabalhando, buscando reunir elementos para coibir essa prática de abuso contra o consumidor. E gostaríamos de aproveitar essa oportunidade aqui nessa emissora de deixar à disposição da população canais de denúncias, né? Um dos canais que nós temos é o WhatsApp, o 71 9618 7320, também pelo e-mail. Você pode denunciar pelo e-mail, que é o e-mail denuncia.procon@sjdh.ba.gov.br. Também aí no interior do estado você pode ligar o telefone 181, e na capital pode prestar queixa através do telefone 71 3235 0000. Um grande abraço e estamos aí à disposição da população da Bahia.
0: Certo, aí tá aí então. Então você deu para você ouvir aí o Eduardo, né? Ele colocou aí os números no final que você pode ligar, você pode estar pedindo e estar reclamando, fazendo sua reclamação ao PROCON, o canal de atendimento. Tá aí a explicação do trabalho que eles vêm fazendo nos postos de gasolina, o trabalho que eles vêm realizando aqui o PROCON Bahia. É, e a gente vai, daqui a pouco a gente vai pro intervalo, tá chegando a hora da gente ir pro intervalo, mas antes, a pessoa que reclamou da água lá no CSB, a gente encaminhou pra Águas de Serra, só que a Águas de Serra quer saber qual da CSB. Então, por favor, você retorna a mensagem aqui pra gente, porque senão não vai ter como resolver o seu problema. A Água de Serra quer saber qual é a CSB. A gente sabe que tem CSB interna, CSB externa. Então você coloca aqui, ó, é em toda a CSB, nas duas CSB, ou tem mais? Ele falou que CSB 1, 2 ou 3, eu não sei quantas CSB tem. Só sei que duas eu sei que tem, que é CSB interna, CSB externa. Então, por favor, você retorna aí e fala pra gente, ó, é na externa, é interna, qual é a CSB, é em todas as CSBs, porque eles precisam saber para poder atuar e resolver o problema. A gente vai pro intervalo, daqui a pouco a gente retorna.
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0: 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E são 13 horas e 29 minutos. 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
1: São 13 horas e 36 minutos, a gente vai responder, são 13 horas e 36 minutos, a gente vai responder aqui, vai uma demanda do ouvinte, tá chegando ao fim do jornal, mas tem mais duas demandas aqui, depois das duas demandas a gente se despede, nós temos aqui, ó. Boa tarde, Lorena, Josemar, não me identifique, aqui agora no bairro Pôr do Sol, tacaram fogo, não tem quem fique em casa com tanta fumaça, e o pior de tudo, Josemar, é que no quintal da casa onde a pessoa mora, é quem tá colocando fogo, que tá fazendo a queimada, né? Tá aqui o vídeo, a pessoa mandou um vídeo, é muito fogo, gente, muita fumaça. É vídeo demais, tem mais outro aqui, outro ouvinte também, né? É fogo também. Ela coloca, olha, é água de serra, né? Olha, a água de Serra do Ramalho, que a gente bebe, é uma água suja aqui, tá sem filtrar, tá no filtro de barro, né? Ela tem que colocar no filtro de barro. Tá pagando caro. A gente vai encaminhar esse vídeo da senhora aqui, é da Agrovila 10, isso aqui é da Agrovila 10, uma idosa de 70 anos, né? E ela pediu aqui pra gente caminhar pra Água de Serra pra ver a qualidade dessa água aqui. Então, infelizmente, tá uma água aqui muito suja mesmo. A gente encaminhar pra Água de Serra pra ver o que tá acontecendo com essa água da senhora, tá bom? Então, são 13 horas e 37 minutos, tá chegando o fim do Jornal da Sucesso. Muito obrigado pela sua audiência, pela sua participação. E a gente fica por aqui até amanhã, né? Retorne no mesmo horário, a gente tem muita informação, trazer as respostas também dos ouvintes que solicitaram aqui pra gente estar enviando para os órgãos responsáveis, e assim que a gente tiver a resposta amanhã, a gente traz aqui a resposta para todo mundo. Então, boa tarde para você, boa tarde a todos, até amanhã.
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0: muito obrigado.
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1: Olá, amigos. Gratidão não é sobre ter tudo que se deseja ter. É sobre reconhecer o valor de tudo que já se recebeu. Quem olha para o que falta, vive um eterno vazio interior. Mas quem agradece pelo pouco, descobre a verdadeira paz. Agradeça pelo teto, pelo pão e pelo fôlego da vida, pois o coração grato atrai milagres que a pressa não vê.
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1: Confira na certa, agora são 14 horas e 5 minutos. Boa tarde.
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1: Olá, meus queridos, chegando por aqui com o resumo da novela A Nobreza do Amor, a novela das 6 da Rede Globo, para essa quarta-feira, meus amigos, atenção. A Lika conta sua história para Tonho, que fica encantado ao saber que sua amada é uma princesa real. Todos se preparam para a festa de noivado de Mirim e Virgínia em Barro Preto. Ana Maria se aproxima de Manuel. Sebastião lamenta o noivado de Mirim e Virgínia. Niara afirma que confia em Tonho. Fabrício despista Mundica e foge durante a festa de noivado de Mirinho e Virgínia. Mr. Campbell alerta Gendal sobre o artigo de jornal escrito por Nilo Peçanha. E o rei deduz que a Lika está no Brasil.
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1: Acertando o seu relógio, 14 horas e 33 minutos.
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1: Chegando por aqui, resumo da nova novela das nove, a novela Quem Ama Cuida, da Rede Globo, meus amigos. Hoje, quarta-feira, Arthur tem um conflito com Adriana. Pedro promete explicar a Bruna quem é a dona da pulseira que ele encontrou. Dora fica pensativa quando Ademir comunica que André irá morar com eles. Adriana vai para a entrevista de emprego com Arthur e os dois ficam surpresos ao se reconhecerem. Arthur contrata Adriana como fisioterapeuta após discutirem. Arthur elogia o trabalho de Adriana, mas acaba demitindo após um mal-entendido. Arthur toma conhecimento da situação de Adriana e vai até o abrigo procurar a fisioterapeuta. Otoniel confronta Arthur.
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2: A sua rádio são 15 horas e 2 minutos.
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1: Já chegando por aqui com mais informações sobre o mundo da bola. De volta às últimas do esporte.
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1: Vamos começar falando do São Paulo, que ficou muito próximo de ser derrotado pelo Milionários ontem em seu retorno ao Morumbis. Só que o time perdeu um pênalti nos minutos finais e deixou o placar em 1-1 pela quinta rodada da Sul-Americana. A partida com gols de Luciano e Jorge Hurtado também marcou a reestreia de Dorival Júnior no comando tricolor. O São Paulo chegou a 9 pontos na liderança do grupo C da Copa Sul-Americana.
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1: Um novo problema físico vai adiar o retorno de Memphis Depay ao Corinthians. O atacante sentiu dores em uma das panturrilhas e continuará com desfalque na partida contra o Peñarol do Uruguai em Montevidéu nessa quinta, 9:30 PM, horário de Brasília, pela Conmebol Libertadores. Recuperado de uma lesão muscular na coxa direita, Memphis tinha expectativa de retornar ao time nessa semana. Mas um novo problema, sofrido durante as atividades de transição no CT Joaquim Grava, vai manter o atacante como baixa.
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1: O treino do Grêmio teve duas novidades e uma ausência no campo do CT Luiz Carvalho. O zagueiro Gustavo Martins foi desfalque no treinamento de ontem, o último antes da partida diante do Palestino pela Sul-Americana, e será desfalque. O defensor sofreu uma contusão na perna no jogo contra o Confiança pela Copa do Brasil e deve ficar fora da partida dessa quarta. Arthur foi a campo no CT Luiz Carvalho, mas não participou das atividades normais com o grupo. A novidade do treinamento foi Vila Sante. Ele já participava de parte das atividades no gramado, mas nessa terça-feira integrou-se a todas as atividades sem restrições pela primeira vez. No momento, a previsão de Luiz Castro é que o paraguaio volte a jogar pelo Grêmio somente após a Copa do Mundo. Tô de volta amanhã trazendo mais informações por aqui. Tudo que rola e acontece no mundo da bola, você fica sabendo primeiro aqui na Melhor. Abração do Deluca, ótima quarta-feira, fiquem com Deus e até a próxima. Tchau, tchau, valeu.
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1: Oi, gente, e aí? Como é que tá essa quarta-feira? Tudo bem? Eu sou a Kelly Gomes e pra hoje eu tô aqui te recebendo com massa pra risoles. Isso aí é de lei pra você ter no final de semana. Então vamos lá pra receitinha. Os ingredientes são 1 litro de leite, meia xícara de óleo, 1 colher de sal, 2 envelopes de temperos de caldo pronto sabor galinha, 4 xícaras de trigo e clara de ovos e farinha de rosca para que você empane. E agora bora para o preparo. Você vai começar com a panela, onde você vai colocar leite, o caldo, o sal, o óleo e então ferve tudo isso muito bem. Acrescenta depois e de uma vez só o trigo e mexe bem rápido para virar uma bola. Tira do fogo e sova com colher de pau ainda quente. Aí depois que ficar frio, você vai modelar os risoles. Recheia com carne moída, pode ser também com frango, o que você preferir. Aí você aperta as laterais e empana com clara de ovo, mas sem bater. Passa os salgados na farinha de rosca e é só fritar em óleo quente. Tá aí uma receita para você curtir essa quarta-feira. Amanhã tem mais. Tchau!
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0: Então, minha linda, se você quer dominar a sala de reunião com visual impecável e atual, a calça de alfaiataria em tons neutros, aliada a uma camisa de seda ou viscose, é um combo infalível para transmitir autoridade com suavidade, né? E para lidar com a mudança de temperatura, o trench coat leve ou com blazer estruturado são as peças chaves que elevam o visual. E nos pés, uma sapatilha de bico fino ou um escarpão baixo levam aquele refinamento necessário sem pesar. Estar protegida, sofisticada e pronta para qualquer decisão nunca foi tão chique, né, linda?
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0: faça muito barulho, TDP, Thiago Martins.
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4: Esse vinho é gostoso, hein? Deve ser da Maraísa, que a bicha tem um bom gosto pra vinho.
1: Ah, essa não dá.

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1: Boa tarde a você, 15 horas e 32 minutos.
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1: Amiga, não basta apenas hidratar, hein? O seu cabelo precisa também de um cronograma completo para brilhar. A nutrição com óleos sela as pontas duplas e mantém a água dentro do fio por muito mais tempo. Já para os danos mais profundos, a reconstrução com queratina é indispensável uma vez por mês. Então equilibre os tratamentos e recupere a massa capilar para ter fios fortes, resistentes e cheios de vida. Então sinta a diferença no toque.
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de 300 mulheres decidiram que se a vida adulta está cansativa, a solução é comprar um castelo medieval e transformá-lo em um refúgio particular. O grupo arrecadou impressionantes 11 milhões de reais para adquirir o Château de Bédouer, na França, criando um acampamento de verão exclusivo para o público feminino. A ideia das fundadoras era oferecer um tempo fora da rotina exaustiva, onde o conforto é a prioridade. Por lá, as hóspedes pagam por pacotes de 6 dias, que incluem tudo, de refeições e vinhos a passeios de caiaque e oficinas de jardinagem. O melhor de tudo é que a regra principal é não ter regras. Você pode ser a pessoa que faz todas as atividades ou aquela que, segundo a cofundadora, Linda Coleman, simplesmente acorda e passa o dia inteiro derretida na beira da piscina. Elas provaram que com uma boa vaquinha e um castelo francês, o sonho de fugir de tudo pode virar uma realidade com direito à torre, vinho e, o mais importante, 0 homens por perto.

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1: Aqui na sua rádio são 16:02.
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4: Olá, tudo bem com você? Hoje é quarta-feira, dia 20 de maio, vai começar o

0: 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Fabiana Carla está de visual novo e transbordando saúde. Aos 50 anos, a atriz está comemorando uma baita vitória. Ela eliminou nada menos que 19 quilos, saindo do manequim plus size direto para o 46 e agora está desfilando por aí com 78 quilos. Em entrevista, a humorista contou que planejou essa mudança lá atrás, quando tinha 48 anos, porque queria entrar no clube dos 50 se sentindo no topo. E olha que curioso, o emagrecimento dela foi feito sem usar aquelas famosas canetas emagrecedoras. Fabiana revelou que usou um método chamado Seven, que mistura teste genético, vitaminas, aminoácidos e uma dieta bem certinha. Depois que ela conseguiu perder os 19 quilos na raça e na dieta, os médicos dela entraram em ação, por causa de algumas taxas e problemas de saúde. Eles convenceram a atriz a começar sim a usar as canetas injetáveis, mas com foco total no controle da insulina. Fabiana confessou que demorou para aceitar, esperou sair em várias pesquisas, mas decidiu não brigar com a ciência. Errada ela não tá, né? O importante é se cuidar e se sentir bem na própria pele. Clinicamente comprovado e aprovado. Esse foi o seu Flash Star, que volta já já. 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
4: Conectado. Oi, como é que você tá? Já é quarta-feira, meio de semana, 20 de maio. E eu chegando com uma edição fresquinha do Tech World pra você.
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4: O mercado automotivo está transformando nossos veículos em verdadeiros computadores sobre rodas. E o que parece ser apenas tecnologia de ponta, traz um debate aceso sobre privacidade e cibersegurança. De acordo com dados da consultoria McKinsey, a previsão é que 95% dos carros tenham conexão com a internet até 2030, consolidando um cenário onde quase tudo que você faz dentro do veículo é monitorado. Os carros modernos utilizam sensores nos bancos, motores, painéis e câmeras internas para coletar uma quantidade massiva de dados. As políticas de privacidade das montadoras já cobrem um rastreio de informações que vão desde o seu estilo de frenagem e uso de cinto de segurança até expressões faciais. O papo é tão sério que especialistas em cibersegurança dão o papo direto. Se você preza pelo mínimo de privacidade, a primeira regra é fugir dos programas de telemetria, aqueles aplicativos que as seguradoras oferecem para dar descontos se você dirigir bem.
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Ó, essa é uma das músicas mais gostosas do CD, né? Pra galera que tá solteira, né? A galera que vai fazer gostoso hoje, vai transar gostoso hoje. Canta aí, ó. No 3, 1, 2, 1.

0: Obrigado, gente! Vamos mais uma, bota mais uma.
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2: Agora são 16 horas e 31 minutos.
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1: De volta aqui com o Flash Star, eu sou Priscila Pera e tudo que tá rolando na vida dos famosos. Luan Santana está celebrando 18 anos de carreira com uma mega turnê chamada Registro Histórico. Mas a grande mudança não está só no tamanho dos palcos, não, mas sim na rotina do cantor, que resolveu puxar o freio de mão para curtir a vida de casado e de pai. Luan contou que desde quando a esposa Jade Magalhães estava grávida, ele já vinha planejando dar uma desacelerada no ritmo de trabalho. Ele diminuiu bastante a quantidade de shows na agenda para conseguir passar mais tempo em casa, grudado na filhinha deles, a pequena Serena, de 1 ano e 5 meses. E se você acha que a vida do Luan, fora dos palcos, é cheia de balada e ostentação, errou feio. O sertanejo confessou que é super caseiro e que seu maior luxo hoje em dia é o sossego. Pra mim, estar com a minha mulher e a minha filha recarrega minhas energias. Levo uma vida muito simples. Sou um cara muito tranquilo e preciso de pouco para ser feliz, declarou ele. Quando quer dar uma variada, o máximo que ele faz é ir para sua chácara perto de São Paulo, dar um rolê de jet ski, reunir os amigos mais próximos para um churrasquinho e ficar compondo. Quem diria que o meteoro de Campo Grande ia virar esse paizão coruja e super sossegado, né? Esse foi o seu Flash Star. Beijos e até logo.
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1: Uma excelente tarde para você ligado com a gente. Agora 17 horas. 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
1: Quarta-feira, 20 de maio, meio de semana, e eu chegando com uma edição fresquinha do Mundo Pop pra você. Nicole Scherzinger está vivendo uma mistura de sentimentos com a turnê de reunião das Pussycat Dolls, batizada de PCD Forever Tour. O grupo, atualmente formado por Nicole, Ashley Roberts e Kimberly Wyatt, precisou cancelar quase todas as datas na América do Norte devido à baixa procura por ingressos. Fontes próximas à cantora afirmam que ela está bastante decepcionada, pois estava animada para celebrar essa nova era em grandes arenas, como o Madison Square Garden. Mas agora sente que as expectativas foram altas demais para um retorno após 15 anos. Apesar do balde de água fria nos Estados Unidos, a situação na Europa é bem mais animadora, com shows esgotados e uma agenda cheia. A turnê

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2: Oi, meninas. Também tô por aqui. Eu sou a Kelly Gomes e nessa quarta-feira eu quero falar uma coisa bem bacana pra vocês que talvez vocês não saibam. Sabia que o seu corpo pode ser o seu maior aliado contra as crises de ansiedade? Sim. Manter hábitos saudáveis como uma boa hidratação, uma alimentação equilibrada, cria uma barreira natural contra o estresse. Então você vai tentar encaixar, nem que sejam 15 minutinhos de movimento no seu dia e buscar regular o seu sono sempre que possível. O exercício libera bem-estar e o relaxamento que a sua rotina tanto precisa. Cuide do seu templo e você vai sentir a diferença. Se cuida e fica bem. Boa quarta.
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1: Excelente tarde pra você, 17 horas e 31 minutos.
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0: muito obrigado.
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1: Tá preparado? Então tá chegando mais uma edição do Mundo Pop pra você nesta quarta, 20 de maio. Demi Lovato está provando que sua força como performer vai muito além dos números nas paradas de sucesso. Apesar de seus projetos mais recentes não terem dominado os rankings de streaming, a cantora está vivendo um momento de glória nos palcos com a sua nova turnê. A adesão do público tem sido impressionante, com arenas lotadas por todos os Estados Unidos. Nos últimos dias, Demi esgotou ingressos em locais de grande prestígio, como Chase Center em São Francisco, o Honda Center em Anaheim e o Target Center em Minneapolis, todos com capacidade para cerca de 20 mil pessoas. O engajamento dos fãs, apelidados de Lovatics, mostra que a demanda para vê-la ao vivo continua altíssima, independentemente de hits no rádio.
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2: Estamos dentro da cidade, na Vitória da Roça, campeonato PPB, acesso da WPPB. É as emoções do PPB.

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1: Olha a hora, agora 18 horas.
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0: Oração do Anjo. O anjo do Senhor anunciou a Maria.
1: E ela concebeu do Espírito Santo.
0: Ave Maria, cheia de graça, o Senhor é convosco. Bendita sois vós entre as mulheres, e bendito é o fruto do vosso ventre, Jesus.
1: Santa Maria, Mãe de Deus, rogai por nós, pecadores, agora e na hora da nossa morte. Amém.
0: Eis aqui a serva do Senhor.
1: Faça-se em mim segundo a vossa palavra.
0: Ave Maria, cheia de graça, o Senhor é convosco. Bendita sois vós entre as mulheres, e bendito é o fruto do vosso ventre, Jesus.
1: Santa Maria, Mãe de Deus, rogai por nós, pecadores, agora e na hora da nossa morte. Amém.
0: E o Verbo de Deus se fez carne
1: e habitou entre nós.
0: Ave Maria, cheia de graça, o Senhor é convosco. Bendita sois vós entre as mulheres, e bendito é o fruto do vosso ventre, Jesus.
1: Santa Maria, Mãe de Deus, rogai por nós, pecadores, agora e na hora da nossa morte. Amém.
0: Rogai por nós, Santa Mãe de Deus,
1: para que sejamos dignos das promessas de Cristo.
0: Oremos.
1: Infundi, Senhor, em nossas almas a vossa graça, para que, pela anunciação do anjo, cheguemos ao conhecimento da encarnação de nosso Senhor Jesus Cristo, vosso Filho, que pela sua paixão e morte na cruz, cheguemos à glória da ressurreição. Pelo mesmo Jesus Cristo, Senhor nosso. Amém.

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0: resultado da primeira prova nacional docente. Jéssica Gonçalves.
1: Com base nas novas regras para a educação à distância, o MEC informou que todos os cursos de licenciatura EAD não podem abrir novas matrículas e serão encerrados quando as turmas concluírem a formação.
2: Em menos de 24 horas, Move Táxi e aplicativos já tem mais de 160 mil motoristas inscritos.
0: O programa oferece 30 bilhões de reais em créditos para o financiamento de carros zeros, com juros mais baixos. Nazibron.
3: As condições de financiamento para homens e mulheres são diferenciadas. Pelo programa, as mulheres podem dispor ainda de 15 mil reais para comprar equipamentos de segurança.
2: Hoje, na apresentação da Voz do Brasil, Mariana Jungmann e Luciano Seixas.
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2: 100 dias de trabalho intenso dos três poderes, executivo, legislativo e judiciário, para combater a violência contra a mulher.
0: Hoje, todas essas esferas se reuniram novamente no Palácio do Planalto para fazer um balanço do Pacto Nacional Brasil contra o Feminicídio.
2: E o presidente Lula anunciou novas medidas que incluem a proteção das mulheres no ambiente digital.
4: Mais proteção à mulher no ambiente digital. O presidente Lula determinou que as plataformas digitais retirem conteúdos íntimos divulgados sem consentimento. E a partir de agora, plataformas digitais serão responsabilizadas, por exemplo, por publicar fraudes, tentativas de golpes e violência contra mulheres e meninas. A medida regulamenta o marco civil na internet. Os anúncios foram feitos no dia em que marca os 100 dias do Pacto Nacional Brasil contra o Feminicídio, firmado entre os três poderes, executivo, judiciário e legislativo. O presidente Lula destacou os avanços que o governo tem feito para combater agressões domésticas e o feminicídio e convocou toda a sociedade para aderir à luta.
5: Todo mundo tem que se sentir agredido quando uma mulher é agredida. Todo mundo tem que se sentir violentado quando uma menina de 12 anos é violentada. Todo mundo precisa trazer para si a responsabilidade de que a luta não é dos outros, a luta não é dela, a luta não é feminina, a luta é de ser humano.
4: Durante o evento, também foram sancionados projetos de lei que criam o Cadastro Nacional de Agressores, ampliam as determinações para afastamento imediato do agressor do convívio com a vítima, endurecem medidas contra criminosos que continuam ameaçando mulheres, mesmo após a prisão, e reduzem burocracias para acelerar a efetivação de medidas protetivas. A primeira-dama, Janja da Silva, destacou a importância do trabalho conjunto que o Pacto Brasil contra o Feminicídio desenvolveu.
6: Proteger a vida das mulheres não é pauta de um ou de outro grupo, de um único governo e de uma só instituição. É uma missão coletiva. Quando convocamos todos por todas, buscamos unir as múltiplas vozes que ecoam pela proteção da vida das mulheres.
4: Nesses 100 dias, o governo do Brasil promoveu um mutirão nacional que resultou em mais de 6.300 prisões de agressores, com 30 mil medidas protetivas acompanhadas e mais de 38 mil vítimas atendidas. Já as Casas da Mulher Brasileira realizaram 148 mil atendimentos neste ano e chegaram a 12 unidades em funcionamento no país. Além disso, mais de 6.500 agressores passaram a utilizar dispositivos de rastreamento e o Ligue 180 ampliou o atendimento para 24 horas por dia, por telefone, WhatsApp, e-mail e videochamadas em Libras. No primeiro trimestre de 2026, foram registrados 301 mil atendimentos. Reportagem Márcia Fernandes.
0: E a gente segue falando desse assunto porque nós temos conosco aqui no estúdio da Voz do Brasil a Secretária Nacional de Enfrentamento à Violência contra a Mulher, Estela Bezerra.
2: Ela vai nos falar um pouco mais sobre as medidas assinadas hoje pelo presidente Lula na proteção dos direitos das mulheres. Boa noite, secretária, bem-vinda.
7: Boa noite, é um prazer imenso estar aqui com vocês.
2: Secretária, vamos começar falando dessa regulamentação do Marco Civil da Internet para ampliar a proteção das mulheres no ambiente digital. Um decreto assinado hoje pelo presidente determina que as plataformas retirem conteúdos íntimos de mulheres vazados sem o consentimento delas. Quais são os termos dessa determinação e como é que vai funcionar para que as mulheres consigam essa retirada rápido, urgente?
7: Olha, o decreto, ele de imediato obriga as plataformas digitais a se corresponsabilizarem por esses conteúdos, fazendo com que as plataformas criem canais específicos de denúncia, retirem os conteúdos ofensivos até 2 horas, promovam e mantenham as provas e ainda divulguem o canal do 180 para que as mulheres possam ter acesso a outras informações. É o compartilhamento da responsabilidade dos conteúdos veiculados com as plataformas digitais.
0: E aí a expectativa, então, é que com essa responsabilização das plataformas que a senhora mencionou, elas se tornem mais proativas nesse processo, ou seja, elas próprias já façam esse monitoramento, já façam essa retirada e isso resulte em mais agilidade?
7: É, a proposta é essa, que tenha proatividade, corresponsabilidade. É, se os meios de comunicação, que são concessões públicas, são corresponsáveis pelos conteúdos que veiculam, as plataformas digitais também o são. Eles têm tecnologias e filtram para aquilo que é necessário. Então, terá que ser também usar a tecnologia para a proteção das meninas e das mulheres. Isso também se estende às inteligências artificiais, que, por exemplo, retiram as roupas das pessoas, das mulheres e meninas, e que oferecem imagens falsas produzidas sinteticamente. Isso também será vedado pelo decreto.
0: Ah, isso é um ponto que eu acho interessante a gente abordar. Elas também, então, vão ter que se responsabilizar quando há esse uso de inteligência artificial para simular uma nudez, por exemplo, que nunca foi feita, inclusive.
7: Exatamente. Hoje você tem plataformas que ofertam isso, retirar a roupa das pessoas. Isso é uma questão ética. Então, nós colocamos também no decreto que a inteligência artificial, ela é vedada a esse uso e a plataforma é responsável pela veiculação dessas imagens falsas.
2: E os criminosos que fazem, que publicam esse tipo de coisa, também serão mais facilmente identificados, porque as plataformas terão que guardar e fornecer, né, quando solicitadas, informações sobre a origem dessas publicações, né?
7: Sim, a tecnologia é capaz de rastrear absolutamente tudo, de onde é postado, como é reproduzido. Essas 2 horas, inclusive, elas são muito poucas. Em 2 horas você pode ter uma difusão, uma disseminação de informação muito grande. Portanto, ele vai ser obrigado a vedar essa difusão e também a apagar esses conteúdos. Eles vão ter que investir em tecnologias para isso, porque eles já investem isso em termos de mercado. Então, vai ter que investir também para a proteção das mulheres.
0: Agora, secretária, também foi sancionada hoje a lei que cria o Cadastro Nacional de Agressores. Esse cadastro, ele poderá ser acessado pelas mulheres, ele vai ser uma consulta pública ou ele vai ser de uso exclusivo de autoridades, por exemplo, para a polícia fazer investigações?
7: Isso ainda não está resolvido, isso vai ser regulamentado, né? Essa é uma lei que foi sancionada hoje, ela vai precisar de regulamentação e é necessário que a gente tenha muito zelo, muito cuidado com os conteúdos que vão ser utilizados. O que a gente tem compreensão é que esse cadastro vai reunir estupradores, feminicidas, agressores, tanto físicos como psicológicos, e esse cadastro de imediato será utilizado para investigação, mas há possibilidade de uso específico para usuários também. Isso ainda vai ter uma discussão na regulamentação da lei.
2: Outra preocupação, secretária, é com a proteção das mulheres vítimas de violência que denunciam seus agressores. Hoje também foram oficializadas medidas para oferecer mais segurança a essas mulheres. Que medidas foram essas?
7: Existem duas situações muito preocupantes. Uma é aquela em que o agressor continua insistindo em ameaçar as mulheres. Acho que vocês acompanharam. Agressores que são presos e dizem vou matar, e dentro do presídio continuam a agir para que essas mulheres tenham uma vida atormentada e às vezes sejam vítimas de feminicídio. Então é um endurecimento das leis dirigida aos agressores que persistem em fazer ameaça, e a outra é o afastamento imediato do agressor do lar. Muitas vezes as mulheres ficam submetidas a voltarem para a residência. Existe 65% das mulheres, elas não têm só dependência emocional, têm dependência financeira, ou total ou parcial. E nesse sentido é precisa afastar o agressor do lar. Então, aumentaram as condições de afastar de imediato o agressor do lar.
0: Bom, para concluir, a gente não pode deixar de mencionar, né, secretária, que a gente está completando aí 100 dias do pacto entre os três poderes para esse combate ao feminicídio e à violência contra as mulheres. Queria que a senhora dissesse para a gente o que se pode destacar de avanços nesse período.
7: Olha, a gente avançou muito na ideia de responsabilização do agressor, de não naturalização da violência, porque quando a sociedade diz que um agressor fica solto ou não é punido, a gente está dizendo que ele está agindo comumente, né? Mas existe um grande destaque, né? É a articulação dos três poderes, onde o executivo, o legislativo e o sistema de justiça estão agindo coordenadamente, e ainda um desafio muito grande para a sociedade brasileira, que é a gente trabalhar com prevenção. Quando a gente falou em ambiente digital, a gente não está falando só de conteúdos criminosos, a gente está falando de conteúdo de ódio, de ideia de civilidade que está indo aí nessas rede pios ou pílulas vermelhas, né? Que são inclusive com atores que são capazes de ir para a mídia para dizer mentiras, criando situações e factoides que dá a entender que as mulheres são agressoras. Então, nós vivemos um momento em que a prevenção, a ação nas escolas, nos meios de comunicação, nas instituições religiosas, precisam disputar um modelo de civilidade. E eu acho que o presidente Lula fez um movimento muito importante. Quando ele chama os homens para o centro do debate, ele desloca a questão. Então, tem dois deslocamentos. Os homens estão no centro do debate. Se são agressores, podem ajudar a resolver o problema. O outro é que a vergonha não pode ser da vítima. Então, nós estamos nessa construção de uma sociedade que tem um modelo civilizatório onde as mulheres precisam ser respeitadas e não executadas pelos seus parceiros íntimos. Porque a diferença da violência contra os homens, da violência contra as mulheres, é justamente que o seu agressor faz parte da sua relação de intimidade familiar. E isso é insustentável.
2: Muito bem, nós conversamos com Estela Bezerra, secretária nacional de enfrentamento à violência contra a mulher. Muito obrigado por sua entrevista aqui à Voz do Brasil.
7: Eu que agradeço, Luciano.
0: E as empresas de tecnologia Google, Meta, TikTok, Kuai e Microsoft foram notificadas pela Advocacia Geral da União, que solicitou a colaboração no combate e na prevenção de fraudes digitais relacionadas ao programa Novo Desenrola Brasil.
2: A iniciativa tem como objetivo apoiar famílias brasileiras na renegociação de dívidas.
0: Na notificação encaminhada às empresas, a instituição destacou que os golpes digitais, além de explorarem a vulnerabilidade dos beneficiários, fragilizam a confiança em políticas públicas legítimas e representam um dano à credibilidade das ações estatais.
2: Motoristas por aplicativo e taxistas já começaram a se inscrever no Move Táxi Aplicativos para o financiamento de veículos novos.
0: O governo do Brasil acredita que o programa tem potencial para comercializar até 300 mil veículos em todo o país.
2: E o programa traz vantagens para as mulheres, como taxas de juros mais baixas e recursos para a compra de equipamentos de segurança.
8: Em menos de 24 horas, 164 mil motoristas se inscreveram para participar do programa Move Táxi Aplicativos. Podem participar motoristas de aplicativo com cadastro ativo há pelo menos 12 meses, com ao menos 100 corridas na mesma plataforma e taxistas registrados em atividade. As condições valem para carros novos de até R$150 mil, de montadoras habilitadas no programa Mover. O taxista Francisco Neto, de Brasília, acredita que assim todos saem ganhando.
9: Parece que é um projeto bom, né? Todo mundo ganha, né? Porque se a frota está renovada, é tendência que melhore para todo mundo.
8: Para fazer a inscrição no programa, basta acessar gov.br/movebrasil. Como conta o Wallace Moreira Lima, secretário nacional de Desenvolvimento Industrial, Inovação, Comércio e Serviços.
10: A partir desse link que o trabalhador se cadastra, ele já vai ter a informação em 5 dias se ele estar apto ao programa. E aí ele já vai saber que ele pode se beneficiar desse programa.
8: E as condições de financiamento para homens e mulheres são diferenciadas, como explica o secretário Wallace Moreira Lima.
10: Para as mulheres, terá uma taxa de juros menor, a carência para o homem e para a mulher são de 6 meses. Para o homem, o financiamento é até 60 vezes, mas para as mulheres, mulheres em até 72 vezes.
3: Pelo programa, as mulheres podem dispor ainda de R$15.000 para comprar equipamentos de segurança. Para a motorista por aplicativo Karine Trindade, uma oportunidade para as mulheres.
11: Para nós é uma grande vitória e para as mulheres que vai ter os juros mais reduzidos também e esse financiamento mais facilitado para todos os trabalhadores e trabalhadoras de aplicativo.
3: O total de crédito disponível para o programa é de R$30 bilhões por meio do Banco Nacional de Desenvolvimento Econômico e Social, BNDES. Os financiamentos devem ser efetivados a partir do dia 19 de junho. De acordo com o Ministério da Fazenda, esse prazo é necessário para definição de detalhes e informações aos bancos comerciais sobre o programa. Com locução de Nazi Brum, reportagem de Luciana Colares de Holanda.

0: agora está no menor patamar em 16 meses.
1: O nosso desafio, a nossa tarefa é deixar essa fila abaixo de 1 milhão e 300, ou seja, 1 milhão e 300 é só o fluxo do mês, não tem ninguém esperando, e abaixo dos 45 dias. E nós estamos indo bem nessas duas categorias, digamos. Estamos avançando bem. Estou querendo zerar essa fila até o final desse ano.
2: A equipe de meio ambiente do governo do Brasil fez um alerta para os impactos de 5 projetos de lei em tramitação no Congresso Nacional, que, segundo o Ministério, se forem aprovados, vão trazer grandes prejuízos ao ecossistema no país.
0: De acordo com o Ministério do Meio Ambiente, os textos podem permitir, por exemplo, que uma espécie em extinção não faça parte da lista nacional oficial, se houver interesse econômico, reduz áreas protegidas e restringe punições de crimes ambientais.
2: Entre os pontos criticados está a proibição do uso de imagens de satélite para embargos remotos em áreas desmatadas. Segundo o presidente substituto do IBAMA, Jair Smith, grande parte das fiscalizações contra o desmatamento depende dessa tecnologia.
3: Hoje eu diria que 2/3 de todas as autuações que o IBAMA realiza, voltada à fiscalização da flora, combate ao desmatamento, né? Não só na Amazônia, nós temos um olhar específico para a Amazônia, mas também nós temos desmatamento nos outros biomas, né? Alguns muito sensíveis, que também são afetados por vários desses projetos de lei antiambientais.
0: O ministro do Meio Ambiente e Mudança do Clima, João Paulo Capobianco, informou que vai continuar atuando junto a deputados e senadores para discutir os projetos.
4: Continuamos atuando na Câmara, lá, debatendo, buscando o entendimento, mas está muito difícil, como vocês têm visto. Vamos atuar no Senado e vamos atuar após, caso isso tramite seja aprovado no Senado, vamos também trabalhar em relação a apresentar ao Presidente da República esses fatos para que o presidente possa analisar os encaminhamentos que deverá propor.
2: O Brasil ganha reforço de quase 500 mil professores considerados qualificados para o ensino.
0: É o que apontam os resultados da prova nacional docente realizada pela primeira vez no ano passado.
2: A avaliação integra o exame teórico do ENAD das licenciaturas, que avalia a formação inicial de professores.
0: O Ministério da Educação divulgou os dados hoje e anunciou mudanças nos cursos de licenciatura com base nas novas regras da educação à distância.
5: A primeira edição da prova nacional docente teve quase 1.100.000 inscritos. Criada dentro do programa Mais Professores para o Brasil, a prova nacional docente não é obrigatória, mas pode ser usada por estados e municípios em concursos públicos e processos seletivos para professores. Ao todo, 1.530 redes de ensino aderiram à prova. Do total de participantes, 65% foram considerados proficientes. O ministro da Educação, Leonardo Barchini, destacou que a prova pode ajudar as redes públicas a melhorar a seleção de professores.
6: Temos quase 500.000 de professores proficientes e que estão à disposição das redes municipais e estaduais, e agora elas têm à disposição um instrumento poderoso que vai poder selecionar da melhor maneira possível.
5: Além da prova nacional docente, o Ministério da Educação divulgou os resultados do ENAD das licenciaturas 2025, que avalia a qualidade da formação inicial de professores. Entre os concluintes de cursos presenciais, 73% foram considerados proficientes. Na educação à distância, o percentual foi de 47%. Também houve diferença por tipo de instituição. Nas universidades públicas federais, a proficiência foi de aproximadamente 76%. Nas públicas estaduais, de 73%. Nas instituições privadas, o índice ficou em 46%. Segundo o MEC, 56% dos cursos avaliados ficaram com conceitos 3, 4 ou 5 no ENAD. O ministro da Educação, Leonardo Barchini, destacou o ineditismo dos dados e os desafios para a formação de professores no país.
6: Pela primeira vez temos resultados dessa magnitude, com esse detalhamento, a gente vai instituir novas políticas e novas ações para que a gente possa melhorar em todas as áreas a formação de professores no Brasil.
5: Com base nos resultados e nas novas regras para a educação à distância, o MEC informou que todos os cursos de licenciatura EAD não podem abrir novas matrículas e serão encerrados quando as turmas atuais concluírem a formação. Os cursos presenciais também terão que se adequar. Até maio de 2027, deverão reduzir a carga horária à distância de 40 para 30%. Reportagem Jéssica Gonçalves.
2: A próxima edição da Prova Nacional do

0: adolescente já tem data marcada. Será no dia 20 de setembro.
1: Nesta edição, o exame vai avaliar 21 licenciaturas e os resultados serão divulgados em dezembro.
0: Mais rapidez e segurança na hora de fazer check-in em hotéis e pousadas pelo país. Já está valendo a Ficha Nacional de Registro de Hóspedes.
1: A medida do governo do Brasil busca reduzir a burocracia, dar mais conforto aos viajantes e garantir segurança à rede hoteleira.
0: A ficha é obrigatória, 100% digital e conectada ao sistema gov.br.
2: O que antes era feito no papel, agora em formato 100% digital. A Ficha Nacional de Registro de Hóspedes agiliza a identificação dos turistas, evitando filas e reduzindo custos. A iniciativa preza pelo respeito à privacidade e cumpre a Lei Geral de Proteção de Dados. É o que garante o gerente-geral, Jean Nogueira.
3: É um sistema 100% seguro, né? Na verdade, a gente melhora o processo para evitar fraudes, né? A ficha digital, ela é conectada direto com gov.br, você acaba tendo um controle melhor, é uma segurança a mais para o hóspede e uma segurança a mais para
2: o
3: hotel.
2: O novo sistema passou a ser obrigatório desde 20 de abril. Ele parece com os check-ins de aeroportos. O registro digital pode ser realizado previamente ou na hora da hospedagem. Para a hóspede paulista Tayane Garcia, o check-in digital poupa tempo para quem tem pressa.
4: Tudo que dê para facilitar o teu dia a dia é sempre bem-vindo.
2: A plataforma não coleta dados sobre despesas do cliente e nem monitora pessoas. Serve apenas para registrar informações sobre o turismo e também apoiar a segurança pública. Um ganho para hóspedes e para a rede hoteleira, como defende Jean Nogueira.
3: Os dados que o cliente preenchia na ficha antiga, a gente tinha que mensalmente enviar para os órgãos competentes. Isso hoje é feito automaticamente.
2: No caso de turistas estrangeiros, a ficha disponibiliza módulos específicos em inglês e espanhol. O sistema é intuitivo e respeita os padrões globais de hospitalidade. Reportagem Cleide Lopes.
1: Essas foram as notícias do governo do Brasil.
0: Fique agora com o Minuto do TCU. Em seguida, as notícias do Poder Judiciário e do Congresso Nacional. Boa noite.
1: Boa noite para você e até amanhã.
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7: O novo ministro do Tribunal de Contas da União, Odair Cunha, tomou posse do cargo nesta quarta-feira, dia 20 de maio. A cerimônia foi realizada na sede do TCU, em Brasília, e teve a presença do presidente da República, Luiz Inácio Lula da Silva, o vice-presidente Geraldo Alckmin e diversas outras autoridades. Durante seu discurso, Odair Cunha relembrou sua trajetória e destacou que chega à Corte de Contas devido à sua história pública.
8: Hoje estou aqui porque fui escolhido pelo Congresso Nacional, por homens e mulheres eleitos pelo povo brasileiro. Recebo essa escolha não apenas como uma honra pessoal, mas também como um reconhecimento de que a experiência pública, a escuta e o diálogo podem contribuir para a missão dessa instituição.
7: O ministro ocupa a vaga deixada por Haroldo Cedrás, que se aposentou em fevereiro. Saiba mais em tcu.gov.br.
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9: Presidente do STF e do CNJ anuncia avanços na concessão de medidas protetivas para mulheres.
10: STJ identifica habeas corpus com erros gerados por inteligência artificial e comunica caso à OAB.
9: Presidente do TSE destaca a atuação da Justiça Eleitoral no combate à fraude e à cota de gênero.
10: Boa noite, eu sou Marcela Luiza.
9: E eu sou Walter Lima.
10: Mais de 50% das medidas protetivas de urgência são concedidas no mesmo dia em que são requeridas e cerca de 90% são analisadas em até 48 horas.
9: O dado foi apresentado hoje durante cerimônia no Palácio do Planalto, que marcou os 100 dias do Pacto Brasil de Enfrentamento do Feminicídio entre os três poderes. Pablo Lemos.
11: O presidente do CNJ e do Supremo Tribunal Federal, ministro Edson Fachin, afirmou que os resultados iniciais demonstraram avanço na resposta institucional aos casos de violência doméstica e feminicídio.
12: Quando os três poderes caminham juntos, o Estado brasileiro é capaz de proteger quem mais precisa e é capaz de fomentar uma mudança cultural.
11: Fachin também destacou a implementação do Formulário Nacional de Avaliação de Risco, documento eletrônico que permite a tramitação digital dos pedidos de medidas protetivas.
10: Ministro do STJ identifica habeas corpus com erros criados por IA e determina a comunicação à OAB.
9: A defesa pedia a soltura de um preso preventivamente por tráfico de drogas em Minas Gerais. Fátima Uchoa.
13: O ministro Rogério Schietti Cruz apontou que no pedido havia citações fabricadas em série, fenômeno conhecido como alucinação de inteligência artificial, quando a ferramenta cria informações falsas com aparência de verdadeiras. O advogado admitiu o uso eventual da tecnologia, mas afirmou ter feito revisão técnica e jurídica do conteúdo. No entanto, para o relator, os elementos contradizem essa afirmação. Assim, Schietti determinou o envio de ofício à Ordem dos Advogados do Brasil para a ciência dos fatos e eventual adoção de medidas cabíveis. Mesmo com as falhas identificadas no habeas corpus, o ministro concluiu que a prisão preventiva estava devidamente fundamentada e negou a liminar.
10: Presidente do TSE destaca a atuação da Justiça Eleitoral no combate da fraude à cota de gênero.
9: Ministro Nunes Marques ressaltou novo pleito em Melgaço, no Pará. Fábio Ruas.
14: Melgaço elegeu 3 mulheres em eleições suplementares para ocupar cadeiras na Câmara Municipal. De acordo com Nunes Marques, a nova eleição teve como destaques a agilidade e a eficiência da apuração em um município marcado por extensas áreas ribeirinhas. O presidente do TSE reafirmou o compromisso da Justiça Eleitoral com a inclusão política das mulheres e de outros grupos da sociedade, o que, segundo ele, é uma verdadeira exigência democrática.
10: A Justiça do Trabalho segue em ação na Ilha do Marajó.
9: Durante a itinerância, juízes estão dando solução a várias pendências judiciais. Luma Soares.
15: Em Melgaço, a Justiça Trabalhista reforça o combate ao trabalho escravo contemporâneo e infantil, além de garantir um protocolo para julgamentos com perspectiva inclusiva. Num outro eixo de apoio aos moradores, houve doação de computadores e cursos de inclusão no mercado de trabalho. O mutirão do Justiça Itinerante vai até sexta-feira, dia 22.
10: MPF pede a suspensão imediata de leilões de energia elétrica que podem encarecer a conta de luz em pelo menos 500 bilhões de reais pelos próximos 15 anos.
9: Caso os órgãos não atendem à recomendação no prazo de 48 horas, o MPF poderá adotar medidas judiciais. Tatiana Castro.
16: A investigação do MPF aponta que os preços teto dos leilões, isso é, o valor máximo que o governo aceitaria pagar pela energia, sofreram um aumento repentino, entre 73% e 100%. Além da suspensão imediata do leilão, o MPF também pede que os órgãos refaçam os cálculos com base em premissas neutras e independentes. Caso os órgãos não acatem a recomendação no prazo de 48 horas, o MPF poderá adotar as medidas judiciais.
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10: Uma boa noite.
9: E até amanhã.
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17: Está no ar o Jornal do Senado. Eu sou Paula Groba.
18: E eu sou Humberto Pinheiro.
17: E estes são os destaques de hoje do Jornal do Senado, que começa agora.
19: Senado aprova novo piso para médicos e cirurgiões dentistas. Texto segue para a Câmara.
17: Governo e Senado negociam MP para criar crédito especial a produtores afetados por desastres climáticos.
19: Plenário conclui votação de indicações para embaixadas, CVM e Corregedoria do Conselho Nacional de Justiça.
17: Boa noite.
20: Boa noite.
17: Médicos e cirurgiões dentistas poderão passar a ter um piso salarial nacional definido em lei. Uma proposta aprovada na Comissão de Assuntos Sociais fixa o valor inicial de R$ 13.662, com previsão de reajuste anual.
19: A proposta segue para análise da Câmara dos Deputados. Repórter Patrícia Oliveira.
21: Médicos e cirurgiões dentistas passam a receber um piso salarial de R$ 13.662 para uma jornada semanal de 20 horas. O reajuste de salário foi aprovado na Comissão de Assuntos Sociais. A proposta da senadora Daniela Ribeiro, do Progressistas da Paraíba, atualiza regras da legislação de 1961 sobre a remuneração dessas categorias. O senador Fernando Dueira, do PSD de Pernambuco, também determinou reajuste anual pelo IPCA, adicional de 50% para trabalho noturno e horas extras, além de intervalo de descanso de 10 minutos a cada uma hora e meia trabalhada. Dueire destacou que o congelamento do piso desde 2022 contribuiu para a precarização das relações de trabalho na área da saúde, além da dificuldade de profissionais permanentes em municípios pequenos e regiões remotas.
22: Ao fixar piso concreto com correção anual, contribui para reverter essa tendência. Para que as políticas de interiorização de profissionais produzam efeitos duradouros, em vez de depender exclusivamente de programas emergenciais e transitórios.
21: A proposta prevê ainda que o aumento das despesas de estados e municípios seja custeado por transferências do Fundo Nacional de Saúde. Se não houver pedido para votação no plenário, a proposta segue para análise da Câmara dos Deputados.
17: E seguiu para o plenário do Senado a ampliação de direitos para agentes de vigilância sanitária e agentes indígenas de saúde e saneamento. A proposta equipara benefícios já garantidos a outras categorias do SUS e reconhece o papel desses profissionais na prevenção de doenças e no atendimento a comunidades vulneráveis, muitas vezes em áreas remotas.
19: E uma sugestão legislativa transformada em projeto de lei pela Comissão de Direitos Humanos poderá reajustar em até 100% as bolsas do programa Mais Médicos. As informações com Rodrigo Rezende.
23: As bolsas pagas no programa Mais Médicos podem ter um reajuste de até 100%. Uma sugestão legislativa com esse tema, apresentada por meio do programa E-Cidadania, foi acatada pela Comissão de Direitos Humanos e Legislação Participativa e passará a ser analisada no Senado como projeto de lei. O relator, senador Zequinha Marinho, do Podemos do Pará, ressaltou que os reajustes das bolsas desde a criação do programa não acompanharam a inflação.
24: Efetivamente, quando da criação do programa, em 2013, as bolsas pagas eram formação de R$ 10.000, supervisão de R$ 4.000 e a tutoria de R$ 5.000. 13 anos depois, enquanto a bolsa formação é de R$ 14.161,63, as outras duas sequer tiveram os seus valores atualizados.
23: O projeto de lei que será discutido reajusta as bolsas para os seguintes valores: formação R$ 20.000, supervisão R$ 8.000 e tutoria R$ 10.000. A partir da publicação da possível lei, os reajustes seriam anuais baseados no IPCA.
17: O presidente do Senado, Davi Alcolumbre, convocou uma sessão conjunta do Congresso Nacional para analisar vetos à Lei de Diretrizes Orçamentárias que impedem municípios inadimplentes com até 65 mil habitantes de celebrar convênios e receber recursos federais.
19: Segundo a Columbre, a votação poderá permitir o acesso de mais de 3 mil municípios a recursos federais. Ele afirmou ainda que a pauta foi definida após pedido apresentado durante a Marcha dos Prefeitos, organizada pela Confederação Nacional dos Municípios, realizada nesta semana em Brasília. A sessão do Congresso está agendada para esta quinta-feira.
0: Nós fizemos um compromisso, o Senado e a Câmara dos Deputados, para convocarmos uma sessão no dia de amanhã, com apenas 4 dispositivos da LDO que tratam da derrubada dos vetos que viabilizam mais de 3.100 municípios brasileiros acessarem os recursos com convênios federais do Brasil.
17: E o Senado aprovou nesta terça-feira a indicação de 7 diplomatas para chefiar embaixadas e representações do Brasil no exterior. Entre os nomes aprovados estão os novos embaixadores do Brasil no Japão, Vietnã, Omã, Albânia, Belize e Bahamas, além do representante permanente do país na Organização das Nações Unidas, Ricardo de Souza Monteiro.
19: O plenário também aprovou indicações para a Comissão de Valores Mobiliários e para a Corregedoria do Conselho Nacional de Justiça. Otto Eduardo Fonseca Lobo foi aprovado para a presidência da CVM. Os indicados agora poderão ser nomeados pela Presidência da República.
17: E a Comissão de Assuntos Econômicos adiou a votação do projeto que cria uma linha especial de crédito para produtores rurais afetados por eventos climáticos e crises internacionais. Relator da proposta, o senador Renan Calheiros, do MDB de Alagoas, retirou o texto da pauta após pedido do Ministério da Fazenda para novas negociações.
19: A proposta prevê o uso de recursos do Fundo Social do Pré-Sal para financiar agricultores prejudicados por secas, enchentes e impactos econômicos de conflitos geopolíticos. O texto também estabelece juros diferenciados, prazo de pagamento de até 10 anos com 3 de carência, além de regras para atender produtores, cooperativas e associações em situação de calamidade ou com perdas na produção. Após reunião com a equipe econômica na tarde de hoje, Renan Calheiros afirmou que houve avanços nas negociações e sinalização de apoio do governo à medida.
2: Tá tudo caminhando bem no sentido de se publicar uma medida provisória com critérios de enquadramento, de juros, de carência e de prazo de 10 anos para pagar. O ministro da Fazenda está fazendo da sua parte tudo, absolutamente tudo, para que essa negociação seja concluída na próxima segunda-feira.
17: Enchentes, secas e ondas de calor cada vez mais intensas estarão no centro de um debate no Senado sobre mudanças climáticas. A discussão vai tratar dos impactos de fenômenos como o El Niño e das formas de prevenir e responder a desastres naturais.
19: Para o senador Esperidião Amin, do PP de Santa Catarina, o objetivo é trabalhar para reduzir perdas humanas, sociais e econômicas causadas por eventos climáticos extremos. A sessão está marcada para o próximo dia 28 de maio.
3: Reduzir danos significa salvar vidas em primeiro lugar e reduzir o impacto na economia, na sociedade brasileira, especialmente dos estados que venham a ser os alvos maiores desta possível calamidade climática, ou pelo menos desse transtorno climático, a nos prevenirmos.
17: Já o senador Cleitinho, do Republicanos de Minas Gerais, criticou a proposta que permite o parcelamento de dívidas de partidos políticos. O texto foi aprovado pela Câmara dos Deputados e deve ser analisado pelo Senado.
19: O parlamentar defendeu que o Congresso Nacional priorize medidas para melhorar a qualidade de vida dos trabalhadores. Segundo Cleitinho, o alto custo de vida tem dificultado o acesso da população a itens básicos. Ele também cobrou mais debates sobre a escala de trabalho 6x1.
4: Vim falar que não pode discutir essa questão do fim da escala 6x1. Pois tem que discutir sim. Traga a compensação, coloque na balança aqui, equilibra a balança tanto para o empresário quanto para o trabalhador.
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19: Edição de Paula Groba e trabalhos técnicos de Eliseu Caires. O Jornal do Senado fica por aqui. Acompanhe agora as notícias da Câmara dos Deputados. Boa noite.
17: Boa noite e até amanhã.
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5: Câmara aprova mudanças nas regras de prestação de contas de partidos.
7: Plenário aumenta a pena para crime virtual contra crianças e adolescentes.
8: Deputados defendem a descentralização de recursos para os municípios.
12: Boa noite. Gilson Daniel, do Podemos do Espírito Santo, aproveita a marcha dos prefeitos em Brasília para defender a ampliação dos recursos destinados aos municípios. Ele assinala que é nas cidades que a população busca atendimento de saúde, educação e assistência social.
25: Gilson Daniel avalia que a Câmara precisa debater o financiamento municipal para desconcentrar verbas públicas da União e dos estados. O congressista reforça a importância das emendas parlamentares como instrumento de apoio aos mais de 70 municípios capixabas.
12: Gabriel Nunes, do PSD, defende solução definitiva para as dívidas dos municípios com o INSS, principalmente nas pequenas e médias cidades. O parlamentar aponta que na Bahia, prefeituras enfrentam dificuldades para pagar suas obrigações sem comprometer os serviços oferecidos à população.
25: Gabriel Nunes pede que o Congresso enfrente a pauta da alíquota previdenciária nos cofres das prefeituras. Ele propõe o retorno do índice de contribuição a 8%, com o objetivo de aliviar os gastos das pequenas e médias cidades baianas.
12: Daniel Tzerciak, do PSDB do Rio Grande do Sul, comemora a garantia da Agência Nacional de Transportes Terrestres de que este ano não haverá cobrança de pedágios nas BRs 116 e 392. O deputado afirma que o fim do antigo contrato de concessão interrompe um ciclo de tarifas elevadas.
25: Daniel Tzerciak considera que a pausa nas cobranças é necessária para estimular o desenvolvimento econômico, atrair investimentos e gerar empregos nos mais de 100 municípios da mesorregião da metade sul gaúcha.
12: Marcelo Nilo, do Republicanos, critica a gestão do governo da Bahia, afirmando que áreas como saúde, segurança pública, educação e geração de empregos enfrentam dificuldades. O parlamentar também questiona gastos com eventos institucionais diante de demandas sociais da população.
25: Marcelo Nilo relembra o rompimento político com o PT após décadas de aliança e faz críticas ao governo federal. Na visão do deputado, há insatisfação popular com as atuais gestões petistas na Bahia e no país.
1: Trabalho.
12: Benedita da Silva, do PT do Rio de Janeiro, reforça seu apoio à PEC do fim da escala 6x1. A deputada argumenta que a redução da carga horária melhora a produtividade por diminuir o esgotamento físico e mental que afeta os trabalhadores no país.
25: Benedita da Silva afirma que a mudança para o modelo 5x2 viabiliza períodos adequados para o descanso e para a convivência familiar. Ela critica o posicionamento contrário à PEC e classifica a jornada 6x1 como exaustiva para a classe trabalhadora.
12: João Daniel, do PT de Sergipe, defende o fim da escala 6x1 e afirma que a redução da jornada vai garantir mais qualidade de vida aos trabalhadores, com mais tempo para descanso, convivência familiar e cuidados com a saúde.
25: João Daniel também enaltece mobilizações sociais e sindicais em defesa da proposta e sustenta que a mudança pode fortalecer a economia e ampliar a valorização da classe trabalhadora no país.
12: Daiana Santos, do PCdoB do Rio Grande do Sul, defende a adoção da jornada de 5 dias de trabalho para 2 de descanso. Segundo ela, a proposta garante condições mais humanas e combate rotinas exaustivas enfrentadas por milhões de trabalhadores.
25: Daiana Santos critica medidas que condicionam a redução da jornada a mudanças em direitos trabalhistas, como cortes no FGTS e desoneração patronal. Para a deputada, a melhoria das condições de trabalho não deve servir como moeda de troca nas negociações do Congresso.
12: Fernando Mineiro, do PT do Rio Grande do Norte, defende o fim da escala 6x1 com redução da jornada semanal para 40 horas. O legislador sustenta que a mudança tem apoio da maioria da população brasileira por garantir mais tempo de descanso aos trabalhadores.
25: Fernando Mineiro critica a tentativa de mudança na PEC do fim da escala 6x1 que acrescenta o período de 10 anos para a implantação da escala 5x2. Ele pede que a sociedade e as centrais sindicais acompanhem a votação para pressionar o Congresso em defesa da redução do tempo de trabalho.
12: Marcon, do PT do Rio Grande do Sul, condena parlamentares da oposição que não apoiam a PEC do fim da escala 6x1. O deputado afirma que os trabalhadores precisam de mais tempo para cuidar da saúde, conviver com a família e ter acesso ao lazer.
25: Marcon critica a apresentação de uma emenda que prevê, em vez de reduzir a jornada para 40 horas, aumentar para até 52 horas de trabalho por semana. Na opinião do congressista, quem defende esse tipo de mudança trata o trabalhador como máquina, não como ser humano.
10: Votação.
12: Câmara aprova projeto que permite que o trabalhador empregado na safra agrícola continue a receber o Bolsa Família. O repórter Marcelo Larcher tem mais detalhes.
11: O plenário da Câmara concluiu a aprovação de um projeto que garante a continuidade do pagamento de benefícios sociais, como Bolsa Família, para o trabalhador que se empregar em atividade ligada à safra agrícola. Esse tipo de serviço varia de acordo com a atividade agrária e compreende o período entre o preparo do solo e a colheita. Os contratos para esse tipo de trabalho, de acordo com uma lei de 1973, têm um período máximo de 2 anos. Acontece que as regras do Bolsa Família estão atreladas a um valor máximo de renda por pessoa. Esse limite foi definido em R$ 218,00 mensais. O que faz com que o trabalhador perca o direito se obtiver um trabalho com carteira assinada, como é o caso da safra. O argumento é de que algumas culturas agrícolas, como o café, o alho, a batata, a uva, a maçã e a cebola, têm elevada necessidade de mão de obra, o que faz com que o trabalhador prefira manter a Bolsa Família a trabalhar com carteira assinada. O projeto apresentado pelo deputado Zé Vitor, do PL de Minas Gerais, foi aprovado pela Câmara em 2024 e depois foi alterado pelo Senado. A proposta retornou para análise dos deputados e o relator, deputado Evair Vieira de Mello, do Republicanos do Espírito Santo, rejeitou a maioria das mudanças feitas pelos senadores. O texto original aprovado pela Câmara retira do cálculo da renda familiar, para efeito do recebimento de benefícios sociais, o salário recebido pelo trabalhador no contrato da safra. O Senado, por sua vez, optou por alterar a regulamentação do programa Bolsa Família, para prever a reinclusão do beneficiário excluído no caso da média anual de renda da família superar o limite permitido. Para o relator Evair Vieira de Mello, a mudança não garante a permanência do trabalhador safrista no Bolsa Família.
13: Entendemos que a proposta do Senado Federal, ela não aprimora significativamente a operacionalização do programa Bolsa Família, na medida em que continua a impedir a contratação de safristas, cuja condição, mesmo após a sua contratação, ainda é de vulnerabilidade social em face das peculiaridades inerentes à atividade agropecuária que é sazonal. O contrato de safra desempenha papel essencial para a manutenção da produção agrícola e da pecuária nacional.
11: O projeto que garante a continuidade do pagamento de benefícios sociais, como Bolsa Família, para o trabalhador que se empregar em atividades ligadas à safra agrícola, seguiu para a sanção presidencial e já pode virar lei. Da Rádio Câmara de Brasília, com informações de Antônio Vital, Marcelo Larcher.
10: Agricultura.
25: Tiago de Joaldo, do Republicanos de Sergipe, cobra do governo a conclusão de estudos sobre possível prática de dumping na importação de leite da Argentina e do Paraguai. Ele afirma que a concorrência estaria prejudicando produtores brasileiros e tornando a atividade economicamente insustentável.
12: Tiago de Joaldo também pede ações do governo de Sergipe para fortalecer a cadeia leiteira local. Ele menciona, por exemplo, incentivos tributários, compras públicas de leite produzido no estado e apoio institucional aos produtores do sertão sergipano.
25: Dr. Flávio, do PL, exalta a exposição de produtos do agronegócio do Rio de Janeiro na Câmara, com a participação de produtores da região serrana e do norte fluminense. O parlamentar assinala que a divulgação de produtos regionais amplia mercados e fortalece a agricultura do estado.
12: Dr. Flávio pediu ainda a derrubada do veto presidencial ao projeto que reconhece o norte e noroeste fluminense como região do semiárido. Para o deputado, a medida vai facilitar o acesso ao crédito e ampliar investimentos para os produtores rurais da região.
10: Justiça.
25: Câmara aprova projeto que aumenta a punição para pedófilos quando o crime é cometido pela internet. O repórter Antônio Vital acompanhou a votação.
6: Deputados e deputadas aprovaram um projeto que aumenta penas para crimes relacionados a abusos sexuais de crianças e adolescentes em ambientes digitais, inclusive com o uso de ferramentas de inteligência artificial. A proposta considera a violência sexual de criança ou adolescente qualquer representação de atividade sexual ou nudez que envolva criança ou adolescente real ou fictícia. Isso vai valer para fotografia, vídeo ou imagem digital, mesmo que produzida, manipulada ou gerada com o uso de tecnologias digitais, inclusive inteligência artificial. A proposta também deixa claro no Código Penal que todos os crimes contra a dignidade sexual, como estupro e estupro de vulnerável, também serão caracterizados quando cometidos no ambiente digital. Todos esses crimes passam a ser considerados hediondos, o que significa mais tempo de cumprimento de pena em regime fechado. O projeto também torna crime o simples acesso a conteúdo de pedofilia na internet, ou seja, isso será crime mesmo se a polícia não encontrar arquivos com conteúdo de abusos sexuais ou violência contra crianças e adolescentes armazenados no computador ou na nuvem do acusado. A proposta também aumenta em até um terço a pena para aliciamento de crianças ou adolescentes por meio de inteligência artificial ou filtros capazes de alterar a imagem ou a voz do criminoso para enganar a vítima. O agravamento da pena vai valer também no caso de perfis falsos em plataformas de jogos online, aplicativos de mensagens, salas de bate-papo e redes sociais. Segundo a relatora, a deputada Rogéria Santos, do Republicanos da Bahia, esse dispositivo foi inserido na proposta após o caso de um criminoso no Rio Grande do Sul que vitimou 127 meninas usando perfis falsos criados por inteligência artificial. Além do aumento de penas, o projeto legaliza a infiltração policial em investigações sobre redes de pedofilia na internet, em especial as chamadas rondas virtuais, com possibilidade, inclusive, de requisição de dados de conexão às plataformas sem a necessidade de autorização judicial. Isso poderá ser feito no caso de risco iminente à vida ou integridade física de crianças vítimas de abusos. Para a relatora Rogéria Santos, a proposta moderniza a legislação.
9: A proposição institui medidas modernas de enfrentamento e repressão aos crimes de violência sexual contra crianças e adolescentes no ambiente digital. Ao regulamentar a ronda virtual e os crimes praticados com o uso de inteligência artificial e da utilização de técnicas de mascaramento de endereço de IP, os números, senhoras e senhores, são alarmantes.
6: O texto também cria novo crime no Estatuto da Criança e do Adolescente, com pena de até 6 meses de prisão para quem deixar de comunicar ao Conselho Tutelar, o Ministério Público ou à polícia casos de abuso sexual pela internet. A proposta garante ainda à criança ou adolescente vítima de violência sexual o direito ao atendimento psicológico e psicossocial especializado no Sistema Único de Saúde, o SUS, e o agressor será obrigado a cobrir todos os custos do tratamento, incluindo ressarcimento ao SUS. Para o deputado Osmar Terra, do PL do Rio Grande do Sul, autor do projeto, a proposta fecha portas que estavam abertas para os criminosos. O projeto, que aumenta apenas para crimes relacionados a abusos sexuais de crianças e adolescentes em ambientes digitais, inclusive com o uso de ferramentas de inteligência artificial, seguiu para análise do Senado. Da Rádio Câmara de Brasília, Antônio Vital.
10: Educação.
12: Lincoln Portela, do PL de Minas Gerais, critica a decisão judicial que condenou um casal do interior de São Paulo por evasão escolar relacionada aos filhos. Ele questiona a medida e argumenta que a família estaria garantindo uma educação domiciliar às crianças.
14: O parlamentar também chama atenção para os índices de evasão escolar no país e defende prioridade no enfrentamento de casos de estudantes sem acesso à educação. Segundo Lincoln Portela, a situação exige foco das autoridades públicas e do sistema de justiça.
15: Segurança Pública.
12: O escolto do PT da Paraíba elogia a atuação da Polícia Federal no enfrentamento às organizações criminosas que se infiltraram no sistema econômico nacional. Ele argumenta que as investigações sobre fraudes financeiras devem prosseguir sem interferências políticas.
14: O escolto salienta que os órgãos de inteligência precisam seguir os rastros documentais de transações suspeitas envolvendo autoridades e empresários citados em CPIs. Na avaliação dele, esse é o caminho para fortalecer a segurança pública e a soberania do Estado brasileiro.
10: Eleições.
12: Câmara aprova mudanças nas regras de prestação de contas de partidos políticos. A repórter Daniele Lessa acompanhou a votação dessa mini-reforma eleitoral.
16: A Câmara dos Deputados aprovou o projeto que altera regras sobre prestação de contas, punições e funcionamento administrativo partidário, modificando diversos pontos da Lei dos Partidos Políticos. Relator da proposta, o deputado Rodrigo Gambale, do Podemos de São Paulo, argumentou que o projeto foi construído a partir das demandas dos líderes partidários, com o objetivo de dar mais segurança jurídica às legendas. Já os deputados contrários ao projeto destacaram que nenhum parlamentar subiu à tribuna para defender a proposta no plenário. O projeto proíbe bloqueios e penhoras automáticas sobre recursos do fundo partidário e do fundo eleitoral, exceto em casos de uso irregular reconhecido pela Justiça Eleitoral, ponto criticado pelo deputado Kim Kataguiri, do Missão de São Paulo.
18: E aqui eu faço chamo a atenção de todos os partidos que dizem defender o trabalhador. Esse projeto está dizendo o seguinte: se um partido contratar um trabalhador e ele der calote nas verbas trabalhistas, se o partido não pagar o INSS, se o partido não pagar o FGTS, esse partido não poderá ser penhorado.
16: A deputada Adriana Ventura, do Novo de São Paulo, criticou a falta de debate sobre o projeto, que foi divulgado publicamente apenas 30 minutos antes da votação. Ela reconheceu que a proposta simplifica a burocracia, mas classificou como aberração o trecho que suspende processos administrativos e judiciais dos partidos anteriores durante fusões entre legendas.
21: Um partido se alimenta de dinheiro público, se é sustentado com dinheiro público do cidadão brasileiro, faz um monte de irregularidade. Aí, o que que acontece? Tem uma fusão, então tem um partido podre que funde com outro partido, tudo do partido podre não passa pro novo, ele não assume responsabilidade nenhuma. Tudo é suspenso. Isso é grave, gente.
16: Segundo o texto, o novo partido responderá pelas dívidas das legendas anteriores, mas não sofrerá suspensão de recursos do fundo partidário por irregularidades em contas antigas que já foram julgadas. A deputada Fernanda Melchiona, do PSOL do Rio Grande do Sul, pontuou que os cidadãos não têm acesso ao prazo de 15 anos para pagarem suas dívidas, ponto que também está na proposta.
21: Digo mais, o aumento das parcelas em 180 parcelas é 15 anos para os partidos pagar. O pobre do povo pega ali no cheque especial, tem que pagar, senão é o juro, não sei o que. Os partidos vão ter 15 anos, independente do valor.
16: O texto também prevê que em semestre eleitoral não poderá haver suspensão de repasses do fundo partidário ou do fundo eleitoral por irregularidades em prestações de contas anteriores. Outra mudança trata da análise das contas partidárias. O texto determina prazo de até 3 anos para julgamento dos processos de prestação de contas pela Justiça Eleitoral. Se esse prazo não for cumprido, o processo poderá ser extinto por prescrição. O projeto ainda cria regras para uso de aplicativos de mensagem por partidos e candidatos. As legendas poderão registrar números oficiais para envio de mensagens a eleitores e essas contas não poderão ser bloqueadas pelas plataformas sem decisão judicial. A proposta, que foi chamada de mini-reforma eleitoral, vai ser agora analisada pelos senadores. Da Rádio Câmara de Brasília, Daniele Lessa.
22: Direitos Humanos.
23: Charles Fernandes, do PSD da Bahia, registra o Dia Nacional da Luta Antimanicomial, celebrado em 18 de maio. O parlamentar ressalta a importância da mobilização por um modelo de tratamento humanizado, digno e em liberdade para pessoas em sofrimento psíquico.
24: Charles Fernandes lembra que a data também marca os 25 anos da Lei da Reforma Psiquiátrica. O deputado defende o fortalecimento da rede de atenção psicossocial com ampliação dos CAPs e das residências terapêuticas.
26: Saúde.
23: Otone de Paula, do PSD do Rio de Janeiro, cobra do Executivo Federal o recolhimento de um guia sobre pré-natal distribuído pelo Ministério da Saúde. Ele argumenta que o material descumpre o compromisso do governo de vetar políticas públicas que abordem a interrupção da gravidez.
24: Otone de Paula contesta as diretrizes do documento ao apontar que o texto oficial substitui as palavras mãe e gestante pela expressão pessoas que gestam. Ele reforça sua discordância com a destinação de recursos públicos públicos para informativos que tratam do tema.
25: Segundo denúncia de Marangoni, do Podemos de São Paulo, empresas de auditoria médica estariam negando procedimentos de saúde em larga escala. Ele cita o caso de uma empresa que utiliza algoritmos e planilhas controlados pelos próprios planos de saúde para tomar decisões.
24: Marangoni argumenta que a negativa de cirurgias e tratamentos sem análise médica individualizada desrespeita a lei do ato médico e o código de ética da categoria. O deputado defende uma CPI para investigar as operadoras e cobra fiscalização mais rigorosa da Agência Nacional de Saúde Suplementar.
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25: As votações de hoje no plenário da Câmara começaram no meio da tarde. A edição de amanhã vai trazer informações sobre a pauta de projetos em discussão ao longo da semana.
24: Termina agora o Jornal Câmara dos Deputados com trabalhos técnicos de Everson Urani e apresentação de José Carlos Andrade e Luciana Vieira. Uma boa noite para você.
25: Uma ótima noite. A Voz do Brasil volta amanhã.
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0: muito obrigado.
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1: Como é linda essa canção, viu? Você tá doido. Prazer cantar com vocês.
2: Essa é a chorada.
1: Essa é a chorada demais.

Salvador. Boa noite, Unha Prime. Como você já sabe, o show do Gostosinho é uma música atrás da outra. Bora, bebê, apaixonar. 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